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3: Manda! Obrigado por essa música linda e por participar desse momento com a gente.
4: Obrigado a vocês pelo convite, estou feliz demais hoje.
3: Vamos nessa.

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Caju pra baixo, impossível te esquecer. Eu diria impossível esquecer a Rádio Globo, né, cara? Die with a Smile, Lady Gaga e Bruno Mars. Pretexto, hein? Imagina Samba.

0: mais chances você tem de ganhar, hein? 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

ser seu. Pra você que se liga na Globo, deixa eu só explicar pra você que mês de junho tá aí, estamos praticamente ainda no começo do mês. E a gente já deu a largada aqui, rapaz. 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Agora 10 em ponto no Rio.

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4: 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Vamos nessa, estamos de volta aqui na programação da Rádio Globo 98.1, a rádio que vibra. Com você, pode girar aqui, o Planetão tá no ar. 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
2: Alô, meu povo! O príncipe do álcool tá na casa, tá? Vamos cantar junto! Essa vocês já conhecem! Assim, ó! Vamos! De onde eu venho?

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2: Savitinho, imperador.

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0: Vibra com você, de propósito, errei, fui moleque, mega cena, hein? Vitinho e Suel, marcando presença, sorriso maroto, dependente.
1: Me faz um barulho aí, encontrinho!
0: Opa! Rapaz, falando aqui no Vitinho, quero lembrar você que estamos liberando aquele cartão no valor de 10 mil reais que pode ser seu. Aproveita e já faz teu nome, finalzinho do mês de junho, a gente libera o Resulta. Eita coisa boa! Essa Rádio Globo. 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Ó, faltam 15 para as 11 no Rio.

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0: hoje aqui na programação da Rádio Globo. Apagar!
1: Apagar!
0: Ah, garoto! Mandou bem, grande menino Ferrugem, apagar fundo raso, Always on Time com Jarul e Xanti. O que eu faço agora, hein? Dilcinho, rolou três sonzinhos, hein? Manda pra gente lá no site, no aplicativo, estamos liberando o cartão no valor de 10 mil reais. Não tendo a interrupção do locutor, você pode anotar e mandar pra gente à vontade, tá? Independente dos 45 minutos, ou então rolou duas horas, aí você embrulha e manda pra gente. Manda aqui um abraço especial pro meu amigo Rodrigo Gomes, grande parceiro. Anderson Gonçalves tá com a gente também. Alô, Andrela Mari, tá curtindo o Planetão no Instagram. Valeu pela moral, hein? Denilson é o nome dele. Denilson Chaves, né? Tá lá também a Milena, esposa do meu amigo Ângelo Araújo. Ângelo, um abraço, meu parceiro. Tudo de bom. Soldado Ryan também tá com a Majuzinha lá, né? Ouvindo o Planetão. Tô com saudade de tu, hein, soldado Ryan? Pelo amor de Deus, hein? Manda um zap aí, meu parceiro. Dá um beijo aí na Majuzinha. E também finalizando aqui, a Gabi também tá participando, dando aquela moral aqui pra gente. Quero lembrar você o seguinte. Rapaz, curtir uma pecinha sempre é bom, né? Imagina você assistindo uma peça, vai se acabar de rir. 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
3: Estamos de volta aqui na programação da Rádio Globo, a rádio que vibra com você. A partir de agora, mais uma edição dos 45 minutos. Valendo!

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1: 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Olá, encontrinho! Lima, Cotri, que honra.
2: De esse propósito!
1: Obrigado pela presença de vocês e pela voz de vocês aqui nesse momento.
2: Só

0: Essa é a Rádio Globo, a rádio que vibra com você. Tá aí o Tiaguinho, Billy SP, em busca da minha sorte. De propósito, Ian, Vitor Lima passaram por aqui também. 50 Cent com Indie Club. Fechou, hein? É isso aí, nunca desistir jamais, né, meu parceiro? Não tenha dúvida. Deu a letra já pra você, hein? 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Manda pra gente no site ou no aplicativo. Finalzinho do mês, a gente libera o resultado, hein? 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Rádio Globo 11 pra meia-noite.
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0: Sorriso Maroto com Alexandre Pires. Quando é amor, dói demais. Depois do prazer. Ih, gente, nem te conto. Rapaz, tá rolando aquele momento de você manter a saúde em dia. Eu vou dar um playzinho aqui mais uma vez na Rádio Globo. 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Por quê? 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

agora, eu quero pedir um favor pra vocês. Muito importante. Pra cantar bem alto comigo, a música que mudou demais a minha vida.

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1: Essa é uma homenagem à minha diva, à minha amiga. 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
3: Por favor, né?
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1: Muito obrigado.
2: Essa, contrariar. Essa marcou gerações. Quem sabe solta a voz, canta com a gente assim, ó.

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1: Eu acho que você tem que mandar aquela mensagem. Mas manda o que tá no seu coração.
2: Porque se fosse eu falaria mais ou menos assim.
3: Ei, boa noite. Antes de te bloquear, eu só vim te dizer que a partir de hoje pode tocar o terror, fazer o que quiser fazer. A boca é sua, curte sua farra. Sinto mais nada.
1: Não, apaga.

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1: Olha só, faltam 10 minutinhos para as 6. Isso significa que daqui a 10 minutinhos a gente vai estar aí no ar, lindos e belos, cheirosos e gostosos, porque a gente toma banho de manhã. A gente é do time que toma banho de manhã.
2: Olha aí.
1: E aí, o que que acontece? A partir das 6 da manhã temos o quê? Vitória Rosa Cruz.
2: A partir das 6 da manhã a gente tem o Acorda Rio com você participando no 97.9988, que eu sei que você acordou e foi trabalhar. Não é feriadão pra todo mundo.
1: É isso. Então dá essa moral aí pra gente, por gentileza, com todo respeito.

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4: Você sabe quem recebeu o cartão vermelho mais rápido da história das Copas do Mundo? O uruguaio José Batista foi expulso com apenas 56 segundos de jogo na partida entre Uruguai e Escócia pela Copa de 1986 no México. Logo no início da partida, Batista deu uma entrada muito dura no escocês Gordon Strachan, praticamente no meio campo. O árbitro francês Joël Quinou não hesitou e mostrou o cartão vermelho direto. Mesmo com um jogador a menos desde o primeiro minuto, o Uruguai segurou o empate em 0-0.
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8: Deixa eu dar uma olhadinha aqui, afinal de contas, já tem que estar tudo ok. Deixa eu ver aí, vi que ok, tamo aqui ok. Acho que tá tudo ok, né? São 6:02 no Rio de Janeiro, muito bom dia pra você que tá colado aqui no som da Rádio Globo, aqui bonitinho. Será que é feriado, Vitória?
9: Mal ou menos, né?
8: Ponto facultativo, isso a gente aí sabe que é. Agora, se é de fato, realmente, aquele esqueminha, que fica todo mundo em casa, de boa, aí eu já não garanto, né?
9: Eu vi uma galera na pista, tá?
8: É, eu também.
9: É, a galera levantou cedo, por quê? Pra poder se organizar direitinho e terminar essa sexta-feira cedinho.
8: Na verdade, hoje é dia de fazer pouco. É dia de tocar pro lado. Não inventa moda. 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
8: Aquele dia que você fica meio confuso, que você não sabe pra que você tem que acordar. Aquele dia que o despertador toca e você fala, por quê? Por quê? Porque nós temos boletos, não é verdade? Nós temos boletos. E aí sim, a gente lembra que a gente tem que levantar e não pode ter mau humor, né, Vitória?
9: Olha, eu diria pra você que mais do que isso, todos os dias que a gente levanta são uma oportunidade de sermos felizes.
8: Exatamente, de tomar um café e largar de ser otário. É isso, eu acho sensacional.
9: Rapaz,
8: isso.
9: Rapaz, eu acho que ele acordou revoltes hoje, você também acha aí do outro lado? Me conta no 97.9988.
8: A gente tá aqui lindo e belo, cheirosos e gostosos, graças a Deus, porque a gente toma banho, a gente é do time da manhã que toma banho, entendeu?
9: Ah,
8: eu não
9: sim.
8: consigo sair de casa sem tomar banho.
9: Jamais.
8: É muito doido. É um negócio muito doido. Parece que não liga a chave, tá ligado? É muito complicado pra mim sair de casa. Tem gente que toma banho no dia anterior, fala assim, não, tá de boa, só dormir e tal, mas não dá, sou muito calorento.
9: Não, não dá. Até porque eu não gosto de carregar a cama nas costas, né? Então... É. Pra mim é levantar e viver o dia de hoje, sem a cama.
8: Parece que ela vem junto, né?
9: Pois é.
8: É um negócio muito doido. Mas enfim, aproveitando a oportunidade, a gente vai botar pra jogo aqui que a justiça condenou o Jairinho pela morte do menino Henri Borel. Monique, que no caso era supostamente acusada também, teve essa acusação de homicídio desclassificada, melhor dizendo. A Polícia Federal recupera 6 peças que haviam sido roubadas da Igreja de Santa Luzia. A polícia ganha equipamentos para combater o crime ambiental. E a Prefeitura do Rio divulga mais de 1000 vagas de emprego. Esses são os principais assuntos para a gente já começar os trabalhos aqui a partir de agora no nosso Acorda Rio. Mas a parte mais importante qual é, Vitória?
9: Temos áudio já, quer ouvir?
8: Mentira, duvido.
9: Juro.
8: Você tá falando sério? É isso?
9: A turma chegou junto cedinho, ó. Fabinho já tá por aqui, Val já tá por aqui, JM já tá por aqui. Osana, nossa amiga que 5 da manhã já está o quê? Pintando o cabelo, arrumando a casa. Ela funciona de madrugada, já mandou bom dia, meus amores.
8: Aí, coisa linda,
9: galera,
8: né?
9: Já tá aqui na área, quer ouvir?
8: Agora, só
9: então
8: se
9: vamos.
8: For agora, por gentileza, com todo respeito. É o 2 ou 1?
11: Bom dia,
8: é o 2.
11: Bom dia, Rádio Globo. A
8: e
11: melhor,
8: aí?
11: A melhor.
9: Fala, JL,
11: Fabiano,
9: bom dia.
11: Você tá bom?
8: Você tá bom?
10: Vicky Maria, você tá bom?
9: Na paz, meu irmão.
10: Vamos começar a final de semana, sextou. Tá muito frio aqui no Recreio. Vambora pro trânsito. Vou informar. Sentido a Recreio tá 5.2, sempre para, anda, para. Essa entrada do túnel é complicada. Mas sentido a Recreio, sentido a Campo Grande, 5.5. Vamos buscar a sexta-feira com saúde, bora. Paz no coração, Vicky.
8: Amém.
10: Bora, Fabiano.
8: Bora, querido.
10: Acima dele, Fabiano. Você é o melhor.
8: Então, Vicky, sou esforçado.
10: Tamo junto.
9: Você é mil, JM,
10: tá,
9: valeu.
10: A Alice tá descansando ainda.
8: Olha aí.
10: A Alice certa ainda tá ela. De repouso. Vambora.
8: Vamos com
11: bom dia,
9: nela.
11: Rádio Globo. Bom dia, Fabiano.
9: Fala,
11: bom dia, amigo. Fechamento, Fabinho de Bangu. Trânsito na Brasil aí. Na altura aqui de Bangu, Palácio.
12: Hoje é dia de fazer pouco.
11: Uma cidade nova, tranquilão até o momento.
9: Coisa boa.
11: Feriadão, né?
9: É.
11: A galera acha que tá ficando em casa. Tirando esse friozinho, tá tudo tranquilo, galera.
8: Amém,
11: vamos,
8: querido.
11: Vamos, mais uma sexta-feira.
8: Tamo junto.
11: Que ela seja abençoada por Deus.
8: Amém.
11: E que todos tenhamos um lindo dia. Valeu?
8: Valeu,
11: vamos,
8: querido.
11: Vamos, Rádio Globo.
8: Obrigada, moral. Vamos com tudo.
13: Alô, sono família Rádio Globo, bom dia. Quem que eu falo é o Valdeci.
9: Fala, Val.
8: Fala, Valdeci.
9: Ah,
8: tá,
9: adivinha,
8: bom?
9: O WhatsApp, ele fechou e abriu sozinho.
8: Ah, legal, pô. Mas
9: estamos,
8: a gente tem que ter
9: volta.
8: Emoção, ó. 6 e 7 no Rio, tem que ter emoção. Se tu não tiver emoção, não faz sentido.
13: Alô, entendeu? Família Rádio Globo,
8: oba.
13: Bom dia. Quem que eu falo é o Valdeci.
9: Como é que você tá,
13: Val? Limousine. Fala, Vicky, minha fro.
9: Como é que você tá?
13: Fafá, fala comigo, Fafá.
8: Você tá bom, querido?
13: Hoje não tem informe de trânsito, não, hein? Hoje venho só informar. Estou de férias.
9: Maravilha.
8: Coisa linda.
13: Demorou, mas
8: aí
13: chegou.
8: Aí sim.
13: Uma excelente sexta-feira pra todos aí, valeu?
8: Aí sim.
13: Vamos que vamos.
8: Obrigada, moral, querido.
9: Ó, eu vou te falar que esse áudio me deu até um ânimo. Val merece, cara. Tá ralando todo dia,
8: é, né?
9: Piloto da limousine.
8: É, né?
9: Ralando todo dia, merece essas férias aí. Curta muito, meu amigo.
8: Ô, querido.
9: E valeu a moral que, pô, você nas suas férias ouvindo
8: exatamente,
9: a gente cedinho.
8: Acordando
9: isso
8: cedo.
9: É amigo, né?
8: É verdade.
9: Isso é amigo.
8: Na verdade, a gente faz o rádio justamente pra pessoas como ele, né? E como você também, que acorda cedo, tá na pista aí, já tá trocando essa ideia com a gente cedinho, a gente fica muito feliz. Bom, a programação tá daquele jeito, né? Tá daquele jeito, bonitinho pra você aproveitar. Já oficialmente, já é final de semana.

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0: Kinsco tá um pouquinho escuro, mas estamos chegando aqui no objetivo.
1: Poderia vir aquela outra música. E quando menos esperar...
0: Clareou. Aliás, a gente tá dando uma olhadinha aqui nas imagens pela TV. Parece que vai ser um dia maravilhoso, né? Porque eu vou te falar, o Rio de Janeiro é diferenciado. Ele tem paisagens naturais, assim, absurdas, né?
1: Ah, e é uma sexta-feira que precede um fim de semana. A gente tava aqui comentando os eventos que vão acontecer,
0: né? Positivo, muita coisa, né?
1: Um baita encontro aí no Maracanã de Zeca Pagodinho, Jorge Aragão e Alcione.
0: Sim.
1: Na enseada de Botafogo, a Lauryn Hill. Que você pode não estar associando o nome à pessoa, mas você já ouviu muita música dela.
0: Eu vou achar aqui uma aqui no próximo tema,
1: tranquilo. Exatamente. É que às vezes a gente não conecta ali.
0: É.
1: Ainda rolou um papo de que Ludmilla vai estar nesse rolê.
0: Mentira.
1: Juro pra você.
0: Nesse nível?
1: Tem algumas outras pessoas aí, outros artistas envolvidos, mas Lauryn Hill e Ludmilla são a cabeça da coisa, né?
0: Maneiro.
1: Fora a quantidade de festa junina que começa esse fim de semana.
0: Ah, gente, eu vou te falar. Eu tô precisando.
1: Esse fim de semana vai bombar. Então hoje já é uma sexta-feira que precede bons acontecimentos, até porque é dia 5, né?
0: Ano passado, né? Eu não vi nem a cor, né? Do milho. Não, pera lá ele. É, eu não vi nem a cor.
1: Tem gente que depois encontra ele próprio.
0: Entendeu? Eu não vi nem a cor das paradas. Então, o que acontece? Esse ano, de repente, quem sabe, né? Vamos começar aqui a fazer aquela tour nas festinhas juninas, enfim. Mas vamos falar do trânsito agora, você que tá colado aqui no Som da Rádio Globo. Bom, são 6h16 e você já pode mandar o seu áudio aí no 97.9988. Fica à vontade, por gentileza, com todo respeito. A hora que você quiser. É só apertar o play. Vamos com tudo.
2: Bom dia, Rádio Globo.
0: Oba!
2: Bom dia, Vicky.
1: Bom dia.
0: Você tá bom?
2: Quem tá falando é o Sandrinho da Natal.
1: E aí?
2: São João de Meriti.
1: Como é que tá, Sandrinho?
2: Sextou, hein?
0: Amém.
2: Sextou, hein? Aqui na Washington Luiz, sentido Petrópolis, mais conhecida como WL. O trânsito tá uma uva, como sempre. Descendo, ainda tá tranquilo também. É, sextou, hein, galera?
0: Amém, querido,
2: com responsabilidade, hein?
1: Olha o recado aí, ó.
2: Dirige, hein, galera?
0: É verdade.
2: Ó, amanhã tem seleção brasileira, hein?
0: É
2: mesmo?
0: Vamos
2: animar pra Copa, galera. Vamos animar, hein?
0: É?
2: O Brasil traz ou não traz, hein?
0: É.
2: Eu acho que traz, hein?
0: Sim.
2: Eu acho que traz, hein?
0: Sei.
2: A gente tá muito capenga.
0: É,
2: quando a gente tá capenga, a gente traz. Vamos trazer o Hexa, vamos lá. Adio Globo!
1: Achei uma reflexão importante. Quando a gente tá capenga, a gente traz.
0: É. Então, 1994 era mais ou menos assim, tá?
1: Olha aí.
0: A seleção tava parecida com o que tá agora e trouxe. Mas, você tá falando de 1994, outras paradas, outras situações. Quem tá no fundo aí?
1: Lauryn Hill.
0: Aí, ó.
1: Amanhã Brasil e Egito, 19h, tá?
0: Tá. Isso aí é a única coisa que eu tenho certeza é que dá pra gente tomar um negócio enquanto assiste o jogo. Se o jogo vai ser bom, aí é outro departamento.
1: Vamos ouvir áudio, 97.9988.
3: Bom dia. Bom dia, Vicky.
1: Bom
3: dia, Fabiano. Bom dia, meus amores. Não, hoje eu não pintei o cabelo. Eu já estou linda. Maravilhosa.
1: Olha
3: pra ir pra academia, depois vou trabalhar.
1: Rosana como? Ralando
3: hoje é um dia daqueles, né? Sexta-feira, faxinão. Mas estou com aquele pique. Já acordei com aquele pique, graças ao meu bom Deus.
1: É isso.
3: Desejo pra vocês um excelente final de semana. Que Deus abençoe vocês.
0: Amém.
3: Amo estar com vocês todos os dias, descobrir como eu consigo colocar a TV no celular. Celular na TV.
1: Olha aí.
3: Um beijo pra vocês.
1: Agora escuta a Rádio Globo na TV.
4: Bom dia,
1: top
4: Fabiano,
1: demais.
4: Meu querido. Que vitória.
1: Bom eros.
4: Os lugares que passei. Andaraí, Tijuca, Praça da Bandeira, Rio Comprido, Catumbi, Laranjeiras, até o momento do Na Paz. Tem um fluxozinho bom de carro na rua. Achei que por ser ponto facultativo ia estar um pouco mais tranquilo, mas nada fora do comum.
0: É, né?
4: E é aquilo, né, Fabiano? Se organizar, até meio-dia e um.
0: Né, meu querido.
1: Meio-dia e um, instalar uma. Gostei.
0: Eu vou falar uma coisa pra você. Depois que a gente, no caso eu, depois que eu mudei de horário, eu já comecei a me organizar pra partir das 10 da manhã. Mas nesse caso de instalar uma, tem que ser meio-dia, né? Porque 10 da manhã não dá, né? Eu acho que é muito complicado.
1: E olha só, verdade seja dita, o nosso trabalho não termina 10, né?
0: É, exato.
1: Então tem mais um carvãozinho pra queimar, coisa e tal.
0: Lógico,
1: então,
0: lógico.
1: Aí até você chegar na sua casa ou até o lugar que você vai comer, dá meio-dia.
0: Exatamente. Aí eu acho que já tá tudo certo. Eu espero que hoje ninguém perturbe, entendeu? O WhatsApp, entendeu? Seja lá o que for que você vai fazer. Hoje não. Eu espero que tenha todo mundo se organizado, tenha deixado tudo certinho. Fala a hora aí, por gentileza.
1: 6h19.
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0: Rapaz, a Justiça do Rio de Janeiro condenou Jairo Souza Santos Júnior, o doutor Jairinho, por homicídio qualificado, tortura e coação no curso do processo no caso da morte do menino Henri Borel, de 4 anos, e a pena foi fixada pela Justiça, 43 anos, 9 meses e 20 dias de prisão. Decisão foi tomada após 10 dias de julgamento, considerado o mais longo da história recente do Tribunal do Júri Fluminense. Já Monique Medeiros, a mãe do Henri, teve a acusação de homicídio doloso desclassificada pelos jurados. O Conselho de Sentença entendeu que a conduta dela não configurou participação direta no homicídio, mas reconheceu omissão em relação às agressões e torturas sofridas pelo filho. O Ministério Público e também a defesa do Jairinho informaram que pretendem recorrer da decisão. Opa! Então, é complicado ser feliz e até te comentar algo parecido, porque eu vou ser sincero pra você, 6h29, eu prefiro nem falar sobre isso, apenas dar a informação, ok? Vamos nos limitar a pensar aqui que nós estamos num feriadinho prolongado, paradinha maneira, para algumas pessoas hoje tá mais leve, então vamos continuar deixando o clima mais leve, que é o que a gente precisa. Concorda? Tô agindo errado ou não?
1: Eu já tô pronta pra dar play aqui nos áudios.
0: É mesmo, é? Bora? Então mete bronca, por gentileza, com todo respeito.
2: Um excelente final de semana, que Deus possa abençoar a vida de cada um.
1: Amém.
2: Eu posso falar pra vocês que já é a melhor sexta-feira de nossas vidas.
0: Amém.
2: Só de a gente levantar.
1: Olha aí.
2: Abrir os nossos olhos.
1: Com certeza.
2: Nossos órgãos, está tudo funcionando. Isso já é uma dádiva do Senhor.
0: Amém.
2: Obrigado. E agora, vamos falar aqui do nosso trânsito, ó. De Santa Cruz até Copacabana, que eu cheguei aqui agora, gente. 5.5,
1: tá
2: uma luva.
0: Coisa
2: é
0: linda.
2: Nós. Vamos que vamos.
0: Amém.
3: Bom dia, Vic. Bom dia, Fabiano.
1: Bom Opa. Dia.
3: Avenida Brasil, sentido Campo Grande, 5.5.
0: Amém.
3: Transolímpica, sentido Barra, 5.5.
0: Amém.
3: Agora, Avenida Brasil, sentido Centro, já uma pequena retenção ali em Deodoro, tá?
0: Entendi. Anotado,
3: Avenida
0: irmão.
3: Avenida Brasil sendo ela mesma, né?
0: Anotado,
3: como
0: irmão.
3: Como sempre.
0: Anotado.
3: Nada mudou. Ótima sexta-feira pra gente aí, tá?
1: Valeu.
3: Deus abençoe o nosso dia. Fica com Deus aí, um abraço.
0: Valeu, querido.
4: Bom dia, Fabiano Melo.
1: Oh, malvadão.
4: General, meu querido.
0: Meu
4: bom
0: querido.
4: Dia, Vic. Bom dia, Gabi. Bom dia, família Globo. Raul Malvadão na frequência H208. Estou, papai. Tô na pista. O trânsito tá maré, mas hoje é só gratidão. Minha neta Maria Luna completa 5 anos
1: que
4: hoje.
1: Beleza.
0: Linda.
4: Só gratidão.
0: Amém.
4: Fabiano,
0: oi.
4: Em 70 foi assim. A seleção tava desacreditada e foi campeã.
0: É mesmo,
4: deixa
0: é?
4: O menino Ney brincar.
5: Bom dia, bruxo.
0: Valeu.
5: Bom dia, Fabiano Melo. Bom dia, Vic.
1: Bom
0: cê
1: dia.
0: Tá bom? Alex,
5: você vem da VK.
0: E aí, cara?
5: E aí, tudo belezinha com
0: amém,
5: vocês? Sextou,
0: amém.
5: Hein?
0: Amém.
5: Sextou. Passei só pra dar um abraço a vocês.
0: Obrigado, irmão.
5: Vocês são os melhores.
0: Obrigado, irmão.
5: Fabiano Melo.
0: Oi.
5: Você é brabo.
0: Ô, querido.
5: Você é brabo.
0: Fala assim, não.
5: Você
0: eu...
5: tira a onda de locução.
0: Que isso. Para,
5: um abraço
0: para.
5: Aí.
0: Eu sou esforçado.
5: Bom final de semana pra vocês.
0: Eu sou esforçado. Obrigado, irmão.
5: BBB, não dirige, hein?
0: É verdade.
6: Bom dia, bom dia, bom dia, Rádio Globo. Fafá.
0: Oca.
6: Ike.
0: Oca.
6: Que é Gilberto de Nova Iguaçu. Informes do trânsito.
0: Você tá bom, querido?
6: Presidente Dutra, sentido centro, tá? Beleza, show de bola, 5.5. Só
0: obrigado.
6: Que os caras que tá ainda tá dormindo ainda, acho que tá levando a cama nas costas, não anda com o carro, fica pensando se é. Vai, se não vai, mas
0: é
6: tá
0: isso.
6: Indo.
0: É isso.
6: E só pra lembrar, nosso amigo Ferreira também tá de férias, então vamos lá.
0: Ah, legal.
6: Tudo maré, tá uma uva. Valeu. Bom dia a todos.
0: Valeu, meu parceiro. Tamo
1: mandou
0: junto.
1: Muito.
0: Eu fico pensando, cara, com meus botões, ele tem razão no que ele tá falando, cara, que isso me irrita. Tem uns caras andando devagar, assim, sabe, lerdando na minha frente. Aí quando vê que o sinal tá amarelo, resolve acelerar. Por que já não andou numa velocidade? E tava abaixo da velocidade permitida. Aí deixa a gente meio estressado já no trânsito, né? Mas não. Hoje é aquele dia que a gente respira. Hoje é aquele dia que a gente toca pro lado. Porque se tiver que avançar, irmão, a gente vai jogar uma cadeira, um troço parecido. É um negócio muito doido. Mas enfim. Direto para o Centro de Operações da Prefeitura, lá teremos o nosso querido Olho Que Tudo Vê, ele, Leozinho Vieira. Meu querido, bom dia, como é que você tá aí? Passa para nós as informações, querido.
7: Dia, meu querido, bom dia para você, bom dia para Vic, bom dia para todo mundo ligado no Acorda Rio da Rádio Globo. Que frio, hein? Olha, a gente Opa. Tá... Já tô de meia, já tô de touca, o negócio não tá fácil não, que friozinho é isso, mas a gente vai encarar com tudo essa jornada nessa sexta-feira. Olha só, tô de olho já na movimentação do trânsito para quem tá circulando pelo trecho da saída da Zona Norte em direção à Zona Sul, trânsito já complicado para quem tá pelo túnel Rebouças, um caminhão tá enguiçado ali na primeira galeria do túnel em direção à Lagoa e o trânsito tá bem congestionado neste momento para quem tá saindo da Zona Norte em direção ao trecho da Zona Sul. O motorista está encontrando já a partir do trecho ali do Elevado da Paulo Stroken. Para você que está saindo da região central em direção à Zona Sul, melhor panorama é pelo 31 de março e é chegar no túnel Santa Bárbara. Por lá o trânsito vai fluindo sem dificuldades. Lembrando que no Aterro do Flamengo já temos interdições já. Hoje tem mais um dia de provas da Maratona do Rio. Hoje a corrida de 10 quilômetros, já temos já interdição ali no trecho da Enseada de Botafogo até a altura ali do Man. O motorista já encontrando interdições. Então, para você que está ali pelo trecho da Alfredo Agache, General Justo, vai ser desviado ali para a Avenida Beira Mar, e onde o trânsito também é bem tranquilo, na passagem ali pela Praia do Flamengo, Avenida Oswaldo Cruz e a chegada ao trecho da Praia de Botafogo. 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Já, já eu tô de volta com outro panorama do trânsito. Tá falado, meu querido?
0: Tá falado, meu querido?
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0: Olha aí que bonitinho, faltam 15 minutos para as 7. Tá ligado que esse final de semana vai ser interessante, né? Tem Maratona Rio 2026. Trânsito com interdições hoje na Zona Sul do Rio de Janeiro para corrida de 10 quilômetros. Então fica ligado, você que está transitando aqui pela Zona Sul do Rio de Janeiro, você vai encontrar um negocinho ali no aterro do Flamengo que de repente pode te atrasar ao lado. Então fique atento a esse detalhe. Bom.
1: Rapidinho, só pra trazer uma informação, complementar, claro. Coisa rápida. Uhum. As interdições começaram ontem, porque a Maratona do Rio, ela começa na quinta e ela vai até domingo. E aí, cada dia, tem um percurso diferente, né? Então, sim. Por exemplo, ontem foram 5 quilômetros, hoje são 10 quilômetros. E aí, a largada e a chegada ainda é no aterro do Flamengo. Mas, a partir de amanhã, começa a dar uma complicada um pouco maior. Porque aí, 21 quilômetros é do Leblon ao aterro do Flamengo. E aí, no dia 7, que é domingo, é da Praia da Reserva até o aterro do Flamengo. Então, atenção pra circulação na cidade, porque são 42 quilômetros. Atenção, sim, na circulação da cidade, porque, assim, as interdições começaram ontem no aterro, mas até domingo vão ser maiores, fora todos aqueles eventos que a gente já comentou.
0: Tô
1: aqui.
0: Ligado.
1: Então, assim, vai ser um fim de semana de deslocamento complicado na cidade do Rio de Janeiro.
0: Entendi.
1: Se você pudesse ter, certamente ali o trem, o metrô, vão ser melhores opções.
0: Você é brilhante, Vicky, porque só fez o adendo rapidamente, a notícia apareceu completa. Agora, eu tô pensando aqui no recreio que você tá falando até a Zona Sul, é isso?
1: 42 quilômetros,
0: meu jovem. E a gente pensando aqui e daqui ali no balanço, mas não cai, que a gente já tá com preguiça.
1: 40, e vou te falar, sabe o que é legal na Maratona do Rio? Quem é da corrida já conhece esse evento. Tem o desafio da maratona, que é simplesmente pra quem corre sábado e domingo, ou seja, no sábado a pessoa corre 21 e no domingo 42.
0: É mesmo?
1: Então você pode fazer a de 5, a de 10, a de 21, de 42, ou você pode fazer o desafio da maratona, que é 21 mais 42.
0: Nossa.
1: São dois dias correndo.
0: Eu tô preocupado.
1: No final não tem unha nos pés.
0: É verdade. Eu tô aqui pensando que o nosso muso corre, né?
1: Corre.
0: Nosso muso vai correr,
1: macaxeiro
0: corre. Eu fico pensando nos trajes de macaxeiro correndo, né? Corre de óculos, amigo. Corre de óculos.
1: Escuro, né?
0: É, óculos escuro, corre?
2: Não, sou obrigado a correr de óculos,
0: com óculos de grau, né?
2: Melhor, né,
0: amigo?
1: Ah, sério? Você corre mesmo? De óculos
2: de
1: grau?
2: Corre de óculos.
0: Olha aqui, e o que você ouve quando você tá correndo? O que você ouve? Você tem uma playlist pra isso?
1: Dilcinho.
2: Cara, vou te falar, eu tenho ouvido o nosso querido Léo Foguete, por exemplo.
0: É mesmo?
2: Dilcinho, Ian.
1: É Henrique Juliano.
2: Também.
0: Correndo, irmão?
2: Correndo.
0: Maneiro.
1: Ele é um cara romântico, né, cara? Ah, respeito o homem.
0: Macaxeiro, eu não posso conversar com ele 10 minutos,
2: mas eu
0: senão
2: falar
0: eu vou escorregar.
2: Você vê, a Vicky falou uma coisa legal, né? A pessoa pode fazer os 5, os 10, os 21. Eu não vou fazer nada, tá? Só pra avisar.
0: Tu já tá cansado.
1: É o ciático, deixa o ciático dele.
0: Exato, 97.9988. Fica à vontade aí pra você mandar teu áudiozinho aí pra gente trocar uma ideiazinha. Fica à vontade, mete bronca lá.
1: Tá me dando bronca aqui, tá?
0: Te fala.
3: Oi, São Luís.
1: Calma aí.
3: Essa coisa linda.
0: Calma. Te fala.
3: Bom dia, Vicky. Bom dia, Fabiana.
0: Oi.
3: Verdadaion.
1: Maravilhosa.
3: Oi, São Luís. Trânsito, a coisa linda. Mas a linha vermelha. A linha vermelha, ela não decepciona nunca.
0: Não, né?
3: Tô aqui no Parque das Missões.
1: Gostei dessa.
3: Na altura, né, do Parque das Missões. Tudo parado.
0: É mesmo. Putz. 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Valeu.
3: Bom final de semana pra vocês, viu?
0: Tamo junto. Sempre.
4: Olá, Fabiano. Olá, Vic. Eloy, socorrista.
1: Oi, bom dia.
4: Passando pra desejar pra todos os ouvintes do Acorda Rio uma ótima sexta-feira, um excelente final de semana.
0: Obrigado, irmão.
4: Um abraço.
0: Tamo junto, querido.
5: Bom dia, meu querido.
0: Meu querido.
5: Fabiano. Bom dia, minha amiga Vic.
1: Dia.
5: Aqui é o Gilberto da Penha.
0: Qual é, Gil?
5: Conhecido como He-Man. Passando para dizer que na Brasil aqui o trânsito flui uma maravilha. Na ponte está tudo maré-maré. 5.5. Mando um abraço para o Anderson e o Adriano. E para todos os ouvintes da melhor rádio do Brasil. Vicky!
1: Oi.
5: Você mora no meu coração.
1: Ah, que lindeza.
5: Eu tenho a força.
0: Estreou ontem o He-Man.
1: Ah, é?
0: É, estreou ontem.
1: Eu vi o Todo Mundo em Pânico que estreou, quer dizer, eu não assisti, mas eu vi que estreou Todo Mundo em Pânico 6.
0: Sim, sim.
1: Que, né, desde 2000, rapaz, esse filme.
0: Pois é.
1: 26 anos que a gente tá correndo do
0: me
1: menino
0: amarro.
1: Que assusta. Ó, que coisa.
0: Eu me amarro. Ontem foi a estreia do He-Man, quero dar uma olhada nisso aí. Tenho minhas pretensões e causas em relação a isso aí, mas eu acho bem interessante fazer. O remake é um negócio meio complicado, porque você fica naquele saudosismo do original.
1: E fora a expectativa, né?
0: Exatamente, vamos
1: aguardar.
0: Agora,
1: eu nem assisti Michael Jackson ainda, tô devendo muita coisa.
0: Que hora que é aí?
1: 6h51.

0: fechar, tá, crianças? O nosso Acorda Rio de hoje. Sexta-feira, dica de passagem, né? Aquele diazinho mais pra frente que a gente já fecha aqui com o João Gomes pra ficar de boa, né, gente?
1: Mais pra frente, eu vou te falar. Recebemos uma mensagem aqui bem pra frente da Carlinha, que tá com a gente todo dia. Mandou assim, ó. Bom dia, Fabiano, Vicky querida e Léo Maca,
0: olha aí,
1: seu lindão.
0: Aí. Tá jogando certo. Tá jogando certo. Tá
1: sexta-feira, né? Sexta a gente joga, porra, com as armas que tem, ó.
0: Sexta-feira é isso, não tem jeito, é mais pra frente.
1: Brincadeira,
0: mesmo.
1: Carlinha tá com a gente todo dia. Beijo, tá? Tamo junto.
0: Olha só.
1: Temos um. Vai ler por aí, meu
0: não,
1: rapaz?
0: Não, você.
1: Não, eu ia falar que temos um áudio, mas aí você lê, daí a gente joga o áudio de cá.
0: Tá, beleza. Eu só tenho a dizer o seguinte: já está decretado o final de semana desde quinta-feira, né?
1: É.
0: Na verdade, desde quarta, né? Porque quinta foi o feriado, aquela coisa toda. Quarta-feira à noite, a rapaziada já começou a ficar mais pra frente. Tal, quinta, feriado. Hoje é sexta, já tá emendado pra algumas pessoas. Já estão falando aqui de instalar os negócios já de manhã cedo. Segundo o Centro de Operações da Prefeitura, sexta-feira vai ter tempo instável, tá? Previsão de chuva a qualquer momento. A mínima hoje é 16 e a máxima de 28 graus. Dando uma olhada aqui da janela, da rádio, tá meio nublado as paradas, né? Só amanheceu mais ou menos, mas, pô, tá meio nublado. Isso é bom.
1: O dia tá querendo vir, né? Tá no ritmo do dia emendado.
0: Tá
1: ele
0: lento,
1: tá vindo,
0: né?
1: Devagar, mas ele vai chegar.
0: Tá meio nublado. Mas bota isso aí, o áudio, pra gente ficar feliz.
1: Temos.
0: Por gentileza, com todo respeito.
1: Então,
0: fique
1: bora.
0: À vontade. Agora.
2: Bom dia, Rádio Globo. Bom dia, rapaziada. Quem tá falando aqui que é Stuart.
1: A menina da Light.
2: Vamos aos trânsitos do Rio de Janeiro, de Santa Cruz até Guadalupe. Vamos lá. A pista, por enquanto, está 5.5.
0: Amém!
2: Deserto do Saara, na Avenida Brasil. Não tem um trânsito, não tem ninguém batendo cabeça.
0: Isso
2: tá
0: é bom.
2: Muito bom.
1: Alegria.
2: Quem for pro centro do Rio de Janeiro, pode vir tranquilo. Vem de carro, vem até de bicicleta.
1: Ó.
2: Pista tá ótima.
1: Patinete, que tal?
2: Abraço. Fiquem
0: Valeu.
2: Com Deus.
0: Como é que
1: Valeu.
0: É? É Stuart o quê?
1: O menino da Light.
0: Segunda-feira tem mais a partir das 10 para as 6 da manhã aqui no Som da Rádio Globo, mais uma edição do Acorda Rio. A gente está com o intervalo comercial, paradinha rápida, estamos de volta já. Vem aí mais uma edição do No Ar, aquele programinhazinho mais pra frente para deixar você como? Bem nas paradas.
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5: O meio-campo do Flamengo, Saúl, abriu mão das férias e permaneceu no Rio de Janeiro para se condicionar fisicamente para o segundo semestre. O jogador disputou apenas 9 jogos esse ano e tem uma assistência. Aos 31 anos, ele ficou afastado por cerca de 4 meses por conta de uma cirurgia no tornozelo na virada do ano. Saúl quer reconquistar espaço e mostrar seu valor, já que tem contrato até 2028 com o clube e chegou com muita expectativa por conta da sua trajetória na Europa. O Flamengo ficará de férias até o dia 19 de junho, quando o elenco deve se reapresentar. No dia 28, a delegação embarca para Portugal, onde fará a intertemporada e realizará 3 amistosos. Os adversários, datas e locais ainda não foram divulgados. A volta ao Brasil está prevista para 12 de julho.
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0: Vamos saber se tá tudo ok aí, Vic, por gentileza, dá um alô, coisa e tal.
1: Muito bom dia.
0: Muito bom dia. Maquinha, dá um alô aí, coisa e tal.
7: Bom dia, bom dia.
0: Muito bem. Gabi, dá um alô aí, coisa e tal. Deixa eu baixar aqui. Aê, agora sim. Rapaz, eu vou te falar, chegou o tal da sexta-feira. Irmãos, eu não sei. Eu fico muito feliz na sexta-feira. Eu demorei hoje uns 10 minutos pra entender por que eu tinha que acordar. Sinceramente falando, assim, com todo respeito. Demorei, assim, um tempinho. Coisa que não acontece no início da semana. Mas isso já significa que já está dada a abertura do final de semana.
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0: Bom dia, RJ do meu coração. Vocês estão bom?
1: Na paz, irmão, e você?
0: Na verdade, desde quinta-feira que nós estamos bom, né? Graças a Deus, graças a Deus. Desde quinta-feira, graças a Deus. Uma paz, uma calmaria aqui dentro da emissora, né? Uma coisa linda, todo mundo feliz, alegre, sorridente. Hoje tem dinheiro na conta? Não deu uma olhada ainda, não. Tem, Maquinha? Dinheiro na conta? Bom dia.
9: Bom dia, meus amigos. Não sei.
0: Não sabe, né?
9: Não sei.
0: Eu gosto assim, quando a pessoa não tem noção do quanto tem na conta bancária.
9: Vai vendo. Vai bater e vai embora.
0: Meus amigos, eu queria dar bom dia também para a nossa querida amiga, quem? Varoa, por gentileza. Olha aí, senhoras e senhores, o melhor bom dia de todos os tempos. Um dia eu queria, por gentileza, entrar nesse tema de Varoa com vocês, tá? Um dia a gente pode entrar, mas vamos tentar montar um tema. A gente vai pensar melhor, estudar melhor em relação à Varoa. Maca, meu querido, bom dia. Você vai falar hoje de notícias bizarras.
9: Rapaz, todo dia eu falo, né? Então, daqui a pouquinho tem coisas diferentes, digamos, chegando aí para o nosso querido e amigo ouvinte da Rádio Globo.
0: Ok. Vicky, minha linda, você tá boa?
1: Na paz.
0: Qual que é o tema de hoje? Vamos botar logo pra jogo, pra gente movimentar esse telefone?
1: O quê, né? O primeiro fim de semana de junho batendo a porta, com ele começam as tão esperadas festas juninas. Então a gente já quer abrir os trabalhos por aqui. O tema do nosso programa não poderia ser outro. Qual comida não pode faltar na sua festa junina? Conta pra gente aí. 97.9988, aquele audizinho de até 30 segundos. Áudio mais criativo tem prêmio no final. Pode comentar à vontade no Instagram, @radio.globo, falar lá a sua opinião. E daqui a pouquinho a gente libera pra você o que, que vai levar o áudio mais criativo de prêmios. Mas já vai se adiantando e mandando aí pra gente o seu áudio no 97.9988.
0: Vai ter festinha junina aqui na empresa, crianças?
9: Tem.
1: Vai, quinta-feira.
9: Tem, né? Quinta-feira.
0: É quinta, eu nunca sei o dia.
9: Não?
0: Não, avisou, mas eu nunca sei o dia certo.
1: Ah, né? Mentira, olha.
9: Dia 11, né? Dia 11?
1: É.
0: Eu não bato ponto.

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0: com o nosso parça, menino Arlindinho, 715 no Rio de Janeiro. Senhoras e senhores, estamos aí nessa sexta-feira aqui no Noir, pela Rádio Globo 98.1, a rádio que vibra com você. E hoje, aquele diazinho mais pra frente, onde a gente guarda uma historinha diferente, né não, Maquinha?
1: Gosta. E a gente vai falar sobre quê? Chuta aí.
0: A gente vai falar sobre o quê? Eu não faço a menor ideia. O que
1: Seleção
0: você
1: brasileira, amigo.
0: Você jura?
1: É.
0: Então.
1: É o seguinte, gente, muito cuidado pra você que vai torcer na Copa do Mundo, você que tá torcendo pelo Brasil. Uma previsão inusitada envolvendo a seleção brasileira passou a movimentar as redes sociais nos últimos dias.
0: E qual que foi?
1: A vidente espiritualista, conhecida como Vó Baiana, ou Barriana, não sei a pronúncia.
2: Deve ser Baiana, Baiana.
1: Acho que é Baiana, né? Afirmou nessa semana que ela teve um sonho em que alienígenas vão aparecer em meio a um jogo do Brasil.
0: Ah, você tá de calma.
1: É, tô falando sério.
0: Eu não posso duvidar dessas coisas não, porque é complicado, mas o alienígena vai baixar lá?
1: No dia do jogo do Brasil,
2: mas
1: aqui
2: é
1: no
2: pra
1: meio
2: jogar,
1: do jogo.
2: É pra...
1: Então,
2: pra
1: qualquer... a princípio é pra parar o jogo.
0: Pra parar o jogo.
1: Pra parar o jogo, exatamente. Criar um caos no
0: criar
1: dia
0: um
1: do
0: caos.
1: Jogo. Exatamente.
0: Exato.
1: Enfim, essa previsão tá sendo muito divulgada na internet, né?
0: É mesmo?
1: É, exatamente. Até o momento temos três datas pra isso acontecer, né? 13, que é a estreia, 19, isso. Depois com a e o último jogo é com a Escócia, né?
0: É dia 13.
1: Então
0: de repente, é o ET do Zagallo.
1: Pode acontecer qualquer um desses três jogos, tá?
0: Entendi.
1: Qualquer
0: mas no 13 um pode ser o Zagallo.
1: Pode ser o Zagallo, sem dúvida.
0: Entendi. Enfim. Inclusive, se fizessem um novo filme, né? Homens de Preto, de repente vão dizer que Neymar seria um ET que está ali no corpo, né? De um ser humano jogando.
1: Pode ser.
0: Se você for parar e pensar.
1: Eu quero saber o seguinte, extraterrestre de olho na seleção brasileira, o que que eles poderiam vir buscar?
2: O Hexa.
1: Ah, tomara. Tomara que eles busquem.
0: A Júlia Gimenez já foi, querido.
1: Já foi roubada, né? Entendi. Derreteram a Júlia Gimenez.
0: Entendeu?
1: Né,
0: derreteram a Júlia Gimenez. O que fizeram com o anel? Entendi.
1: Ah, entendi.

0: Eu tô achando, Vitória, que nós temos um microfone escondido aqui dentro do estúdio que a gente falou na Taylor Swift mais cedo e aí, de repente, olha aí.
1: Estavam lendo a mente da gente.
0: O telefone já tá ali com o negócio ligado, né? Quando a gente fala determinadas coisas, o telefone já começa a mandar pra gente ali. É um negócio muito doido. E aqui na rádio também é a mesma parada. A gente começa a falar aqui em off, a gente tava falando da Taylor Swift, que é uma artista agora que tá com posses, né? Só
1: exatamente.
0: Com a música. Só com a música.
1: Só... É por nossa conta, né? Mas é porque no sentido de que, cara, é muito talento e ela tá ganhando muito dinheiro com música, né?
0: É verdade.
1: Então só pra... Ó, cadê? Eu queria achar a matéria que eu li, rapaz, que era muito interessante. Mas enfim, ela é apontada aí como a musicista mais rica da história, tá?
0: Olha aí, que bonitinho.
1: E aí, bom, não vou nem entrar em detalhes aqui, mas são muitas camadas, né? Você ela... vê uma mulher nesse lugar, né?
0: E vem cá, já tá na casa do bilhão?
1: Bilhão.
0: Bilhão?
1: Ó, só com a música em Toy Story 5, que vai lançar, não sei se vocês já viram o trailer, ela supera 2 bilhões em patrimônio.
0: Eita, rapaz.
1: Entendeu?
0: Merece, né? Tem
1: e
0: talento pra
1: aí
0: isso.
1: Aí eu só queria acrescentar aqui um negócio da idade. 36.
0: Aí. Estamos jogando certo, hein? Estamos jogando certo. Se Deus quiser, vai dar tudo certo. A gente vai chegar lá também.
1: Musicista feminina mais rica da história, com patrimônio líquido de 2 bilhões de dólares.
0: Aí. Vamos investir na Gabi,
1: isso
0: cara.
1: Segundo a Forbes.
0: Vamos investir na Gabi. Eu acho que a gente vai chegar em algum acordo. Entendeu ou não?
1: Daqui a pouco esse teminha vai chegar por aí, né, Macaxeira?
2: Com certeza.
1: A gente
2: tô
1: entender
2: atento,
1: que talento seu.
2: Aqui.
1: É, pois é, que talento seu daria dinheiro.
0: É verdade. Eu só tô preocupado que o pai da Gabi é advogado.
2: Mas ele está a nosso favor, pode ter certeza disso.
0: Eu espero que sim, que ele
1: bom,
0: estará.
1: A gente já tem você de empresário, a Gabi de musicista e o pai de advogado, você já tem uma equipe.
0: Não, você vai ser o quê nessa história?
1: Mídia social, né? Porque meu Instagram bomba.
0: O menino Macaxeira, com certeza. Com certeza. Macaxeira, você é o quê?
2: Não, nessa hora eu tô em Petrópolis lá, tranquilão.
0: Não, você vai ser
1: não,
0: você.
1: Esse tem que ser o dançarino.
0: Exatamente.
1: Ah, não, pô, com essa beleza toda, tem
0: relações
1: que
0: públicas, relações públicas, relações públicas. Eu tenho certeza que você vai chegar lá muito bem.
1: Ele vai tomar conta da área VIP.
0: Exato.
1: Só chamar a galera grande.
0: Exatamente, é verdade, verdade. Aqui, vamos falar de coisa séria. Ô, Maca.
2: Oi.
0: O tema de hoje do nosso programa está irresistivelmente maravilhoso.
2: Com toda certeza, meu parceiro. Fim de semana chegando e com ele chegando as festas juninas.
0: Ah, coisa linda de papai.
2: Esse fim de semana já tem, tá? Uhum. Inclusive ontem passei pelo queridíssimo Nova América.
0: Aí.
2: Já tá rolando festinha junina lá.
0: Coisa linda. Coisa linda.
2: Então é aquilo, a gente quer saber qual comida não pode faltar na sua festa junina.
0: Pô, rapaz, ano passado eu não consegui participar de nenhuma festa junina.
2: Nenhuma, Fabi.
0: Muito chateado. Que muito chateado, muito chateado. Mas eu espero que... Eu não vou nem fazer o comentário que eu fiz hoje de manhã, porque vi que já riu da minha cara. Mas...
1: Ah, ele falou... Ele lançou a seguinte frase. Ele abriu o microfone. Macaxeira, não pode rir. Foca.
2: Aham, aham.
1: Ele falou, ano passado eu nem vi o milho.
0: duzentos anos de curso.
2: Podia ser pior, Fabiano.
0: 97.9988.
1: Podia ser, nem experimentei o salsichão.
2: É, podia, sempre pode ser pior. Sempre pode ser pior.
3: Fala, galera da Rádio Globo.
0: Oba.
3: Bom dia.
1: Bom
3: tá
1: dia.
3: Tô aqui de novo, TH do Chopp Madureira.
1: Ô, brabo.
3: Então, não pode faltar friozinho, aquela ervilhazinha, né?
1: Pô,
3: mas também não pode faltar aquele chopp gelado.
0: Com a
3: instrumentura TH do Chopp, hein?
0: Boa, aqui. Querido.
3: Deixei um marketzinho de leve.
0: De leve.
3: Abraço, rapaziada. Uma sexta-feira abençoada pra geral.
0: Amém. Manda pra nós, manda pra nós.
4: Globo, uma comida que não pode faltar na festa junina é milho.
0: Aí.
1: Aí, ó.
0: Tá vendo? É isso.
1: Delícia. Falo,
0: milho verde, rapaz, é uma parada que não pode faltar em lugar nenhum. Não pode faltar
1: mas
0: em lugar
1: nenhum. Mas tem que botar
0: nenhum.
1: Aquela manteiguinha, aquele salzinho. Ai, nossa.
0: Aquele negocinho assim pra frente.
2: Fechado com amor.
0: Já tá podendo comer essa hora da manhã?
1: 7h27, tá liberado. Ah.

0: 7h29 no Rio.
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0: A gente já tá ligado, com certeza, tem certeza. Tá chegadinha agora lá no Centro de Operações da Prefeitura. Meu querido Leozinho Vieira já tá lá, colado em todas as telas. Ele é o olho que tudo vê. Lá ele consegue saber tudo o que tá acontecendo e vai passar pra gente as principais informações desta manhã de sexta-feira, dia 5, onde já tá todo mundo com um cascalinho na conta, onde já tá todo mundo fazendo uma pequena prestação. Até 2028, mas tá fazendo, não é não, Leozinho? Fala comigo, meu querido!
2: Todo mundo quem?
0: É.
2: Porque eu já olhei aqui o aplicativo do banco, ainda tá aquele terreno pantanoso ainda.
0: Calma.
2: Não caiu nada.
0: Calma.
2: Mas a gente tá na expectativa. Inclusive, Fafá, eu tava de olho aqui pelas câmeras, na Praia do Flamengo, se você for lá ali na altura do posto de salvamento número 2, eu acabei de ver ali pela fumacinha, o formato da panela, o milho tá lá, tá? Se você ainda não viu o milho, ele tá lá te esperando. Olha só, tô de olho na movimentação do trânsito pra quem tá circulando pelo trecho ali do Flamengo. A gente tá de olho na movimentação do trânsito. Tem um acidente com dois carros e uma moto ali no trecho da Praia do Flamengo, ali na altura da rua Paissandu. O trânsito tá um pouquinho intenso pra quem tá circulando do trecho ali da região central em direção à Zona Sul. Pra quem tá lembrando que o aterro do Flamengo segue ainda com interdições por conta da Maratona do Rio, então pra você que tá saindo do centro em direção à Zona Sul, melhor panorama é pelo 31 de março e túnel Santa Bárbara, trânsito fluindo sem dificuldades ali na chegada do viaduto Engenho Noronha e também no acesso para Pinheiro Machado. Para quem tá pelo túnel Rebouças, o panorama já melhorou depois do caminhão que estava enguiçado e foi retirado, mas ainda observa dificuldades ali no trecho do elevado da Paulo de Fronten, na junção com o elevado Rufino Pizarro e também na saída da Praça da Bandeira. Para quem está circulando pelo trecho da Via Expressa do Porto, trânsito já bem tranquilo no acesso ao túnel Prefeito Marcelo Alencar, trânsito lisinho por lá também. 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Já eu tô de volta com outro panorama do trânsito. Tá falado, meu querido?
0: Tá falado, meu querido! 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

0: Aqui na Rádio Globo, a Justiça do Rio condenou Jairo Souza Santos Júnior, o doutor Jairinho, por homicídio qualificado, tortura e coação no curso do processo no caso da morte do menino Henri Morel, de apenas 4 anos. A pena fixada pela Justiça foi de 43 anos, 9 meses e 20 dias de prisão. Minha cara, Vicky.
1: A decisão foi tomada após 10 dias de julgamento, considerado, aliás, o mais longo da história recente do Tribunal do Júri Fluminense. Já Monique Medeiros, mãe de Henri, teve a acusação de homicídio doloso desclassificada pelos jurados.
2: O Conselho de Sentença entendeu que a conduta dela, Monique, não configurou participação direta no homicídio, mas reconheceu omissão em relação às agressões e torturas sofridas pela criança. O Ministério Público e a defesa de Jairinho informaram que pretendem recorrer dessa decisão.
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4: A FIFA anunciou nesta quinta-feira um novo sistema de classificação de desempenho individual dos jogadores participantes da Copa do Mundo de 2026. Chamado de Power Ranking, a entidade divulgará um top 100 dos jogadores baseado na performance deles a cada rodada disputada. Essa lista será baseada em estatísticas objetivas para os jogadores de linha, avaliando o desempenho no ataque, na criatividade e na defesa. O critério para os goleiros será diferente e terá duas categorias específicas: posse e defesa do gol. O projeto usará a base de dados da FIFA para avaliar e ranquear os jogadores de forma individual. Esse ranking será criado por especialistas sob o comando do ex-técnico do Arsenal, Arsène Wenger. A primeira edição do ranking será publicada ao fim da primeira rodada da fase de grupos. A pontuação estará disponível em até 4 horas após o apito final. A cada jogo, todos os atletas que entrarem em campo vão receber uma pontuação de 0 a 10 nas categorias. A abertura da Copa do Mundo está marcada para o dia 11 de junho, às 4 horas da tarde, horário de Brasília, entre México e África do Sul, no Estádio Azteca. De São Paulo, Guilherme Pradella.
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2: Olá, encontrinho! Vitor Lima, Cotrim, que honra!
3: De nesse propósito!
2: Obrigado pela presença de vocês e pela voz de vocês aqui nesse momento.
3: Salve!

0: Muito bem, crianças.
1: Tá ciente, né, Fabiano?
0: Faltam 7 minutos para as 8 no Rio de Janeiro. Tá todo mundo ligado aqui no Sono Rádio Globo 98.1. E até às 10 da manhã, senhoras e senhores. Temos aqui o nosso querido programa Luar. Sim, entretenimento, prêmios, inclusive. Falar em prêmios, a gente tem aqui, rapaz, um negócio de um prêmio pra quem tem o áudio mais criativo de hoje. Concorda, Vic Maria?
2: Perfeitamente, meu senhor. 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
0: Maravilha. Então faça isso. Quanto antes você mandar o seu áudio, melhor. E mande muitos, quero chuva. Afinal, Maquinha, hoje a gente tem um teminha gostosinho, mais pra frente, aquele negocinho, negócio de festa junina.
1: Sim, afinal de contas, amanhã, primeiro fim de semana, a partir de hoje à noite. Primeiro certo. Fim de semana de junho.
0: Uhum.
1: E é óbvio que a gente tá esperando por elas, as festas juninas.
0: Rapaz.
1: Já começaram algumas e tal.
0: Algumas e tal.
1: Enfim, qual é a comida que não pode faltar na sua festa junina?
0: Eu não sei nem por onde começar.
1: Ah.
0: Eu, sinceramente falando, inclusive a gente pode fazer uma vaquinha, nós aqui,
1: Pra
0: passar pra mãe da varoa.
1: Ah!
0: A gente pode passar as paradas pra mãe da varoa.
1: Bolinho de milho?
0: Isso, aquele bolinhozinho de milho.
2: Mas a equipe toda, né? Não vai ser só uma parte da equipe, não, né?
0: Eu, Fabiano Melo, costumo cumprir com as minhas obrigações, entendeu?
2: É.
0: Exatamente.
1: Aí eu faço a seguinte pergunta, quem é o responsável pela lista? É a varoa?
0: É sempre ela. É sempre ela. Né? Ela esqueceu de comprar a fralda da Vicky.
1: Esqueceu?
0: Esqueceu.
2: A fralda da Vicky não que eu use, viu? A gente fez um chá de bebê pro Mola, que faz o É Nóis à tarde. E aí, cada um levou um pacotinho de fralda. Vicky não pôde estar presente devido às últimas ocorrências familiares. E aí a Vicky pediu pra Gabi comprar a fralda, mas a Gabi não lembrou da Vicky. Entendeu?
1: Entendi, tá
0: ai,
1: certo.
0: Cara, vocês não valem um picolé, meu irmão. Eu vou falar com vocês.
2: Eu vou te contar, ainda vou sair que uso fralda. Você, olha, a minha reputação nesse programa acabou.
0: Olha só, você me desculpa com todo respeito. Com todo respeito. Eu não tive como não imaginar você de fralda.
1: Gente do céu.
0: Meu Deus! 97.9988, por gentileza, bota aí o áudio, por favor,
3: bom
0: que a gente
3: dia,
0: já tá perdendo
3: Rádio
0: tempo.
3: Globo, uma opa. Ótima sexta-feira.
1: Bom dia,
3: você tá bom? O que não pode faltar na festa junina é aquela batata doce.
0: Eita!
3: É aquele quentão.
0: Segura depois, hein?
3: É aquela sopa de ervilha.
0: Eita!
3: É muita coisa. Tem que ter vários tipos de caldo pra deixar o povo quentinho. Batata assando na fogueira.
0: Segura depois, hein?
3: Pô, nota 10.
0: Entendi.
4: Bom dia, galera.
0: Bom dia.
4: Olha, Humberto e Paulo falando.
0: Que eu sou bom. Beleza?
4: Quetom, um milhinho verde, uma canjiquinha.
0: Né?
4: Aí vai um pastelzinho.
0: Opa!
4: Alguma coisa.
0: Opa!
4: Se você queira. Um bom dia e uma boa vida.
0: Tamo junto.
4: Um abraço, uma boa semana, um bom dia de semana pra vocês.
1: Bom treino aí, Humberto.
5: Bom dia, galera. Bom dia, Léo.

0: paçoca. Porra, mas não vem com esse negócio de encher a canjica de paçoca, não.
1: Que isso?
0: Canjica é cravo, canela e acabou. Canela em pó.
1: Não, discordo. Valeu, do galera. Amigo. Discordo do amigo.
0: Boa sexta-feira gelada pra
1: discordo
0: gente.
1: Discordo do amigo.
2: Amendoizinho, né? Amendoizinho, eu, Cleusa Cajueiro, vou em defesa. Oi, aí Cleusa. Do meu amiguinho. Ele falou que não viu milho. Ele não falou que não viu espiga.
1: Aí.
3: Aí, ó.
2: Olha a diferença.
1: É isso.
2: Agora, o que não pode faltar
4: você
2: nas festas juninas é são aquelas coisinhas simples de sempre. A paçoca,
1: boa,
2: milho verde, o pé de moleque.
1: Não é?
2: Né? Puxou também um caldinho verde.
1: Opa,
2: uma canjica bem feita.
1: Dois
2: essas coisas
1: cachaça.
2: Não podem faltar
1: eu
2: na
1: acho.
2: Tradição das festas juninas.
1: Eu acho.
2: Beijos.
1: Um beijo, Claudinho. Obrigada, moral.
5: Bom dia, Kleber. Opa. De Duque de Caxias na voz aqui.
1: Tá bom?
5: A comida típica que não pode faltar na festa junina é aquele famoso bolo de milho, bolo de fubá.
4: Opa.
5: Super tradicional.
1: Eita. Bom demais.
5: Mas sempre tem aquela galera que vai na festa e não leva nada, né? Só gosta de serrar. E vocês, fala aí, fala mais.
1: Sempre tem um.
5: Você gosta
1: sempre.
5: De levar comida na festa junina ou só gosta de serrar?
1: É.
5: Bom dia, galera. Bom trabalho pra vocês aí.
4: Epa.
6: Bom dia, Rádio Globo. Bom dia, Leonardo Jacarepaguá.
1: Fala, Xará.
6: Cara, a comida que não pode faltar, com certeza, é a canjica.
1: É isso.
6: Pô, aquela canjica carregada, com bastante. Bastante leite moça.
1: Aí.
6: Entendeu?
1: Amendoim.
6: Essa não pode faltar.
1: Eu acho.
6: Alô, Gabizinha. Foi o áudio mais premiado de ontem. Dá uma atenção aí pra mim. Obrigado, gente. Tamo junto, hein?
4: Ó.
3: Gostei, gostei. Tem que cobrar.
1: Eu senti uma cobradazinha, você
4: não
1: sentiu,
4: não?
3: Tem que estar atento aí.
1: Tem, não é? Eu acho que tem. Uma cobrançazinha, coisa leve, mas rolou, tá? Vamos continuar com os trabalhos. Vic, desculpa, cara, tô imaginando você de fralda até agora, mano.

0: 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Então, se você tá aí nos bares do Rio, atente para o detalhe que a gente pode pintar por aí. Direto para o Centro de Operações da Prefeitura, meu querido Léo Vieira, o olho que tudo vê. Fala, meu querido, tem acidente por aí, né? Não é isso?
1: Sim, o negócio tá animado pra quem tá ali pela linha amarela. Meu querido, tô de olho na movimentação do trecho, na ligação entre a zona sudoeste e a zona norte da cidade. Um caminhão perdeu o controle e tombou ali na linha amarela, na altura da Abolição. Ele acabou caindo ali no trecho da canaleta que divide as pistas, tombou e a carga acabou se espalhando pela pista, uma carga de material de construção. Neste momento, temos duas faixas ocupadas, uma em cada sentido da linha amarela, ali no trecho da Abolição, próximo da saída 4, para o trabalho ali de transbordo da carga que está sendo realizado pela concessionária que administra

0: registra a linha amarela. Neste momento, para você que segue em direção ao Fundão, trânsito já pesado na saída ali do pedágio Água Santa até chegar no trecho da saída 4 na Abolição no sentido Fundão. No caminho para a Barra da Tijuca, o motorista já perdendo tempo entre Inhaúma e a chegada ao local do acidente. Para você que está seguindo ainda em direção à Barra, observa retenções também no trecho entre a Freguesia e o acesso à Avenida Ayrton Senna, mas isso em função do fluxo de veículos já nesse horário. Para você que está nessa ligação entre Zona Norte e Zona Sudoeste, prefira a autoestrada Grajaú Jacarepaguá, que o panorama é bem melhor. Segundo a concessionária que administra a linha amarela, motorista que está envolvido nesse acidente, motorista do caminhão, está com ferimentos leves, está sendo atendido ali no local, tudo tranquilo, mas para fazer o transbordo da carga e retirar o caminhão vai demorar um pouquinho. Então, se você puder, evite a linha amarela, porque o trânsito já começa a se complicar por lá. 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Já eu tô de volta com outro panorama do trânsito. Tá falado, meu querido.
1: Tá falado, meu querido.
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0: Eu confesso que eu tô um pouco desconcertado ainda devido à última entrada aqui do nosso programa. Você desculpa aí com todo respeito, eu tô um pouco desconcertado.
1: A entrada foi grave, Fabiano.
0: Lá ele. Lá ele.
2: Foi você que falou.
1: O que aconteceu contigo nessa sexta-feira?
0: Cara, eu acho que eu não tô legal, não. Eu tô precisando me recompor. Acho que é o café que eu tô bebendo aqui que não tá legal, não, mas tudo bem. Hoje quem fez o café foi eu, né? Então, acho que é por isso que. Acho que eu joguei errado essa parada. Mas tudo bem, vai dar tudo certo. Vai dar tudo certo até o final do programa, vai dar tudo certo. Nós estamos aqui com um teminha bem ameno, tá? Que é a respeito de festa junina. A gente quer saber qual que é a comida que não pode faltar, aquela tradicional que você se amarra, que você não deixa faltar de jeito nenhum. O 97.9988 está liberado aqui pra gente trocar essa ideia, certo?
3: Tipo de calma. Bom dia, André. Dá uma fogueira aí. Depois, hein? Vamos lá, galera, pra cima. Sextou daquele jeito. O que não pode faltar na festa junina é aquele bolinho de cenoura com cobertura de chocolate.
0: Opa. Bolinho de cenoura.
3: Bom. Pega muito,
1: Tá na lista aí, Barone. Tá na lista aí, tá?
3: Qual o tamanho da fralda pra mandar aí pra tu? Tamo junto, rapaziada.
0: Desculpa, amiga,
4: alô,
0: desculpa.
4: Alô, família
0: desculpa.
4: Rádio Globo. Bom dia.
0: Bom dia.
4: Olha o Valdeci.
2: Val de férias.
4: Fala, Vicky. Tô aí de novo, hein, Vicky.
2: Gosto sim, é isso aí.
4: Fala, Fafá.
0: Tá bom?
4: Fala, Maca, meu amigo, beleza?
1: E aí, Val?
4: Então, rapaz, sobre o teminha de hoje, é o que não pode faltar na minha festa junina. Uma bela de uma fogueira, entendeu? Fazer aquelas Maria Fumaça de jornal, que eu também faço.
0: Sou
4: das antigas. A batata doce, por aí vai. Quadrilha, dança de quadrilha.
0: Opa,
4: de bola.
0: Aí
4: valeu,
0: sim.
4: Galera.
0: Aí sim.
5: Bom dia, galera da Rádio Globo.
0: E aí?
5: Tá falando aqui é o Juninho.
0: Você tá bom?
5: Prazer falar sempre com vocês. Léo, Maca.
2: Vicky. Oiê.
0: Bom dia.
5: Não pode faltar na festa junina? Tá. Muitas coisas, né? Sopa de filha, milho cozido. Adoro milho cozido.
0: É isso.
5: Salsichão, lá ele.
0: Eita.
5: É muita alegria. Festa no junino é sinônimo de alegria.
0: É
5: dança,
0: isso.
5: Dança, quadrilha. Não pode faltar uma quadrilha na festa junina.
0: Ninguém tá falando da bebida. Ninguém tá falando da bebida.
2: Ninguém falou ainda.
5: Valeu, galera. Vocês estão. Um grande beijo. Fique com Deus.
0: Valeu.
4: Salve, salve,
2: família. Ninguém falou ainda do pau de sebo.
4: Aqui é Anderson.
1: É. Melhor não falar.
4: Veículos, eu quero atirar tininga. Deixa eu falar pra vocês. Nessa festa junina, nesse mês de junho e julho, ainda tem agostina, hein? Festa agostina aqui em agosto. Opa. A gente consegue fazer algumas festinhas ainda.
2: Consegue?
4: Tá? Sempre tem um arraiá na casa da minha vizinha. Ela dá uma comida sensacional. Ela faz uma festa junina muito top. A comida dela não falta nesses três meses. Obrigado, família.
6: Fala, Vicky.
0: Tamo junto.
6: Ligadinha aqui em vocês aqui. É a Jô de Marechal.
2: Oi, Jô.
0: E aí, Jô?
6: Pode faltar na festa junina. É aquele caldinho verde.
0: Oba!
6: Tamo junto.
0: Amém?
6: Bastante costelinha.
0: Eita.
6: Bastante salgado.
0: Eita.
6: E o quentão, né? Também tem um quentão.
0: Aí.
6: Valeu. Boa sexta-feira a todos.
0: Conta como birita, conta.
7: Bom dia,
0: né?
7: Rádio Globo, bom dia. O que não pode faltar na festa junina é pamonha.
2: Opa,
0: pamonha quentinha.
7: Mulher.
0: Pamonha
7: aqui
0: fresquinha.
7: É Rubens de Belfor Roxo, Guaxa Pura, Jardim Redentor.
8: Bom dia, Rádio Globo.
0: Bom
8: o que
0: dia.
8: Não pode faltar em uma festa junina é o arroz doce, canjica, bolo de milho,
0: aí.
8: Pé de moleque,
0: aí.
8: Muita dança, fogueira,
0: boa.
8: Muita brincadeira para as pessoas brincar. E é isso. E todo mundo é reunido. Bom dia.
9: Bom dia, Rádio Globo.
2: Bom dia.
0: E aí?
9: Fernandes de Magalhães Bastos.
0: Você tá bom?
9: Bom dia, Leozinho. Bom dia, Vicky.
2: E aí?
9: Ah, cara, ó, arroz doce, canjica, bolo de milho, bolo de fubá, batata doce, tudo tem que ter. Isso aí é lei. Agora, pra mim, o que não pode faltar é aquela fogueira de respeito. Aquela fogueira. E o casamento da roça.
2: Aí,
9: vai ser diferente.
0: É?
9: Além do padre, do noivo e da noiva, vai entrar o bebê. O bebê Vic. Ah, fraldinha quadriculada.
2: Olha aí, ó. Vai ficar bonitinho.
9: E aquele chapeuzinho também. No esquema. Vai ficar maneiro, hein? Aí, Vic.
2: Aí, gostei.
9: Quadriculada, hein?
2: Será que a gente acha?
9: Valeu, Rádio Globo.
2: Moleque, gostei.
0: Amiga, não tive a intenção, sinceramente,
1: Fabiano,
0: falando assim, com
1: Fabiano.
0: Todo respeito. Não
2: eu só fico pensando, eu vou ser a filha de que casal?

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2: Brasil.
1: Vamos falar aqui, cara, que o menino Rayan tá treinando entre os titulares, meu caro Maca, que bela notícia.
3: Oi. Boa noite.
1: Boa noite.
3: Pois é, Rayan.
1: Muito boa noite.
3: Rayan treinando entre os titulares da seleção brasileira, ele treinou na vaga do Lucas Paquetá. E pode ter uma oportunidade na partida de fim de semana, Brasil e Egito. Bola rola amanhã a partir das 19h. Quem também pode ser titular, Fabiano, é o Léo Pereira, que foi testado na vaga do Gabriel Magalhães. Lembrando que o Gabriel, a princípio titular dessa zaga da seleção brasileira, alegou um cansaço, né? Ele que voltou de lesão recentemente, jogou a final da Champions ali 120 minutos, ainda bateu pênalti, enfim, pode ser poupado da partida de amanhã entre Brasil e Egito, enfim. O Ancelotti está fazendo vários testes nessa seleção, Fabiano. Assim, a gente ainda não sabe qual será o time titular do Brasil que entra em campo amanhã. Ele comentou um pouquinho sobre a possibilidade do Brasil jogar com 4 atacantes. De acordo com ele, é possível sim, só que todos eles vão ter que correr muito, se dedicar muito e ajudar a equipe como um todo. Vamos ver como é que vai ser a escalação de amanhã, já que o jogo de amanhã, Fabiano, é importante porque deve indicar o time titular da estreia da seleção, que acontece no outro sábado, dia 13, contra Marrocos. Neymar, com uma lesão na panturrilha, nem viaja para a partida de amanhã, ou seja, não vai nem acompanhar o restante do grupo, vai ficar de folguinha. Agora, não sei, né? Provavelmente fazendo algum tipo de tratamento.
1: Sim, com
3: já
1: certeza.
3: Que ele tá com uma lesão na panturrilha.
1: Vai chegar lá de bobeira. Agora, eu vou colocar você no fogo, porque eu confio na sua expertise, né? Você, que é um cara que entende de futebol, um cara que acompanha futebol desde quando me entendo por gente, você arriscaria uma possível escalação para a seleção brasileira?
3: Na partida de amanhã,
1: uhum.
3: Eu acho que ele vai com Alisson, Wesley, Marquinhos, por conta da questão do Gabriel, né? Dele ter alegado cansaço e tudo mais. O Léo Pereira, o Douglas Santos deve ser titular, tá? Deve ganhar a vaga do Alexandre.
1: Uhum.
3: Casimiro e Bruno Guimarães. E aí existe a possibilidade do Rayan ou do Paquetá, Igor Thiago, Rafinha e Vini Júnior. Eu acho que a dúvida dele é Rayan ou Paquetá. Hoje eu diria que tá mais pro Rayan do que pro Paquetá, já que o Carlo Ancelotti quer testar a seleção com 4 atacantes.
1: Será? Será? É o pau que rola na internet.

0: O encaixe é perfeito, a medida é exata, já dizia a canção, hein? Olha aí que bonitinho. Embriagador, sem simpatia, saudade da minha rapaziada, hein? Saudade da rapaziada, hein? Saudades dos amigos, saudades dos amigos! Pã! Tamo falando aqui de ranguinho, de festinha junina, tá? Paradinha tranquila, mais pra frente, pá. Eu não vejo ninguém falar de birita até agora, né?
1: Já vi todo mundo. Não, teve sim, o TH do Chope, pô.
0: Ah, né? Então, mas aí é só ele. O restante, no máximo, um quentão.
1: É, pois é. Mas aí... Eu, pra mim, assim, você pode tomar lá o...
0: Ah, ela.
1: O caldo verde, quentinho e tal, mas depois... Tem que ter um chopinho.
0: Pô, tem que ter um negócio, mas eu guardo um negócio assim,
1: Vai vir ele com vinho.
0: Vinho? Não.
1: Cabernet Sauvignon.
0: Não, nem rola. Não, é cachaça, Negocinho, mas...
1: Ô, Macaxeiro.
2: Oi.
1: Ele se faz assim, né?
2: Se faz, o tempo todo.
1: Oh,
2: o tempo todo.
1: Aí depois ele viaja pra serra, cozinha, com um vinho de 40 anos. É, não acredita na loja dele, não.
2: Que ele pagou caro.
0: Tá dando pra beber vinho, não. Você vai no mercado pra dar uma olhada no vinho, você desanima, cara. É um negócio muito complicado. Tá difícil ser feliz.
2: Fabiano.
0: É, né? Tá difícil ser feliz. É, 97.9988, por gentileza. É, aperta aí o play.
3: Bom dia, amigos do Noir, Luciana de Mesquita. Olha, não pode faltar na minha festa junina. É canjica, fogueira, um pé de sebo e a dança da quadrilha, cara, com roupa de fita, aquelas roupas de antigamente. Olha, é muito divertido da minha família, a festa junina.
0: Legal.
3: Beijos, meus amigos. Amo vocês.
0: A gente Olá, também.
4: Do Globo. Aqui é o Vitor, de São
1: Tudo
4: João
1: bem?
4: De Meriti, caminhoneiro.
0: Pô,
4: e o que não pode faltar na festa junina, pô, sem dúvida, é milho, curau. Pô, tá doido.
0: Curauzinho,
4: fresquinho, maravilhoso, gosto demais.
1: Boa.
4: É, com bastante canela. E, sem dúvida, o tradicional, né? A quadrilha, a fogueira, pra dar aquela animação, aquele grau. Valeu, Rádio Globo.
0: Valeu, querido.
5: Bom dia, meus amigos, minha galerinha do bem.
0: Olá.
5: O que não pode faltar pra mim na festa junina é o salsichão,
0: Opa.
5: O milho cozido
0: Opa.
5: E uma caipa e fruta de morango
0: é
5: de respeito.
0: É disso que eu tô falando,
6: Bom dia, família Globo, Raul Malbadão, VTR H208, na frequência outra vez. Bolo de milho, pudim de milho, cuscuz branco, curau. Ai, motorista, sopa de filha, caldo verde, aquela fogueira e a família toda unida naquela brincadeira, naquela alegria, vamos que vamos, é o que não pode faltar na festa junina do Malvadão e tudo feito por ele.
0: Você sabe o que eu tô pensando aqui, que os meus botões também, além da parte do tomar um negocinho, beber um negocinho mais pra frente e tal, as pessoas estão esquecendo de mandar o endereço, entendeu? O endereço também é muito importante. Direto pro Centro de Operações da Prefeitura, saber do Léo Vieira como anda o trânsito no Rio de Janeiro, as principais vias, se tá rolando um acidente, se não tá, se já tá desfeito ali o acidente na linha amarela, enfim, ele vai passar tudo pra gente. Fala, meu querido!
7: Falo sim, meu querido, passando a visão e atualizando a situação na linha amarela, ainda tá complicado, tá? Segue ainda o trabalho de transbordo de carga ali do trecho da Abolição, onde aconteceu aquele acidente mais cedo ali na altura da saída 4. Neste momento segue duas faixas interditadas da linha amarela, uma na pista sentido Fundão, outra na pista sentido Barra Tijuca, e o congestionamento já pesado para quem tá seguindo em direção ao trecho da Avenida Brasil, da linha vermelha, a partir da saída do pedágio. Quem segue em direção à Barra da Tijuca, perdendo tempo entre a 1 e o trecho ali da saída 4. Tô de olho também na movimentação do trânsito na Avenida Brasil. Tem um acidente ali na passagem por Guadalupe e tá deixando o trânsito pegado para quem segue em direção a Campo Grande. Lentidão já a partir do Trevo das Margaridas. No sentido centro, a situação é mais complicada ali na chegada ao trecho Coelho Neto. Também observo dificuldades na Brasil no sentido centro, entre Manguinhos e a chegada ao trecho de Benfica e no acesso ao Terminal Gentileza ali no trecho do Caju. Quem está optando pela linha vermelha no caminho para o centro da cidade vai ganhar um tempinho, mas entre a altura ali da Ponte do Saber e a chegada ao Caju, o trânsito fica mais pesado. Atualizo também as condições para quem sai da Zona Norte, através do Grande Meia, quem está pelo trecho da Marechal Rondon, o trânsito é mais intenso ali no Engenho Novo, mas melhor, entre o Sampaio e a chegada a São Francisco Xavier, o trecho da Ripelé e a chegada à Praça da Bandeira com bom panorama também. Para quem está pela região de Vila Isabel, trânsito mais pesado pela Teodoro da Silva, quem está circulando pelo trecho ali da Maxwell vai fazer uma boa escolha. O trânsito por lá é bem mais tranquilo neste momento em direção ao Maracanã. 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Já, já eu tô de volta com outro panorama do trânsito. Tá falado, meu querido?
0: Tá falado, meu querido?
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0: 8h42 no Rio de Janeiro, Polícia Federal devolveu à Igreja de Santa Luzia, no centro do Rio, 6 peças sacras históricas que estavam desaparecidas há mais de 2 décadas. Os objetos foram localizados durante uma investigação sobre o patrimônio cultural e religioso brasileiro. Os artefatos foram encontrados em uma fazenda no município de Vassouras, onde estavam sendo utilizadas como objetos decorativos após terem sido adaptadas como abajures. Você acredita nisso, Vitória?
1: Segundo a Polícia Federal, perícias técnicas confirmaram o valor histórico, artístico e religioso dos objetos, além de sua origem vinculada ao conjunto sacro da igreja, um dos templos históricos mais importantes da cidade do Rio de Janeiro.
0: É um negócio muito louco, né, cara? Por que as pessoas ainda tendem a fazer esse tipo de coisa? Mas enfim, vai entender a cabeça do ser humano. 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
0: Marca, daqui a pouquinho vai ler os comentários também que estão lá no @radio.globo, não é verdade? Vai dar o ar da graça da rapaziada que tá lá, das meninas que estão participando também. Fique à vontade pra você mandar a sua mensagem, @radio.globo, @radio.globo, não esquece. Fora isso, a gente continua aqui, ó.
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0: Senhoras e senhores, estamos aí numa sexta-feirazinha que começou, na verdade, na quarta. Mas que é sempre importante frisar. Quando chega a sexta-feira, o clima fica diferente. O clima fica mais tranquilo. Ou não, fica mais pra frente. Por isso, a gente lembrou de um detalhe muito importante. Como é que fica aí a questão da festa junina na sua área? Fica legal? Não fica? Costuma fazer festa de... Tem festa junina na empresa, não é verdade, Maca?
1: Tem.
0: Costuma-se fazer festa junina na empresa. Aqui a gente tá programando aqui um negocinho pra semana que vem, que eu espero que dê certo.
1: Dia 11.
0: É, exatamente. Eu não sei se eu vou ficar, mas tá tudo certo.
1: Vai sim.
0: Eu queria dizer, inclusive, que a gente pode mandar, tá, a passagem lá pra BH, pra Opa. Gente importar menina Caiete pra cá.
2: Menina, eu venho, eu chego linda aí, quer dizer, linda não, eu chego carismática. Vai ter pau de sebo?
3: Ai, eu sabia que quando eu... Cara, eu falei do pau de sebo aqui, todo mundo me julgou, eu sabia que ia chegar alguém.
0: Ô, Cacá.
2: O pau de sebo é divertidíssimo, gente, a bandeirinha lá na alta, ninguém consegue pegar.
0: Pois
2: ninguém.
0: É, eu tô pensando aqui com meus botões, onde é que... Ai, onde é que a gente poderia instalar esse artefato? Aqui na empresa. Entendeu?
2: Na entrada aí, mano. Perto do café.
0: Perto
2: bota
0: do café.
2: Ele ali.
0: Entendi. É. Tá bom.
2: Entendeu? Deixa. Gente, vocês estão falando de festa junina. Aqui tá bombando já aqui em BH.
0: É
2: porque
0: mesmo?
2: Tem muita festa junina.
0: É mesmo?
2: Minas Gerais é junina. Então,
0: é diferente,
2: já...
0: né?
2: É, hoje, pra você ter ideia, começa um rodeio gigantesco aqui, festa junina. Já tá rolando uma da nossa rádio também que tá bombando. Vai ter Xande do Avião.
0: É mesmo?
2: Vai ser babado, mano. BH tá fazendo uma festa babadeira aqui, viu?
0: Com certeza. Então a gente tá esperando você aqui semana que vem também, tá?
2: Eu vou, gente. Vai ter quentão?
0: Vai ter tudo que você possa imaginar. É só desenrolar. Entendeu? Tem uma menina que a gente pode trocar uma ideia com ela, que se chama Priscila. Você conhece Priscila Rocha? A gente pode... É, a gente pode tentar desenrolar com ela, de repente, um custozinho. O que, que você
2: tá
0: acha?
2: Doidinha de trabalho aqui, tadinha. Não fala nada com ela, não, que ela tá falando sozinha já.
0: É, né?
3: Que vacilação.
2: A gente tá conversando com ela, gente. Mesma, de tão doida de trabalho que ela tá aqui.
0: Pois é, baseado nessa questão de festa, Caiete, a gente tá perguntando aqui o que não pode faltar na sua festa. Aquela que tu faz aí na tua casa, por exemplo.
2: Aqui em casa não pode faltar, gente, correr elegante. Não pode faltar canjica.
0: É, né?
2: O caldo de pinto não pode faltar.
0: Caldo
2: Vocês
0: de
2: conhecem? Esse caldo de pinto?
0: Não.
3: Já tivemos esse diálogo, lembra um dia? Que caldo de pinto
2: foi.
3: Lá se chama caldo de pinto, mas aqui é aquele outro. Tem um outro nome. Não, que não. É o franguinho desfiado, não sei o quê.
0: Canjica.
3: Não, frango, não. Rapaz.
0: Canjica
3: não leva frango.
1: Tá misturando canjica
0: eu tô misturando.
3: Caldo de galinha, não é não.
0: Não.
2: É porque
0: não.
2: O caldo de canja, pinto, ele é canja, franguinho
3: não é canja,
2: desfiado.
3: Não, rapaz. Vou te falar como é que é o nome. Peraí.
0: O frango desfiado é canja, Vicky, não?
2: Não, mas não é canja. O caldo de pinto tem milho verde, tem cheiro verde.
0: Tá, é outra pegada, entendi.
2: É outra pegada, é uma delícia, gente, bem cozidinho.
0: É mesmo?
2: Menino do Ticon.
3: Caldo de quenga, rapaz.
0: Caldo de quenga.
3: Aqui é caldo de quenga, em Minas é caldo de
0: pinto. Entendi.
2: Nossa, uma delícia, gente.
0: Passa a receita depois.
3: Leva frango desfiado, bacon, linguiça calabresa.
2: Isso, é isso mesmo.
0: Entendi.
2: É um caldinho maravilhoso. Caldo verde também eu gosto.
3: Creme espesso de mandioca.
0: Espesso de mandioca, entendi. Ela foi, ela me deu a planta toda, entendeu?
3: Ô, Cacá, lembrei de você ontem, sabe por quê? Eu tirei até uma foto que eu não te mandei ainda. Eu fui num lugar que simplesmente tinha sorvete de pequi. Falando em comidas tradicionais.
2: Amanda, onde você foi, gente?
3: Uma sorveteria na zona sudoeste do Rio de Janeiro.
2: Sorvete de pequi
0: na barra,
2: deve
0: na
2: ser
0: barra,
2: maravilhoso.
0: Na barra.
2: Tudo que pequi é muito bom, gente.
3: Eu lembrei de você, porque eu falei, eu tenho uma amiga que falou que ia cozinhar pra mim e ia botar pequi. Aí eu tô esperando.
0: Entendi.
3: Entendeu?
2: O Rafa falou a mesma coisa aqui. Você ficou de cozinhar pra mim. Quando você vai cozinhar?
3: Eu tô esperando.
0: A gente tá aguardando aquela cena absurda, né? De tipo assim, quando é que ela vai trazer alguma coisa pra gente,
2: eu,
0: pelo amor de Deus.
2: Próxima ida minha, vou levar mimos pra vocês. Eu tô devendo, viu, meus amores?
0: Meu amor, daqui a pouquinho você vai falar de fofoca.
2: Volto,
0: vai.
2: Já, já. Gente, olha, tá pegando fogo. Ex-casal de mãozinha dada aqui no Rio de Janeiro ontem. Tá, já.
0: Ex
2: que já tá aqui de novo. Já.
3: Então viaja de avião.

0: Olha aí, sorria que eu estou te filmando, hein? Sorria que eu estou te filmando, hein? Tem resultado de promoção pra passar aí, Vicky? Tem, não tem?
1: Temos! Ó, lembrando que tá valendo o Áudio Mais Criativo, um voucher de R$100, mas acesso VIP para curtir o Varandinha amanhã, a partir das 5 da tarde. E quem participou agora e tá levando pra casa par de ingresso pro Pagode Chique, aniversário de 11 anos... que rola amanhã também, é o João Batista, final do telefone 99. Só mandar um WhatsApp aí pra gente, falar com a Gabizinha, que ela vai providenciar os seus ingressos. Beleza, meu brother?
0: Maravilha. Maquinha, meu querido, daqui a pouquinho a gente vai lá no @radio.globo pra ler, né, os comentários dos nossos queridos ouvintes que estão lá respondendo o que tá rolando aí, rapaz, em relação à festa junina. O que não pode faltar, não é isso?
2: Exatamente. Lembrando que primeiro fim de semana de junho e junto com ele, as festas juninas estão chegando. Enfim, a gente quer saber o que não pode faltar na sua. Se você puder, inclusive, nos convidar, nós iremos também.
0: Eu falei, o endereço tá faltando, né?
2: Exatamente.
0: Todo mundo falando aí que faz, que acontece, que tem, que não tem, mas não, ninguém manda endereço.
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0: Marca aí no seu relógio, ó, 9:01, a gente volta já. Segure seu pagode.
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0: nesse climinha que Caiete Marinho chega. Olha aí, que bonitinho. Don't believe this what?
1: Ó. Oh. Don't believe this what?
0: Exato.
1: Bora, sextou, gente. Bora, bate cabelo, tia, vai. Tira a toca do cabelo, vambora. Tira a toquinha.
0: O cabelo já tá mais que arrumado, cara. Desde quarta-feira, imagina. Que momento.
2: Deixe ela na toquinha do seu boneco dela.
0: É, né?
3: Entendeu? Eu adoro, cestou. Sabia? Tira todas eu as marcas também. Do cabelo a toquinha do seu boneco.
0: É, né?
3: Às vezes amor. Eu coloco assim. É de meia calça, né? A gente coloca e bota o cabelo.
2: Exatamente.
3: Quando tira, parece que escovou. Quem sabe, sabe, né, Caiete?
2: Praticidade que chama, né, gata?
0: Então.
2: Vambora.
0: É isso. À vontade, gente, crianças.
2: Começamos falando o seguinte: casal, será que esse ex-casal tá voltando? De um lado, Sophie Charlotte, do outro, Xamã, gente. Foram vistos de mãozinhas dadas em um shopping aqui no Rio de Janeiro ontem, viu? Entraram numa joalheria juntos, fizeram comprinhas, super simpáticos os dois. Esses dois, gente, eu já falei que ia voltar, tava postando numa volta. Tô achando que eles estão ensaiando aí, dia dos namorados chegando, né? Todo mundo com Love is in the Air, vai dando negócio, né, gente? Um comichão, coisinhas.
4: Então, eles foram vistos no cinema juntos também, há um tempo atrás. Tiraram foto com ali com os fãs.
3: Amigos, né?
4: Amigos, né? Tô vendo essa amizade aí.
0: Entendi.
3: Ai, gente.
2: Bom, Xamã, conta pra gente, viu, lindeza? Um beijo pra Xamã, gente. Pra Sophie também. Saudades de Lúcia. Oh, meu Deus, vambora. Bom, depois que o Mike, gente, Leão, foi relatar luzes no céu, acontecimentos que ele classificou como inexplicáveis, famosos voltaram à rede social falando que viram ETs e tiveram presenças, assim, extraterrestres, tá? Uma delas foi a Gretchen, maravilhosa Gretchen, diz que no ano em que ela nasceu, a sua mãe falou que todas as crianças que nasceriam neste ano teriam influência alienígena desde o nascimento. Gretchen contou isso no podcast e falou mais, viu? Aí perguntaram, mas o que você tem diferente da gente, já que você tem, né, esse dom diferenciado? Ela falou que tem um olfato aguçado, tem uma rápida cicatrização, tudo dela, ó, rapidinho cicatriza, e tem uma forte intuição. Então, se Gretchen falar, não faz isso, não faça, tá? Outro famoso também que disse que teve uma experiência, né, com extraterrestre foi o Chororó, gente.
0: Chororó?
2: Exatamente. Contou que na década de 1980 ele estava em Catanduva, interior paulista, numa estrada de terra, e ele viu uma coisa com muitas luzes, achou que fosse um helicóptero, olhou pelo retrovisor, não era um helicóptero. Ele parou o carro pra descer, mas ele lembrou que tava com Sandy Júnior no banco de trás. Então ele ficou com medo de descer do carro, olhou de novo e as luzes teriam sumido. Ai, que medo, gente. Vocês acreditam, meninos?
0: Em ET? Aqui no Rio de Janeiro, todo dia passa pela gente, meu amor.
4: E não é um só, não.
0: E não é um só, não.
4: São alguns.
0: Aqui no Rio de Janeiro está lotado, meu amor. Se você vier aqui prestar atenção,
2: gente.
0: Olha.
2: Eu acho que eles estão chegando, já nós vamos acordar com a navezinha no céu aí, viu?
3: Eu já falei que eu tenho uma teoria que se a gente acha que existe outro tipo de vida, eles devem olhar pra gente e pensar a mesma coisa.
0: Exato.
2: Exatamente.
3: Entendeu?
0: Então, eu acho que já tá tudo entre nós aqui, Cacá. Vai por mim.
2: Ai, que medo.
0: Acredita que é sucesso.
2: Vamos te esperar.
0: Tamo te esperando.

0: 9h25 no Rio de Janeiro, senhoras e senhores. A gente tá aqui com o Luar na Rádio Globo, nos 98.1. Inclusive, a gente tá querendo saber daqui a pouquinho a respeito de comidas de festa junina, tá? É o nosso tema que você não pode esquecer de jeito nenhum. Caiete fica tensa quando ela escuta essas coisas, né, meu irmão?
1: Comidinha, gente, festa junina, eu tô dentro. Nossa.
0: Eu já tô podendo almoçar, inclusive, né?
1: Eu também almoçaria agora, tá?
2: Tranquilidade.
0: Tranquilamente, meu amor. Fique à vontade.
1: Gente, é tão legal quando a gente termina um relacionamento, mas tem uma parceria com o ex-companheiro, a ex-companheira, mas quando tem filhos envolvidos, né? É o caso de Ivete Sangalo com Daniel Cadi, gente. Ontem ele fez aniversário e ele tem 3 filhos com ele, né? O Marcelo, de 16 anos, e as gêmeas Helena e Marina, de 8 aninhos já. Olha como o tempo voa.
0: Verdade.
1: E ela foi à rede social, postou a fotinha dele com os filhos e fez uma declaração de parceria, de respeito. Colocou assim: hoje é dia todo dele. Receba todo o nosso amor, cheio de saúde, bênção e vivendo seus lindos e fortes propósitos. Viva o papai. É bacana,
0: olha,
1: né? Essa parceria.
0: Isso, gente.
1: Muita gente especulando: ai, que foi, teve traição.
2: Nada,
1: ai, que
2: gente.
1: Nada disso, gente. Isso aí prova o quanto eles são maduros, né? Acho legal.
0: Exato.
2: Outro dia saiu um vídeo deles no aeroporto, né? Ela chegou, ele tava no aeroporto, ou vice-versa. Aí foram, se cumprimentaram, abraçaram, conversaram ali.
1: Foi.
2: Claramente sobre as crianças que estavam ali no meio deles, né? Na perna deles, assim. Cara, tá tudo em paz, gente. Foi um ciclo lindo pros dois e cada um tá numa nova fase da vida. Acabou.
1: Exatamente. E ó, tô falando pra vocês que o Dia dos Namorados tá influenciando essa galera. O ator Marcelo Melo Júnior está namorando a Mel Muzilo, né, gente? A nossa eterna Ritinha de Pantanal. Aliás, menina talentosíssima, inclusive. Pois é, ontem foi aniversário dela também. Ele foi à rede social fazer uma declaração apaixonada, né? Claro. Olha o que ele colocou. Abre aspas. Acho que sou muito melhor falando. Mel, amor. Nós somos uma união de tantas coisas. Um encontro, uma conexão de amor, respeito, carinho e admiração. Dividir a vida com você é só encher de luz, linda, inteligência e parceira. Ai,
0: que
1: isso?
2: Que lindo.
1: Não, ele colocou um carrossel de foto dos dois em Paris, em festas, em shows.
2: Eu só não faço isso. O namorado eu tenho. Paris é que eu não tenho,
0: exato,
2: entendeu?
0: Exato, fica difícil da gente.
2: Se eu tivesse fotos em Paris, eu faria uma declaração dessa.
1: Calma. Para, é, vai que dá, Vicky. Tenha fé.
0: Eu
1: nós
0: tenho
1: vamos
0: certeza.
1: Juntas.
0: Ela tá no caminho.
2: Agora, eu só queria destacar uma coisa sobre esse casal. É cada vídeo, cada foto que
1: não
2: eles...
1: Não é, menina?
2: Olha...
0: Eu vou até olhar.
2: É, não, mas é difícil, rapaz.
0: É
2: o
0: mesmo?
2: Negócio é...
0: Eles deixam a vida da gente mais complicada.
1: Olha. Ele tá tão lindo, tá?
2: Ai.
1: Eu falo só uma coisa, Marcelo Melo Júnior, conselho da titia pra ir embora. Cuidado com a varanda. Um beijo até amanhã.
2: Ai, ai.
0: Cuidado com a varanda?
3: Meu Deus, gente.
1: Entendedores entenderão. Um
0: entendi.
1: Beijo.
4: Minha amiga. Pedi autorização, ela pra...

0: pouquinho teremos mais uma rodada de áudios, senhoras e senhores. Então, se você tá afim de levar aquele prêmio pelo áudio mais criativo, o momento é agora, tá? Estamos na reta final aqui do No Ar. E se você tá afim de participar e se dá bem, o horário é esse. 97.99.88 é o telefone para você mandar o seu áudio. A gente tá falando aqui sobre o que não pode faltar na festinha junina. Qual comida que você mais se amarra, tá bom? Fique à vontade. Direto para o Centro de Operações da Prefeitura, as últimas informações do trânsito de hoje. O olho que tudo vê vai passar pra gente o que tá rolando. Fala comigo, meu querido!
1: Falo sim, meu querido, tô de olho na movimentação do trânsito para quem tá circulando pelo trecho da zona sul da cidade, seguem as interdições ali no Aterro do Flamengo, galera cordocido, tá correndo, tá pagando aquele cardio na Maratona do Rio, 10 quilômetros já indo para conta, muita gente já suando e correndo por lá. Para quem tá na saída do centro em direção à zona sul, dê preferência ali pelo trecho do túnel Santa Bárbara e a chegada ali a Laranjeiras através do viaduto Geraldo Noronha e Pinheiro Machado. Por conta da Maratona do Rio, só para o ouvinte da Rádio Globo ficar situado, tem interdição ali a partir do trecho do Museu de Arte Moderna, pelo Aterro do Flamengo até a chegada ali à altura do Monumento ao Estádio de Sá, e também interdição ali no trecho para quem circula pela Avenida das Nações Unidas, ali na Enseada de Botafogo, entre a saída da Avenida Pasteur e a chegada ao trecho ali próximo da Praia de Botafogo, ali no acesso ao Morro da Viúva, o trânsito por lá interrompido por conta da Maratona do Rio. Inclusive, para quem sai ali da região da Avenida do Albraz e da Avenida Pasteur, o trânsito um pouquinho prejudicado ali por conta desse bloqueio no acesso à Avenida das Nações Unidas. Para quem está pelo Rebouças, o negócio está mais complicado neste momento. Motorista encontrando retenções no elevado da Paulo de Frontenso, afetando a saída da Praça da Bandeira e também da linha vermelha através do elevado Rufino Pizarro. Atualizando também o panorama da linha amarela, segue ainda as interdições de duas faixas, uma no sentido Fundão e outra no sentido Barra da Tijuca, por conta daquele acidente envolvendo um caminhão que tombou ali no trecho da saída 4 e Pilares, e o trânsito segue congestionado. Para você que está na ligação entre Zona Norte e Zona Sudoeste, prefira a autoestrada Grajaú a Carpaguá, onde o panorama é bem mais tranquilo. 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Galera, tô ficando por aqui. Um bom final de semana para todo mundo. Vamos se estar com esse friozinho. Mas opa, segunda-feira eu tô de volta daquele nosso jeitinho. Até segunda.
0: Um abraço, meu querido. Nada que desabone a conduta. Muita calma, hein? Muita calma, hein? Olha lá, hein?
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0: Você sabe quem é o autor do gol mais rápido da história da Copa do Mundo? Errou quem imaginou: Messi, Pelé, Zidane ou até Cristiano Ronaldo. O responsável pelo feito é o turco Hakan Şükür, que marcou após apenas 11 segundos na partida entre Turquia e Coreia do Sul. Naquele jogo, as seleções disputavam o terceiro lugar da Copa do Mundo de 2002. A Turquia venceu por 3-2.
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0: minutinhos faltando para as 10 do Rio de Janeiro, senhoras e senhores, o No Ar tá na reta final. Esse programa lindo e belo que vai ao ar de segunda a sexta-feira, cara, pra trazer você um pouquinho mais de leveza no rádio. Tanta coisa acontecendo, né, rapaz? É, a gente tá aqui pra isso, pra trazer entretenimento, prêmios também. O áudio mais criativo hoje tem prêmio do No Ar. Tá pensando o quê? Você vai no 97.9988, conta pra gente qual que é a comida que não pode faltar aí na sua festa junina. E aí, no final do horário, a gente ganha o quê, Vicky? Fala comigo.
1: Ah, a gente tem prêmio aí pra quem tá participando pro áudio mais criativo no 97.9988, que é um voucher de R$100, mas acesso VIP para curtir o Varandinha amanhã, a partir das 5 da tarde, na Galeria M3, em Vista Alegre.
0: Maravilha. Então, manda a bronca lá, 97.9988. Fique à vontade pra você chegar junto. Manda.
2: Bom dia, Rádio Globo. Então... O que não pode faltar na festa junina é aquela tradicional barraca do beijo,
0: opa,
2: que dá bastante confusão.
0: Opa!
2: Não pode faltar as quadrilhas, não pode faltar a cadeia, né? A delegacia, né? Onde a gente prende os fofoqueiros. O tradicional pode ser, porque é uma forma, é uma prova de resistência, né? Pra pegar o dinheiro em cima e gastar com o pessoal alguém. Além do quentão e muita diversão.
3: Bom dia no ar. Bom dia
1: Luiz,
3: no ar,
1: Luiz,
3: o pescador de Barra de Guaratiba. Olha só, festa junina, cara, não pode faltar o quentão, o milho cozido e aquela batata doce na fogueira.
0: Opa!
3: Delícia! O resto é aquilo de sempre. Valeu, Rádio Globo. Bom dia no ar.
0: Tamo junto,
4: bom dia. Do no ar, Fernando Cafu de São Gonçalo.
0: Qual é,
5: bora, Cafu?
4: Pô, daquelas brincadeiras antigas, né? Corrida do saco. Pô, jogar a bola nas latas lá pra acertar as latas.
0: Maneiro.
5: Jogar bola.
4: Daí é da antiga. Isso só aí. Quem é da antiga sabe, né?
0: Quermesse de igreja.
4: E de bebida, pô, pau na coxa. O que, que é o pau na coxa?
0: Isso é verdade, é verdade. Aquele
4: vinho misturado com leite condensado.
0: Com leite condensado,
4: mas tem que ser
0: um
4: vinho ruim. Tem que ser
0: isso. Não vou nem falar mais.
4: Cantinha da Serra, sangue de boi, senão não dá certo, não. Um abraço. Então.
0: Valeu, meu faixa.
6: Bom dia, Rádio Globo.
1: Bom dia.
6: Bom dia, Maca. Bom dia.
0: Bom dia.
6: O que não pode faltar na minha festa junina é canjica, angu. E muito forró.
0: Aí.
7: Fala, galera da Rádio Globo, bom dia pra vocês. Aqui é a Patrícia de Santa Cruz. Vamos combinar, né? Festa junina é tudo de bom.
0: Opa!
7: Aquelas comidas maravilhosas, mas o que não pode faltar, com certeza, é a canjica. A canjica, pra mim,
0: bastante
7: é o top
0: 1.
7: Beijão pra vocês, um ótimo final de semana.
0: Bastante amendoim. Eu não sei vocês, Maca e Vicky, mas canjica tem que ter amendoim, velho.
1: É bom,
0: se
1: né?
0: Se não tiver amendoim, fica
5: tem
0: complicado.
5: Mas
1: pra mim, a canela é mais fundamental que o amendoim.
0: É mesmo?
1: Mais fundamental.
0: Os dois,
1: nesse não, os dois, perfeito. Mas nesse caso, mais a canela que o amendoim. Na canjica, sim.
0: Eu gosto. Se não tiver amendoim, eu fico meio bolado. Mas enfim, vou te falar que deu até vontade de comer aqui um negócio de um amendoinzinho. Né? Faz parte, sexta-feira. Então, salgadinho melhor ainda. E aí tem dois dedinhos pra você, né?
8: Vamos juntos.
0: Lá ele, de novo, pô.

0: ao Belo, pra gente fechar o programa de hoje. Olha que bonitinho, ao Belo. Fala comigo, Maquinha.
1: Você sabe, Vicky, que agora eu entendi tudo, né?
2: Ah, é?
1: Eu entendi tudo. Eu recebi a seguinte mensagem: se deixar Fabiano Melo tomar esses dois dedinhos, viram quatro toda sexta.
0: Ah, pelo amor de Deus, como assim?
1: Eu recebi essa mensagem. Pelo amor de informação Deus. Privilegiada de quem vem, beleza, Fabiano? Então você não tem nem como desmentir, beleza?
0: É mesmo, tem isso?
1: Não revelo minhas fontes, tá?
0: Ah, tá.
1: É, não revelo minhas fontes, mas
0: cuidado, hein?
1: Pediram pra você sossegar aí.
0: É?
1: É, sossega aí.
0: Entendi.
1: Tá bom?
0: Tá bom. Se você tá dizendo, quem sou eu na fila do pão pra dizer que não? Mas tudo bem. É, vamos aqui ao que interessa. O áudio mais criativo de hoje tem prêmio agora no programa também, certo? Pra gente fechar aqui os trabalhos. E qual será o áudio mais criativo de hoje? Conta pra mim. 97.9988. Vai te broca lá. Aconteceu aí, cara. Tá.
3: É. Valeu, Rádio Globo. Valeu, Maca. Valeu, Vitor.
1: Valeu.
3: O que não pode faltar na festa junina é aquela pipoquinha pra assistir a treta da família.
0: Aí.
3: Valeu, rapaziada.
0: Aí. Perfeito.

0: Interativo de hoje levou
1: voucher de R$100, mas acesso VIP para curtir o Varandinha neste sábado a partir das 5 da tarde na Galeria M3 em Vista Alegre.
0: Muito bem, a gente vai entrar em contato, vai ficar todo mundo feliz. Sendo assim, mais uma semana, graças ao bom Deus. Obrigado a moral aí da galera que tá ouvindo a gente até o presente momento e vai continuar, com certeza. Marquinho, um grande abraço, vai bonitinho, tá? Sexta-feira, olha lá, segunda-feira, todo mundo feliz aqui, lindos e belos. Vicky, a mesma coisa, tá?
1: É nóis.
2: Tranquilo, tá? Fiquem bem.
0: Final de semana light, né?
2: De leve, porque segunda-feira tem mais.
0: Exatamente.
2: Tá bom? E a Copa do Mundo nem começou ainda, então calma.
0: Vai rolar um negócio de quermesse esse final de semana, Vicky? Não, né?
1: Rapaz, eu estou de plantão aqui domingo de manhã. Vou honrar meus compromissos.
0: Entendi.
1: Entendeu?
0: Entendi.
1: Mas vai, tá tudo certo. Leve, de repente, né? Eu pego uma festinha junina pra poder ter uma história pra contar.
0: Boa. Exatamente.
1: Entendeu?
2: Boa, boa, boa.
1: Vamos ver, a gente edifica aí na segunda-feira. Beijo pra geral, até domingo de manhã. Juízo, não façam nada do que eu não faria. Um beijo.
0: Opa.
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0: Pode olhar aí no relógio, todos os compromissos pagos. Faltam 3 minutinhos para as 10 no Rio. Camilinha já tá na área. Vem aí o Conexão.

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0: bem, sextou no Rio de Janeiro daquele jeito. Daquele jeitinho, festa junina já batendo na portinha aí, ó. Tamo aqui, juntinho, Conexão começando aqui na Rádio Globo. Eu sou a Camila Gomes, te faço companhia até meio-dia por aqui com Conexão. E até as duas com os outros negocinhos aí que eu te conto no caminho. Bom dia, Maquinha. E aí, tudo certo?
1: E aí, Camila, bom dia. Você tá bem?
0: Eu tô ótima,
1: sextou, soldado? Né? Soldado tá bem?
2: Soldadinho, tranquilidade. Estamos aí, né, meu garoto? É, sexta-feira, né? Tô morando aqui na rádio, nós estamos morando aqui na rádio, né? Virou uma república,
1: né? É nesse pique, né?
0: Vamos juntinho. A gente tava juntinho aqui ontem, bora que a gente continua.
2: Não parece que fomos pra casa.
1: E aqui, você percebe que tá cheio, né?
2: Hoje tá, o Maraca tá lotado, todo mundo de braço.

0: Rio.
1: Pois é, hoje é dia de
2: farra. Conta pra gente, quais são os assuntos mais comentados?
1: Seguinte, sabe quem é trend nesse momento? Conta. Carolina Ferraz, atriz. Eita. Conhece ela?
2: Claro, claro.
1: Então, ela deu uma entrevista, fez uma declaração, vou dizer assim, um pouco polêmica. Ah. E daqui a pouco a gente vai falar sobre isso, tá bom?
2: Demorou então, vamos nessa. Começamos. Bora.

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2: 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Sextou no Rio de Janeiro, bebê. Vamos juntinho até meio-dia por aqui. Tá rolando conexão. Bora junto, hein? Vem, Maquinha, vem. Vem pra bancada. Bora falar de...
3: Camila Ferraz. Carolina Ferraz, desculpa, Camila.
2: Camila Ferraz,
3: Camila, você.
2: Até achei
3: eu misturei
2: que você
3: as duas pessoas, perdão. Camila, vamos falar da Carolina, fechou?
2: Vamos falar da Carol, que é melhor.
3: Pois é, a Carol fez o seguinte, Carol Ferraz deu uma entrevista ontem explicando por que ela não quer mais fazer novelas. Ela disse que
2: o
3: já...
2: Que é uma pena, né, Maca? Porque ela é maravilhosa.
3: Sim, incrível. Fez a Avenida Brasil, Kubanacan, enfim. Fez várias novelas incríveis, não só na Globo, mas fez na Record também, enfim. Ela explicou que hoje ela quer conhecer outras coisas, né? Que ela já trabalhou muito na TV e tal, mas que também se considera uma empresária e pretende investir em outras áreas. Bom, aproveitando que ela tá no Trends, né? Já
2: tem
3: que ela...
2: ideia mais ou menos de quantos anos que ela tem?
3: Ih, deixa eu ver
2: só
3: aqui.
2: Só pra gente fazer umas continhas assim, do tipo, com que idade você pode...
3: 58.
2: 58 anos,
3: é,
2: tá?
3: E ela tá resolvendo mudar um pouco a vida dela.
2: Exato, e tem gente aí com 30 e poucos, 40, que não quer mudar a vida não, quer continuar a vida do jeito que tá.
3: É, às vezes fica com medo, né, de mudar, ou coisa parecida, enfim, eu sei que ela vai fazer essa mudança, ela falou que, enfim, já tá estável também, né, já
2: sim,
3: conseguiu
2: claro.
3: Reunir um dinheirinho, aquela coisa toda. Bom, aproveitar que ela deu essa declaração ontem, né, e tá todo mundo falando sobre isso, porque ninguém esperava a Carolina Ferraz fora das novelas, a gente quer saber o seguinte, o que você já fez muito no passado e que hoje você não faz mais? 97.9988.
2: Mas em que sentido?
3: Qualquer
2: que
3: sentido.
2: Eu quero saber o que, que eu
3: qualquer
2: fiz
3: sentido.
2: Muito
3: às
2: no
3: vezes,
2: passado que eu não faria hoje.
3: Às vezes você
2: depende.
3: Saía muito e hoje é caseiro, por exemplo.
2: Boa, eu gostei, enfim, eu gostei.
3: Você pode responder qualquer coisa que você fez muito no passado e que hoje não faz mais.
2: Eu, por exemplo, eu fazia muito no passado e hoje eu não faço mais. Que é virar a noite.
3: É mesmo?
2: Você acordar, você acordar e tipo, o dia amanhecendo e você ainda não chegou em casa.
4: Posso ser polêmico?
2: Ai, dá uma vergonha, né? Eu sinto vergonha hoje de alguém me ver na rua.
3: Até tarde, assim?
2: É, 5 horas da manhã, 6 horas da manhã.
4: Posso ser polêmico?
3: Pô, à vontade, amigo.
4: Preocupado com quem tá ouvindo?
3: Aham. Uhum.
4: Pegar a carne onde se ganha o pão.
2: Ah, meu Deus.
3: Ah, isso aí é uma coisa problemática.
4: Eu já fiz, já
2: você
4: fiz.
2: Já fez muito
4: em
2: isso?
4: Outros lugares já. Em
3: isso
4: outros
3: é
4: lugares
3: problemático
4: já.
3: Mesmo.
2: Ainda bem que ele falou em outros lugares.
4: É, quando era solteiro também, né?
2: Agora conta a sua, Maca,
3: ah,
2: vai.
3: Tem que pensar, cara. Mas uma coisa...
2: Então tá bom. Eu vou tocar uma musiquinha aqui enquanto
3: vamos
2: você
3: lá.
2: Pensa.
3: É, depois eu respondo.
2: Combinado.

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3: A seleção brasileira viaja nesta sexta-feira para Cleveland, onde disputa às 19 horas de Brasília, no sábado, o último amistoso antes da Copa do Mundo contra a seleção do Egito. O último treino para esta partida será feito ainda em Morristown, na base da seleção brasileira para a Copa, no CT de Columbia Park. A atividade está programada para as 11h30 da manhã desta sexta-feira. O voo para Cleveland parte às 18 horas de Brasília, 17 horas no horário local. A seleção chega ainda na noite de sexta-feira à cidade do jogo. Viajarão para esta partida 25 dos 26 convocados. Neymar ficará em Morristown, otimizando o tempo para fazer trabalhos de fisioterapia na tentativa de acelerar a sua recuperação para, se não jogar a estreia contra o Marrocos, voltar o quanto antes a disputar partidas pela seleção brasileira. De São Paulo, Leonardo Dai.
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4: Eu vou cantar a música que mudou a minha vida, hein?

agora eu quero pedir um favor pra vocês, muito importante, pra cantar bem alto comigo a música que mudou demais a minha vida.

0: com Maca e com o Soldado Ryan. Vamos junto até meio-dia por aqui, hein? E hoje a gente tá falando sobre Carolina Ferraz.
1: Exatamente. Ela deu uma entrevista dizendo que não quer mais fazer novelas, que vai investir em coisas novas. Enfim, a Carolina fez grandes novelas aqui.
0: Muitas novelas, maravilhosas,
1: Avenida Brasil,
0: inclusive,
1: por exemplo, Kubanacan, enfim. Novelas que ficaram na história do nosso país.
2: Queria vê-la falar isso se ela fosse... igual nós.
1: É, exatamente.
2: Mas tivesse a quantidade de dinheiro que tem. Eu também queria investir.
1: A gente quer saber o que você fez muito no passado.
0: Tá revoltado hoje, hein, menino?
2: Sexta-feira, hein?
1: E que hoje você não faz mais.
2: Ai, nananás.
0: Conta pra nós.
1: Vamos ouvir esse povo?
0: Vamos.
3: Eu bebia demais. Eita. Agora parei, não bebo mais. Essa
0: boa.
3: Você
0: clássica.
3: Toma um remédio.
4: Bom dia.
2: O médico suspendeu o remédio.
0: Mudou
2: já
0: a droguinha,
4: vocês,
0: né? Mudou.
4: Do Brasil. Como vocês são mundial, isso aí vai chegar neles também. Porque eu já fiz muito no passado, como hoje eu não trabalho mais, é pegar todas as corridas da OBI. Quando eu comecei, pegava tudo, tocava, eu pegava tudo. Hoje em dia, se eu fosse trabalhar na OBI, tinha que selecionar a corrida.
2: Boa.
4: De cada 10, pegar duas, porque tá um esculacho.
2: Eita!
4: Trabalhador motorista
0: falar,
4: tá trabalhando
0: isso
4: de graça, só pra não ficar em casa, tá trocando dinheiro.
2: Tá aí o desabafo,
4: valeu, Rádio Globo, vocês são mundial.
1: Valeu. Tamo junto, irmão.
5: Bom dia, Rádio Globo. O que eu fiz no passado, que hoje eu não faço mais, é beber demais. Extrapolar e fazer besteira. Hoje eu tenho vergonha, não faço mais.
1: Fazer besteira.
5: Bom dia, Globo!
0: Bom dia. Gostei do bom dia
6: então,
0: dela.
6: Então, o que eu fazia muito no passado e hoje não faço mais é meinha.
2: Ah, boa, moleque.
6: Meinha, fazia muito no passado.
0: Entendi. Não.
6: Graças
0: entendi,
6: a Deus.
0: Não.
2: Bons tempos, né, garoto?
6: Não faço mais essas coisas.
1: Tricô, né?
0: Que cor que era a meia que você usava? Você
1: fazia,
0: trocava meia?
1: Você usava tricô.
7: O que eu não faria, o que eu não faço e não vou fazer mais, o que eu fiz no passado...
0: Você fez, né?
7: Seria casar novamente. A vida de solteira é maravilhosa. Eu saio, eu viajo, passeio, eu não faço nada, eu durmo o dia inteiro como eu quero. Então, nunca mais eu quero casar. Um namoradinho só pra dar uns beijinhos, mas casar nunca mais.
1: Mas pode fazer isso tudo aí casada também.
0: Aqui, ou seja, quando tu era casada, você era proibida de dormir e de comer.
1: Pois
0: aí não
1: é,
0: dá, né? Que casamento é esse?
1: Sobrevivência nesse caso.
0: Que casamento
1: caso,
0: é esse? Loucura. Ela não podia dormir nem comer.
1: Pois é, não. Mesmo casada, eu acho que ela podia, né? Mas enfim, né? Experiência
0: segundo
1: não foi
0: ela,
1: legal
0: não,
1: pra ela.
0: Porque ela falou
1: não
0: que
1: legal.
0: Não quer mais casamento na vida dela.
1: Enfim, conte coisas que você fazia no passado que você não faz mais hoje em dia.
0: 97.9988. Manda aí pra gente. Queremos saber. O que você fez

0: Que no Conexão, ela e o Péricles simplesmente acontecem. Olha só, a gente curtiu também Davi Quaresma, Dilcinho, Chininha e Príncipe João Gomes. 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E claro, essa só podia ser mais uma da rádio que vibra com você. A gente vai ali e já volta. Fica aí. Rádio Globo, agora 10h46.
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0: bem que eu sou locutora, porque cantar não ia dar não, viu?
1: Ah,
0: não ia tá dando não.
1: Eita,
0: não ia tá dando.
1: Não, você tem talento. Pra cantar a gente ia virar um grupo de pagode, nós quatro aqui, eu, você, Marco e Gabi. Olha que grupo de sucesso, hein?
0: Faltando 5 minutinhos para as 11 da manhã, você tá ouvindo Conexão comigo, Camilinha Gomes, com o Maquinha e com o Soldado Ryan e com ela também, Gabizinha, camisa 10 aqui do time, né, Gabi?
1: Gabi, obrigado a ouvir tanta coisa, né? Deixa eu mandar um recado pros ouvintes aqui, né, Maca?
2: Mano,
1: vamos reforçar
2: vamos
1: aí, galera que tá mandando áudio pra cá com palavrão, com negócio de sacanagem, não vai entrar no ar, galera.
0: É.
1: Por favor, né? A gente sabe
0: infelizmente.
1: Que a gente tem um limite a respeitar aqui e os ouvintes não são obrigados a ouvir besteira, né? Nem a Gabi também, que faz a filtragem dos áudios, então...
2: Não, e tem um detalhe importante.
1: Bora maneirar.
2: Né? Pô, segura a onda no caô, né?
1: É.
2: Que é muita historinha, né, gente? Aqui, segura a mão no caô, cara, pelo amor de Deus, ajuda a gente aqui.
1: Vou contar só a verdade, tipo essa aqui, Gabi, 97199988, Maca tá perguntando...
2: É aquilo, o que que você já fez muito na sua vida que você hoje em dia não faz mais?
3: Bom dia, Gabi. Bom dia, Rádio Globo, Denise Ribeiro dos Tais.
2: E aí,
3: o que eu fazia no passado que hoje não faço mais? É ficar até a madrugada toda na rua, bebendo todas. Beijo, galera.
0: Eu também não.
1: Agora
0: tá
1: bebendo em casa.
3: Meus amigos, minha galerinha.
0: É isso, em casa.
3: O que eu fazia no passado era beber muito, muito, muito.
0: Eu
3: até
0: também.
3: Até 51.
0: Ai,
3: coisa
0: não.
3: Horrível.
0: Essa é ruim.
3: Beber pra se envergonhar nunca mais.
1: Boa.
3: Bebo sim hoje em dia, mas não daquele
0: cachacinha
3: jeito.
0: Cachacinha mineira, né?
3: Jamais.
1: O sapato.
3: Esquece. Olá, bom dia, Rádio Globo. Beijo de pão.

0: Vai, aluna chata na academia, pedindo pra ganhar bumbum, emagrecer, essas coisas só, não dá mais pra mim hoje não.
1: É um milagre, né, aluna?
0: A vaidade não é saúde, por isso hoje eu só trabalho com fisioterapia,
1: boa,
0: recuperação. Um beijo, você estou.
2: Fala, rapaziada, bom dia. Pô, quando eu era moleque, mano, eu fumava muita maconha e jogava muita bola.
1: Que isso, cara?
2: Graças
1: que isso?
2: A Deus, hoje em dia eu mudei completamente, outra cabeça, né?
3: Parou de jogar bola. Jogando
2: valeu,
3: bola?
2: Valeu, valeu.
1: Tamo valeu.
4: Junto. Hoje em dia eu mudei muito, parei de jogar bola.
3: Ah, meu Deus.
1: O povo não é fácil, não.
3: Participa com a gente aí, 970-9988. Manda aí. Fala pra gente, o que, que você fazia antes que você não faz mais hoje?
4: Antes eu bebia...
3: Jogava muita bola?
4: Eu bebia 3 litros de coca por dia.
3: E hoje?
4: Bebo 2.
3: 2,5. 2,5, que a gente sabe
4: tô
3: bem.
4: Tô melhorando, tô melhorando.
3: A gente conhece bem o seu vício. Aliás, o Maca não falou pra gente, eu acabei esquecendo.
1: Boa, Camila.
3: Bora,
1: boa,
3: Maca.
1: Camila.
3: Bora, Maca. O então, que você fazia e que você não faz mais hoje?
1: Sabe uma parada que eu fazia muito quando eu era mais novo? Jogava videogame. Ah. Hoje em dia eu não jogo mais.
3: Como
1: não
3: é?
1: Jogo mesmo, jogava videogame.
3: Você?
1: Pô, quando eu era moleque eu jogava muito. Pô, PlayStation 2, Bomba Pet, GTA, essas paradas. Hoje em dia eu não jogo mais nada. Tem muito tempo. Tem muito tempo.
4: Uma boa forma de não se comprometer, né? Menina bem assessorada,
3: cara. Eu entendi o que ele falou, não. Eu tava aqui colocando a música que acabou. Ah. E repete pra mim, por favor, Maca.
1: Fala, Maca. Não jogo mais videogame. Jogava muito quando era mais novo, moleque. Jogava Bomba Pet.
3: Você não tem nada que te comprometa?
1: Ah, minha assessoria me ligou aqui e falou, ó, cuidado, tá?

0: Sim, daqui a pouquinho a gente volta. Fica aí.
1: 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E a hora certa.
0: Rádio Globo 11.2.
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0: ouvintes da Rádio Globo. A história recente do Vasco mostra um padrão curioso no mercado de transferências. Nas últimas três temporadas, sob gestão da SAF, o clube encontrou dificuldades nas contratações do primeiro semestre, mas conseguiu corrigir a rota com reforços importantes na janela do meio do ano. Em 2023, nomes como Gary Medel, Dimitri Payet e Pablo Verretti foram fundamentais para evitar o rebaixamento. Em 2024, a resposta veio com o retorno de Felipe Coutinho e a chegada de Emerson Rodrigues. Já em 2025, após algumas apostas que não renderam o esperado, o Vasco encontrou destaques como Nuno Moreira, Robert Renan e Andrés Gomes. Por isso, a expectativa da torcida é que a próxima janela volte a ser decisiva. Com o time na zona de rebaixamento e precisando reagir no Campeonato Brasileiro, a diretoria aposta novamente em reforços pontuais para elevar o nível da equipe na segunda metade da temporada.
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0: Zé, deixa rolar.
1: Muito obrigado.
2: Essa marcou gerações. Quem sabe solta a voz, canta com a gente assim, ó.

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2: Estamos de volta com Conexão e hoje a gente tá falando sobre Carolina Ferraz, isso, que simplesmente decidiu mudar de carreira, né, soldado? Ela cansou de fazer novela, falou que não vai fazer mais não.
3: Tá com muito dinheiro na conta, a gente sabe disso também, né? Mas a gente tá perguntando pra galera aqui no 97.99988 se você... tem alguma coisa que você fazia muito na sua vida antigamente que hoje você não faz mais. Uma galera aí falando que, pô, diminuiu a quantidade de bebida alcoólica, isso é legal. A galera também diminuindo com o negócio de cigarro, fumo. Tem mais vídeos, mais áudios.
2: O Marquinha
3: aí, né,
2: falou que jogava videogame e agora ele não joga tanto mais.
3: Tem outras coisas também que ele não sabe faz mais.
2: A gente não sabe se a gente acreditou muito bem no que ele falou, não.
3: Não,
2: tá?
3: Eu acreditei que é verdade,
2: você
3: é verdade.
2: Acreditou,
3: verdade. Ele falou outro dia.
2: Ele era viciadinho?
3: E hoje ele não joga mais.
2: Tá bom. Tá, então nesse caso eu vou acreditar, porque você tá falando.
3: Tem mais coisas.
2: Vamos ouvir
3: também
2: nossos ouvintes.
3: Bora.
4: De grupo que eu não faço mais hoje e não aceito mais hoje é baixar a cabeça pra ninguém.
3: Boa.
2: Sim.
4: Já baixei muito, já engoli muitos sapos.
2: É isso, concordo.
4: Hoje em dia não faço mais isso. Um abraço a todos, aqui é a Vera de Sampaio.
5: Bom dia, galera da Rádio Globo. Jorge Pedro de Sepetiba. O que eu não faço mais, que eu gostava muito de fazer antes,
2: conta para nós,
5: era soltar pipa e roubar a linha dos outros.
2: Ah, mas isso é bom.
5: Adorava roubar
2: não, roubar não,
5: linha,
2: roubar não é legal não. Outros.
5: Hoje em dia eu não faço mais. Tenho uma saudade. Valeu, Rádio Globo.
3: Valeu.
2: Oh, tu pode continuar soltando pipa, hein?
6: Rádio Globo. Bom dia a todos. Aqui é Rosilda, de Itapecuru Mirim, no Maranhão.
2: Oi, Rosilda.
6: O que eu fazia muito e hoje não faço mais era festa. Gostava muito de festa, de me divertir. Hoje eu tô bem caseira. Dificilmente eu saio, mas sou feliz.
2: Tá bom, Rosilda, mas pode continuar com a festa. 98, valeu, Rádio Globo.
7: Então, o que eu fiz no passado, eu não faria mais, é fazer stripper. Eu era stripper numa casa aqui do Rio de Janeiro. Acredito que até a locutora já foi, né, no dia ter feito. E hoje não faço mais.
2: Será que eu fui?
7: Porque se eu tivesse novo, com certeza eu faria novamente. Não me arrependo.
2: Será que eu fui nessa casa aí?
7: E é isso, foi muito bom, foi uma época muito boa, assim, mas não dá mais por conta da idade. Valeu, um forte abraço aí pra todos, fiquem com Deus.
3: Pinguelo caiu.
2: Será que ele me conhece? Você viu o que ele jogou aí?
3: Eu
2: fiquei até vermelha aqui agora.
3: Eu quero saber, mas você frequentava essas coisas?
2: Eu não entendi. Quem é esse ouvinte? Eu quero saber o nome dele, o telefone, porque ele falou que ele era stripper e que eu ia nessa casa.
3: Mas você ia em casa dessas casas, não?
2: Não sei.
3: Eu não lembro.
8: Camila, se explica.
2: Aqui agora.
3: Camila não sabe nem mais o que falar.
2: Eu vou colocar música.
3: É melhor, né?

0: Ai de mim, se não fosse Deus. Essa música é boa demais, né? E você tá curtindo Conexão aqui. Vamos juntinho, coladinho, até meio-dia. Sextou no Rio de Janeiro e a gente tá perguntando pra você. Carolina Ferraz resolveu dar uma paradinha na principal profissão dela, que é ser atriz e nos encantar, claramente. E ela vai fazer agora, eu não sei o que exatamente, o que ela vai fazer, né, soldado?
1: Nem
0: acho que ela tá pensando ainda,
2: empresária,
0: né?
2: empresária.
0: Ela vai ser empresária, não falou de quê, né?
2: Não abriu exatamente o que ela vai fazer, mas ela falou que já tá investindo em algumas coisas e tal, que agora ela quer ser empresária,
0: tá bom. A gente quer saber de você, nosso ouvinte, o que você fazia antes e que você não faz mais? Que você resolveu mudar na sua vida? Responde pra gente aí no 97000-9988 e a gente já vai ouvir agora.
3: Olha, Rádio Globo, Luiz, o pescador. Sabe coisa que eu não faço mais? É subir morro, entendeu? Ladeira, não dá mais pra mim não. 66, 2026, final 6, é Hexa.
0: Amém.
4: Bom dia, amores. É Márcia de Vila Isabel.
1: Olha,
4: uma coisa que eu não faço mais hoje é ficar com aquela ofensa pra mim, né? A pessoa fala uma gracinha, você tá cheio de alegria, cheio de alto astral. A pessoa fala uma coisa pra te arrasar, pra te deixar arrasado. E aí, hoje eu tô devolvendo. Eu não vou mais embora com aquele lixo pra casa. Eu hoje agora devolvo e fica tudo bem pra todo mundo. Me doeu, mas eu também passei pra você também a mesma coisa que você me falou.
0: Uhum.
4: E é mais engraçado é que as pessoas ficam sentidas quando você devolve, né? Elas
0: estão
4: prontas pra falar. Mas se
0: não dá quer
4: momento,
0: ouvir, né?
4: Elas têm a resposta, elas não estão preparadas.
1: Tá bom no coração.
5: Uma coisa que eu não faço mais com frequência, que eu fazia muito,
0: conta.
5: Tá paquerada, tô devagar.
0: Ué.
5: Correndo atrás dos objetivos aí da vida. Mas eu passei ali no quiosque de uma amiga minha, ela falou: pô, mó tempão que tu não manda um áudio pra Rádio Globo, né? Aí eu falei, pô, vou mandar um hoje.
0: Boa.
5: Aí aproveitando a deixa aí.
0: Lembrou.
5: Se você estiver ouvindo ainda a Rádio Globo, que eu creio que tá, se você quiser, eu quero, tá? Tô trabalhando, mas eu paro com os trabalhos pra te dar essa atenção, bicho.
0: Ah, tá bom.
5: Bom dia, Rádio Globo.
0: Começou a paquerar agora de novo, né?
6: Gostei. O que eu fazia antigamente é ter paz. Cadê a mulher? Tiro tudo.
0: Você tinha paz antigamente, não tem agora. Fica solteiro, então.
1: Casei, a mulher tirou tudo.
0: Fica solteiro, então.
7: Meu nome é Adriana.
0: Eu,
7: sou
0: hein?
7: Da Governador.
1: Oi,
7: eu fazia antes e não faço mais.
1: O quê?
7: Era brigar, discutir, perder a aposta ou ganhar por causa de time de futebol. Hoje em dia não faço mais isso, porque meu time, coitado.
1: É vascaíno.
7: Não posso nem discutir mais.
0: Botafoguense.
7: Mas mesmo assim, eu sou vascão.
1: Fala,
0: eu conheço meu time.
8: O que eu fazia que eu não consigo fazer mais? Dormir até fazer bico.
0: Não dorme mais?
8: Isso aí tem de luxo.
1: Ou parou de fazer bico.
8: Até quando eu posso dormir um pouquinho mais tarde, não adianta. O reloginho bate.
2: Faz parte. Não, quem acostumou a acordar cedo, não
0: já
2: tem
0: era.
2: Jeito, sofre,
1: já
2: né?
1: Era.
2: Ô Camila, só quero mandar dois abraços aqui.
0: Até três.
2: Pra Érica e pro Henrique, que estão lá em Petrópolis ouvindo a gente. Amanhã, aniversário do Henrique. Henrique, um abraço pra você, meu parceiro. Muita saúde, muita paz, muito sucesso.
1: Boa.
0: Érica e Henrique, um beijinho.
1: E você continua... O churrasco, hein?
0: Eu quero experimentar. Porque, olha, se tem um convite que eu nunca vou dizer não...
1: É do Gogo Boy. Eu amo zoar a Camila, cara.
0: Eu tô até agora pensando nesse Gogo Boy. Em que boate que eu fui que ele era Gogo Boy?
1: E como que ele lembrou de você?
0: Não, isso não existe.
1: Como que
0: eu nunca frequentei
1: encontrou?
0: Nenhuma boate que tinha stripper.
1: Eita.
0: Que loucura! Um Gogo Boy, né? Um
1: vai ver, ele
0: boy.
1: Se apaixonou pela sua voz.
0: Ele reconheceu minha voz, gente. Eu tô pensando nisso até agora. Vai, participa com a gente aí, 97000-9988. A gente quer saber o que você fazia antes. Que você não faz mais hoje. Pode ser coisa boa, pode ser coisa engraçada. Você que sabe, participa
1: coisa
0: com
1: ruim.
0: A gente.

0: Pixote aqui na Rádio Globo, no Conexão. Vamos junto até o meio-dia, hein? Manda um sinal. A gente curtiu também Henrique Castro, Tiaguinho, Acato e Péricles. Daqui a pouquinho a gente volta com muito mais, tá? Você fica aí. 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Fica aí, a gente já volta. 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

0: continua por aqui no Conexão. A gente quer saber de você. O que você fazia no passado que você não faz mais? Conta pra gente, né, soldado?
1: Tá valendo. Solta os áudios, Gabi.
2: Bom dia, Rádio Globo. Aqui é a Fabiana, de Campo Grande.
0: Oiê!
2: Big Field.
1: Qual é a Fabi?
2: Algo que eu fazia que eu não faço mais, graças a Deus, é trabalhar pros outros.
0: Tá bom.
2: Ficar de quase de escravidão pros outros.
0: Tá válido.
2: E hoje em dia, graças a Deus, eu tenho minha loja e tô feliz com o que eu escolhi. Tenho 43 anos e a minha loja vai fazer 2 anos e eu tomei essa decisão e foi a melhor da minha vida. Valeu, um abraço.
1: Abraço.
0: Bom dia, são fases, né?
3: Eu sou o Thiago de Nova Iguaçu. O que eu fazia e não faço mais é o job por dinheiro.
0: O job?
3: Agora eu faço job por amor.
0: Ah.
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0: bom dia, rapaziada da Rádio Globo.
1: Bom dia.
0: Então, uma coisa que eu fazia antes e não faço mais e nem tenho vontade de voltar a fazer é pegar a mulher do próximo.
1: Oh. Valeu,
0: um grande abraço
2: pra
0: você.
1: Tu não pode.
2: Tá vivo.
3: Bom dia, Rádio Globo.
1: Bom dia.
3: Que eu não quero fazer mais, é que tá difícil, impossível.
1: Ah.
3: É pegar mulher casada.
1: Mas você fazia?
3: Mas as pestes ficam mandando mensagem, me procurando, não tem jeito.
2: Nossa, gostoso.
3: Tento evitar o máximo.
2: Ah, nossa.
3: Aqui o Papai Smurf de Sepetiba.
1: Então, Smurf, você continua fazendo.
2: Todo mundo quer o Papai Smurf.
1: Se perdeu no tema, se perdeu.
4: Fala, rapaziada, bom dia.
2: Bom dia.
4: O bagulho que eu fazia antigamente, que hoje em dia eu não faço mais, pô, era igual o Vasco, irmão. Só vivia na zona, só vivia na zona.
1: Que isso?
4: Inclusive foi lá que eu encontrei o...
1: Zona de rebaixamento.
4: O soldado Ryan aí, esse apelido aí é de lá, pô.
1: Ah, então é de lá que vocês se conhecem.
4: Qualquer guerra, chamavam ele, aparecia lá dentro, filho. O cara ia, sem dó. E voltava, vencia todas as batalhas, irmão. Por isso que era soldado Ryan, não perdoava.
1: Agora eu entendi o porquê do soldado.
4: Aí, soldado, o que que houve? A rapaziada lá tá te procurando lá, mano.
1: E aí, soldado?
2: Ele era direito de resposta? Ele era uma das meninas, por isso que ele sabe que eu não estou mais indo lá. Entendeu? Tá com saudade de
1: direito
2: mim,
1: direito de resposta
2: tá com saudade
1: do soldado.
2: De mim, olha, tô falando, rapaz. A resposta
1: tá
2: dele...
1: Você tá sumindo.
2: Tem coisas que ele sentia antigamente quando o soldado ia, que hoje ele não sente mais. Lá ele, vai tomando.
1: Olha só, lá ele. Falta um minuto pra meio-dia ainda. Ah, tá muito cedo pra esses assuntos, hein?
2: É, não, mas
1: Jesus.
2: É sexta-feira. Agora
1: pode.
2: Só administrar.
1: Pode. Então tá. Bora. Bom, bebê. Então tá, uma musiquinha, daqui a pouquinho a gente volta pra fechar.

0: energia incrível do Bruno Mars que a gente vai fechar o Conexão de hoje. I just might. Fechamos. Obrigada pela sintonia, galera. Amanhã não. Na segunda-feira tem mais Conexão a partir das 10 aqui na Rádio Globo. Agradecer demais aqui o soldado Ryan.
1: Um beijo, meu amor. Tamo junto sempre.
0: Valeu,
1: até segunda.
0: Gabizinha. Valeu, soldado. E daqui a pouquinho eu encontro você de novo por aqui, tá bom, soldado?
1: Um beijo pra você. Até
0: valeu,
1: mais, hein?
0: Beijo.
1: É nóis.
0: Ó, vamos lá pra resultado de promoção agora. Parabéns pra Larissa Cile. É você, garota. Final de telefone 94. Tá faturando aí vouchers pra curtir o Bahamas Deck da Deck Bar, tá? Ô, Larissa, seguinte, envia um WhatsApp aqui pro nosso número 97.99988 e saiba como retirar o seu prêmio. 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Classificação 18 anos. Beba com moderação, Laricinha. Parabéns também pro André Gomes, final de telefone 97. Ele tá faturando também ingressos pra curtir o Tiqueque. Tem alguém fazendo embaixadinha aqui no estúdio. É isso, falo mesmo. 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Mais informações, acesse no Instagram, @Tiqueque. Daqui a pouquinho a gente volta. Fica aí.
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0: Dia e 5.
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0: 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Breve intervalo e a gente já volta. Rádio Globo, agora meio-dia e 35.
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5: O Fluminense fez uma sondagem pelo meia Arthur, que pertence à Juventus da Itália e que está emprestado ao Grêmio até o meio de 2026. Uma consulta feita de forma inicial e que ainda não gerou uma negociação entre as partes. Essa informação foi trazida primeiramente pelo jornalista Diogo Rossi, depois confirmada pela reportagem do GE. Globo. Além do Flu, outros dois clubes brasileiros consultaram a situação do jogador. Ele tem vínculo de empréstimo com o tricolor gaúcho até o final de junho deste ano. E apesar do desejo de permanecer, o cenário ainda está indefinido. O atleta tem contrato com a Juventus da Itália até o final da temporada de 2027, ou seja, o meio do próximo ano. A proximidade do fim do vínculo dificulta, no entanto, um novo empréstimo do jogador e o clube italiano nesse momento prioriza uma venda. O Arthur, na segunda passagem dele pelo Grêmio, que começou em 2025, tem 26 jogos com apenas um gol marcado e duas assistências.
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0: Feira na segunda, não. Volta a qualquer momento aqui na Rádio Globo a partir do meio-dia. Não, amanhã. É, todos os dias. Amanhã, a partir do meio-dia, tem Rebobina de novo. No domingo, a partir do meio-dia, tem Rebobina. E, claro, na segunda-feira também, comigo. Fechamos, hein?
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0: Rádio Globo, 1:03.
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0: Bora lá, soldado!
5: Vambora, falar de Monique Medeiros, mãe do pequeno Henri Borel, que já deixou a cadeia. Falar também de um moleque banido lá na NBA e da Mari Gonzalez, ex do Jonas do BBB. É, falar sobre filhos. Agora no Hashtag Globo.
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5: Hashtag saiu da cadeia. Monique Medeiros, mãe do menino Henri Borel, foi solta na tarde de ontem. Cara, inacreditável isso.
0: Inacreditável.
5: Ela deixou o Instituto Penal Talavera Bruce, lá em Bangu. A liberação aconteceu após a Justiça do Rio conceder perdão judicial a Monique no julgamento pela morte do filho. A decisão foi anunciada na madrugada de ontem, né? A soltura foi determinada pela juíza Elizabeth Machado Louro. Vou repetir. Juíza Elizabeth Machado Louro, logo após a leitura da sentença. É o seguinte, dizer que ela não sabia que o padrasto do Henri estava agredindo ele é mentira, né?
0: É mentira, né?
5: O garoto aparecia com hematoma como? Ela
0: Exato.
5: Chegou a dizer em várias
0: vezes. E não foi
5: versões.
0: Uma vez.
5: Exatamente. Várias
0: Esse
5: vezes ela
0: é
5: falou
0: bizarro.
5: Que o menino teria caído da cama. Agora ela já tá culpando o Jairinho. Aí vem uma mulher. O que mais me deixa bolado é que a sentença vem de uma mulher, de uma mãe.
0: Ai, ai.
5: Que sabe o processo que é e consegue liberar, dar perdão judicial a uma mulher que permitiu que um homem matasse o filho dela.
0: Cara.
5: Pra mim isso vai ter que apodrecer na cadeia. Mas espero que o Ministério Público vai recorrer. Espero que ganhe, porque é uma vergonha.
0: Sim.
5: Não pode ser chamado de justiça, né?
0: Não pode.
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5: Hashtag banido. A NBA anunciou uma punição severa para um moleque, um torcedor que invadiu a quadra durante o primeiro jogo das finais para tentar tirar uma selfie com um dos jogadores. Segundo a liga, o jovem, que é menor de idade, foi detido após a invasão e está proibido de entrar em qualquer ginásio da NBA pelo resto da vida.
0: Eita!
5: Isso vira moda no Brasil,
0: hein? Podia pegar aqui no Brasa, hein?
5: Ah, vai, não. Aqui é bagunça, aqui é farra.
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5: Hashtag tá na rede. Mari Gonzalez compartilhou com os seguidores mais uma etapa do processo de congelamento de óvulos. A influenciadora mostrou o terceiro dia do tratamento hormonal, né, necessário aí antes da coleta, e contou com uma ajuda especial, a do namorado, né, o cantor Pipo Marques. Pra quem não lembra, a Mari foi casada com o Jonas por muito tempo, Jonas do Big Brother e tudo mais. Estão pensando em engravidar, não por agora, um pouquinho mais pra frente, por isso todo esse procedimento.
0: Fechado. Beijão pra você.
5: Beijo.
0: Você continua por aqui e a gente se vê no Conexão na segunda, hein?
5: Fechou. Um beijo pra você, bom fim de semana, tá?
0: Valeu!
5: Beijo!

Raça Negra, cheia de manias, fechando o Rebobina de hoje. Essa marcou gerações, hein? Do ano de 92, um clássico do pagode, fechando o Rebobina, cheia de manias com Raça Negra. Se você é 37 mais e você não curtiu essa música demais, você tá vivendo errado, amigo. Tá vivendo errado. Rebobina fica por aqui, mas volta na segunda.

você, garota. Anitta Sila, final de telefone 12, tá faturando aí. É, parzinho de ingresso pra curtir o Belo em concert. Mais informações, manda mensagem aí pro 97.9988 e saiba como retirar seu prêmio, garota. Acesse vivo.rio.br. Não, deixa eu falar de novo. 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E a partir de agora, tem um negocinho aqui, ó. 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Daqui a pouquinho a gente volta, fica aí!

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12: 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Começando 2 horas direto de música sem intervalo comercial por aqui. 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
12: De tempo não, 1:11, tá no ar, sem parar.
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0: astral aqui na Rádio Globo com Diego, Vitor Hugo, acesso vitalício, faltando 5 minutinhos para as 2 da tarde. Você tá ouvindo sem parar, são 2 horas diretaço de música sem intervalo comercial. Participa aí, vai, anota 3 musiquinhas ou 3 artistas na sequência, porque tá valendo um cartão com 10 mil reais. Então é molinho, hein? É só anotar 3 músicas ou 3 artistas na sequência, vai. Participa com a gente. É isso! Bora lá que tá na hora de resultado de promoção. Esse friozinho dá vontade de comer o quê? Um bolinho, né? Com cafezinho. E quem se deu bem aqui na Rádio Globo e tá faturando um voucher de 50 reais pra comer um bolinho lá na boleria da avó é a Darlúcia, tá? Foi você, Darlúcia Mendes. É você, garota. Final de telefone 20. Envie um WhatsApp aqui pro nosso número 97.9988 e saiba como retirar o seu prêmio, Darlúcia. 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Realização Pagode Chique, classificação 18 anos. E o Sem Parar continua por aqui. Participa aí com a gente. Daqui a pouco tem mola na área, hein? Eu tô indo nessa. E amanhã a gente volta a se falar por aqui. Ótima tarde pra você.
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1: Alô, encontrinho! Vitor Lima, Cotrim, que honra!
2: De propósito!
1: Obrigado pela presença de vocês e pela voz de vocês aqui nesse momento.

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0: Moraes, tá aí Thiago Soares. A gente vai pro break daqui a pouquinho. Tem o É Nós, não sai daqui não.
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0: Rádio Globo, 5 minutinhos para as 3.
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0: Parabéns, Caroline de Almeida, final do telefone 84. 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
0: Muito boa tarde, soldado Ryan. Fala pra mim qual é a boa, irmão.
6: Excelente tarde pra você, Mola, meu parceiro. Falar de uma confusão que pode rolar aqui no Rio de Janeiro a qualquer momento. Uhum. Falar também da preparação da seleção brasileira pra Copa do Mundo. Boa. E da Tainá Militão, ex de Léo Pereira, que vai aos Estados Unidos pra levar uma galera pra vê-lo jogar.
0: Maravilha.
6: Agora no Hashtag Globo.
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6: Hashtag vai dar confusão, hein? A Secretaria Municipal de Ordem Pública deu início à instalação de placas na Rua Uruguaiana e no Largo da Carioca que reforçam a proibição do comércio ambulante no local. A ação faz parte do reforço no ordenamento urbano para garantir o exercício legal das atividades econômicas ali naquela região do centro da cidade do Rio de Janeiro.
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6: Hashtag preparação, né? O Brasil tem amanhã o último amistoso antes do jogo da Copa do Mundo, né? O primeiro jogo da Copa do Mundo amanhã é contra o Egito. É só um amistoso, tá, galera? Onde o Ancelotti já disse que vai trocar todo mundo, todos os jogadores vão jogar, inclusive o terceiro goleiro também. Então, o que veremos amanhã é o último teste aí antes da Copa do Mundo, Brasil e Egito, a partir das 7 da noite, com certeza com um time bem mesclado.
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6: Hashtag tá na rede. E quem vai jogar também, com certeza, é o Léo Pereira, zagueiro do Flamengo. Boa. E quem estará lá pra vê-lo jogar é a ex-mulher dele. Ué? A Tainá Militão. Ela vai levar os filhos Helena e Matheus.
0: Ah, maneiro.
6: Né, os filhos que ela tem com o Léo Pereira pra vê-lo jogar. Por quê? Os filhos queriam ir aos Estados Unidos pra ver o pai jogar.
0: Sim.
6: Só que só a Tainá conseguiu tirar o visto. Os avós não conseguiram, ninguém da família conseguiu, ou seja, ela vai ter que ir. Detalhe, o Léo Pereira, uhum, hoje, ele namora a Caroline Lima. Uhum. A Caroline Lima, hoje, ela é ex do Militão. E o Militão tá com a ex do Léo Pereira, ou seja, eles fizeram...
0: Tá geral, tá em família.
6: Fizeram um X ali, né?
0: Tá em família.
6: É o famoso troca-troca.

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1: A convocação de Neymar para a Copa do Mundo 2026 foi confirmada, dividindo a opinião dos brasileiros. Ele será o camisa 10 da seleção brasileira no Mundial deste ano. Agora uma pergunta. Você sabe quais jogadores usavam essa camisa lendária da amarelinha nos títulos brasileiros? Em 1958, 1962 e 1970, Rei Pelé vestia a camisa 10. No Tetra, em 1994, a responsabilidade era de Raí. Em 2002, a 10 era de Rivaldo. De lá pra cá, Ronaldinho Gaúcho, Kaká e Neymar vestiram a camisa, mas não conquistaram o Mundial.
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0: Anitta. 3 anos de É Nós, palmas.
1: Palmas.
0: É isso, lotado, todo mundo trabalhando hoje. Daquele jeito, hein?
1: 3 aninhos do nosso programa querido, que a galera acompanha durante as tardes aqui da Rádio Globo. Dia 5 de junho de 2023, estávamos aqui, eu, Zequinha e uma galera. Salve. E hoje ter você aqui é um prazer, meu parceiro.
0: Tá bom de Xuxa, né?
1: Tá bom.
0: Chegamos,
1: hein?
0: Vambora, hein? Sexta-feira, sextou daquele jeitão, agora sim. Começando mais uma edição da Nós. 3 anos, rapaz, muita coisa passou por aqui.
1: Graças a Deus, é. Coisas boas sempre acontecendo por aqui.
0: Entrevistou uma galera maneira.
1: Boa, muito
0: muitos
1: boa.
0: Muitos ouvintes muito seguindo, parceira. Muitos ouvintes acompanhando, mandando mensagem.
1: Com certeza. Eu quero, inclusive, mensagens hoje aí da galera que tá desde o início aí e que curte o programa. Quem chegou no meio do caminho aí, pode mandar mensagem pra gente. Um áudio, né? Fique à vontade aí durante o tema. A gente vai lançar um tema que tá maneiro também.
0: Eu quero dizer que eu tô muito feliz em fazer parte do É Nós, tá?
1: Você é da casa já, meu parceiro.
0: Tô amarradão, maneiro demais o programa, maneiro demais fazer parte da Rádio Globo também. Parabéns, de verdade, porque eu sei que você foi um dos idealizadores do É Nós. Então vamos nessa, começando o É Nós, daqui a pouquinho aquele tema maneiro, já vai pegando o WhatsApp aí, já vai pro esquenta 97000-9988. Soldado, já segue a gente também, né?
1: É isso, @RyanLobo10, @MolaTáLigado, mola com 2 L's. Vai lá, cara, curte a gente lá no Instagram também.
0: E claro, nossa mãezona, @Rádio.Globo, fechou?
1: Bora.
0: Vamos de música, a gente já vem com coisa boa pra você, tá?
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1: Cara, tava pensando aqui, cara, bastante tempo que eu não jogo um basquete, cara. Acho que eu não jogo mais basquete, não, sabia?
2: Rapaz,
1: eu parei de jogar basquete.
2: Eu não consigo ficar sem meu futebol, sabia,
1: não?
2: Mano? Não. Eu nunca fui do basquete, não, mano. Futebol é o meu maior vício, cara.
1: É, futebol eu nunca joguei. Talento zero.
2: Você viu o vídeo que os meninos da manhã do Noir subiram hoje,
1: rapaz? Cara, vi, fazendo a galera fazendo embaixadinha, né?
2: Pô, Fabiano Melo e o Macaxeiro me decepcionaram demais.
1: Rapaz, eu pensei que pelo menos o Macaxeiro tinha uma habilidade ali.
2: Eu também, mano. Eu falei,
1: a Vick, eu pensei que a Vick também, que a Vick é toda de esporte.
2: A Vick deu uma, meteu a lambreta, moleque.
1: Meteu
2: a lambretinha.
1: Agora quem me surpreendeu foi Gabi.
2: A Gabi tira onda. Jogadora braba. Agora o Maca e o Fabiano, meu irmão.
1: Decepção.
2: Aberração, os dois com a bola no pé.
1: Cara, o que aconteceu com ela ficar Carolina Ferraz, que ela também desistiu de fazer um negócio?
2: Ah, não
1: aí,
2: quer mais fazer novela, desistiu, meu parceiro. Então. Quer outra vida, outra carreira e tudo mais, enfim. E aí é o seguinte, ela falou que não quer mais fazer novela, que quer trabalhar com outras coisas, não quer mais fazer aquilo que fazia demais antigamente,
1: tipo,
2: né?
1: Tipo como eu com basquete, como eu falei.
2: Exatamente, né? E ela ganha muito dinheiro, então a gente quer saber de você no 97.9988. Coisas que você sempre fez bastante na sua vida, que fazia antigamente e que hoje você já não faz mais. Coisas que você fazia bastante antigamente. Coisas ruins ou boas e que você parou e hoje você já não faz mais.
1: Eu tenho algumas.
2: É, né?
1: É.
2: Eu quero que os ouvintes contem aqui pra gente. 97.9988 áudios.
1: Isso.
2: De até 30 segundinhos.
1: Como eu sempre falo, não é podcast. Então participa
2: por favor,
1: aí.
2: Nos ajude.
1: E pode falar o que quiser. O que você parou de fazer?
2: Isso. Tá valendo, tá valendo. Pra mim já tá valendo.
1: É, pra mim também já foi.
2: É.
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6: Essa marcou gerações. Quem sabe solta a voz, canta com a gente assim, ó.

0: mais Soldado Ryan, Alexandre Opa. Pires. Não consigo cantar essa música sem ser a versão proibida.
1: É,
0: não,
1: mas tem uma versão proibida, né? Mas hoje é dia, né?
0: É, hoje é dia.
1: Fazer esses negócios aí, a galera tá fazendo. É, é. Um tempinho bom, frio, um feriado no Rio de Janeiro.
0: Aquele vinho, fundizinho.
1: Ai, ai, papai. Olha só. Rapaz, vamos falar de coisa séria que não é nós agora. Uma decisão judicial vergonhosa.
0: Eita.
1: É, naquele caso do Henri Borel, ontem Elizabeth, juíza Elizabeth Machado Louro, concedeu perdão judicial a Monique Medeiros, que é a mãe do pequeno Henri Borel, aquele menino que foi morto, agredido até a morte, pelo então padrasto, o ex-vereador Jairinho, né? E aí o que que acontece, cara? A justiça concedeu esse perdão judicial a ela. É, a decisão foi anunciada na madrugada de ontem. Ela tá solta, meu parceiro.
0: Estranho, né?
1: Olha que doideira. É estranho. Você falou tudo, é estranho. E me assusta um pouco essa decisão ter vindo de uma mulher.
0: Uhum.
1: Né? Ela, que deveria ser a protetora do filho, ela sabia de tudo, segundo ela, não. Como? Sim. Que você convive com uma pessoa, teu filho aparece cheio de hematomas e você não entende por quê? Se você não viu seu filho cair, você não se preocupa?
0: Tem que se preocupar.
1: Da onde tá vindo esse hematoma? E aí é o seguinte, ela foi solta, o Jairinho foi condenado a 44 anos de prisão. Por mim, poderia ficar condenado aí a 200, 300. Que um cara que mata uma criança a pauladas, pra mim, merece pagar o
0: tá
1: tudo que ele fez.
0: Não tá pronto pra sociedade, pra viver na sociedade.
1: Exatamente. Então... A Monique Medeiros está solta. O Ministério Público vai recorrer dessa decisão.
0: Uhum.
1: Que assim, me deixa muito chateado e deixa todo mundo consternado no Brasil inteiro, porque, pô, isso não pode ser chamado de justiça.
0: A galera foi frustrada, né, com a situação dessa, né?
1: A gente espera a justiça, né? As pessoas, a gente confia na justiça, só que a justiça vai e solta uma mãe que não protegeu o filho da própria morte.
0: É, complicado.
1: Complicado, espero que isso tenha alguma repercussão.
0: Agora, deixando o assunto mais leve, ó, quem ainda não se inscreveu ou completou a inscrição lá no Exame Nacional do Ensino Médio, o Enem 2026, tem até hoje, 11h59. Não vai terminar de se inscrever a 11h55, não, tá? Porque senão você vai dar mole. Porque é hoje, exclusivamente, por meio da página do participante. As provas serão aplicadas em todo o país em 8 e 15 de novembro. Para o Enem 2026, o valor da taxa da inscrição será de R$ 85,00, como nos anos anteriores, até o dia 10 de junho. Então, não dá mole, cara. Até hoje, né, cara? Vai dar um mole desse. Às vezes, o ano inteiro, chega um momento desse, dá um mole em data pra se inscrever.
1: Exatamente. 11h59 da noite de hoje, galera.
0: Então, é pra fechar pelo menos até 10, né?
1: É, até no
0: até
1: máximo.
0: Até 10,
1: né?
0: Porque depois...
1: Se puder fazer agora, né?
0: É, mais fácil, né?
1: O sistema vai travar.
0: Fazer na hora, né?
1: Vai travar.
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0: Periclão, Periclão aqui, não é
1: bravo,
0: nós?
1: Brabo, brabo, brabo. Máximo respeito.
0: O tema de hoje era o seguinte: o que que você fazia muito e não faz mais?
2: É isso? Antigamente a gente fazia muita coisa que hoje a gente não faz mais.
0: Dá
2: quero
0: mais
2: que
0: quando
2: você,
0: adolescente.
2: Você responda pra gente aqui, 97.9988, exatamente.
0: 97.9988.
2: Tem muita coisa que a gente faz quando é jovem, que depois a maturidade vai chegando, a idade vai chegando, a gente vê que não era tão legal assim, ou era naquela época, né?
0: Naquela época fazia sentido, né?
2: Mas que hoje já não vale mais pra gente. Quero que você diga aí o que você fazia bastante antigamente que hoje não faz mais.
0: Mas vai com calma.
2: Bora pra... por favor, são 3h33 da tarde, vamos com cuidado.
0: Vai,
2: bora ouvir,
0: vai.
2: Galera?
0: Manda aí, manda aí.
3: Fala, soldado, meu bruxo! E aí, Moleta?
0: Fala, irmão.
3: Parabéns, soldado. Parabéns, soldado.
2: Tamo junto,
3: Zequinha,
2: irmão.
3: Zequinha, Gabi, Vic Vaporub, seja bem-vindo, Mola.
0: Bom de tudo, valeu, irmão.
3: Jogava bola, por incrível que pareça. Mas aí morava num local, fui pra outro, perdi aquela galera da resenha. Hoje a gente tá só na corridinha e na luta mesmo.
2: Boa.
3: Mas, quem sabe, soldado Ryan me convida aí pra jogar uma pelada qualquer dia, eu apareço lá. Tamo junto, galera.
0: Tamo junto, irmão.
2: Você falou aí que não era da, do futebol, mano, que tu era da luta, das paradas. Isso aí não é muito meu universo, não, mas vamos que vamos.
0: Ele era antigamente.
2: É, agora é boleiro ele. Vambora.
4: Oi, galera da Rádio Globo.
0: E aí?
4: Então, quem fala é a Bruna.
0: Fala, Bruna.
4: Bom, uma coisa que eu fazia muito antes, que eu não faço mais agora, e infelizmente, não porque eu não queira, é dormir. Hoje, depois de 2 filhos, né? Um de 4 anos, um de 14, um marido.
2: Ih, aí já era.
4: Empresas e uma faculdade de medicina no finalzinho. Se tem uma coisa que eu não faço mais, é dormir. Então, é isso aí.
0: Eu vou me preparar pra semana, quarta-feira minha filha nasce, eu acho que começa,
2: avisado,
0: né?
2: Eu tenho avisado ao Mola, né?
0: Isso.
2: Daqui a uma semana sua vida
0: menos
2: vai mudar.
0: De semana, menos de uma semana,
2: Exatamente, vai mudar bastante.
5: Fala, galera da Globo.
0: Fala, irmão.
5: Rádio Globo, a melhor. Então, Edmilson Mangaratiba.
0: Fala, Edmilson.
2: Fala, Ed.
5: Então, o que fazia com frequência, né? Dos 13 anos, desde os 13.
0: Calma.
5: Tô com 65 agora.
0: 13 anos já é 13.
5: Era sexo.
2: Ai. Que isso, cara?
5: Me tirou. Fazia com muita frequência agora. Só Deus, irmão.
0: Ah, é?
5: É muito tadala. Brincando. Brincadeirinha. Valeu, galera.
0: Ah, brincadeira.
2: 65, não é brincadeira.
0: Mas desde os 13 forçou uma barra também, né?
2: Não,
0: deu aquela mentira
2: tantas,
0: também.
2: Já dá pra, né, aposentar, inclusive.
6: Fala, galera do É Nóis. Fernando, irmão. Cafu de
0: Qual
6: São
0: é
6: Gonçalo.
0: Cafu?
6: O 01 do É Nóis. Parabéns, É Nóis.
2: Primeiro áudio foi dele.
6: Primeiro áudio, né?
0: Pô, que maneiro, aí.
6: Nem lembro qual era o tema. Mas soldado Ryan lembra. Ah, uma coisa que eu fazia muito e hoje não faço mais é filho.
0: Ah, bom.
6: Já fiz 3.
2: Eu também.
6: Chega,
2: parei.
6: Né? Chega. Tá ótimo. Porra, tá bonito. Inclusive estão aqui comigo.
0: Maravilha.
6: Miguel e Manuela. Um abração aí pra vocês, meus amigos.
0: Beijo aí pro Miguel e pro Manuel.
2: Tamo junto.
0: Eu vou lancei uma filha agora.
2: É.
0: Eu acho que vai ficar só em uma mesmo.
2: Eu também fechei. Também fechei a conta.
0: A fábrica fechou.
2: É. Tem o meu filho do coração e uma filha que nasceu em setembro, né? Então tá pra
0: bom
2: mim,
0: já.
2: Tá, ótimo,
0: tá bom, dois tá bom, pô.
2: É
0: dois
2: que eu
0: tá
2: não
0: bom.
2: Tenho dinheiro pra ter mais.
0: Se não lançava, né?
2: Tentava. É. A gente tenta.
0: Tentar, a gente tenta de vez em quando.
2: Deixa eu mandar uns abraços aqui, Mola, rapidinho, pra Leide Pacheco, Eli Vieira, DJ Brinquinho, tá ligado aqui
0: Brinco.
2: Na nós. Raimundo Fusão, Alan Soares, Carmesita, Fabiana Temiete, Adriana Badim, galera, um beijo pra vocês, todo mundo ligado aqui no
0: bom
2: É Nóis. Valeu?
0: Demais. Esse é o É Nóis, você pode continuar participando com a gente, 97.9988, você manda o áudio pra gente de até 30 segundos, falando o que que você gostava de fazer, o que que você fazia muito e não faz mais, né? E o soldado Ryan?
2: É isso, quero áudios.
0: 97.9988, áudiozinho de 30 segundos. Vamos pro break rapidão?
2: Agora.
0: A gente volta já.
2: Fechou.
0: Então demorou.
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0: Quero cantar a música que mudou a minha vida, hein?

Agora, eu quero pedir um favor pra vocês. Muito importante. Pra cantar bem alto comigo, a música que mudou demais a minha vida.

0: bom demais, esse é o É Nóis, né não, soldado Ryan?
1: É o É Nóis que tá rolando aqui na Rádio Globo, mandar um abraço aqui pro meu parceiro Luizinho da Delui Filme, tá sempre ligado aqui na Rádio Globo, um beijo pra você, meu irmão, Paulo Sérgio Pereira, Lady Galera, o Eli, todo mundo ligado aqui na Rádio Globo, fechou?
0: Maravilha, você pode continuar participando com a gente também no 97.99988, que o tema de hoje é o seguinte, o que que você fazia antigamente que não faz mais? Manda pra gente o áudio de até 30 segundos que a gente vai botar ao vivo aqui, fechou?
1: É
0: soldado
1: isso.
0: Soldado Ryan, vamos
1: bora.
0: Falar de futebol? Ah,
1: bora.
0: Não, primeiro saber o que tá rolando.
1: Não, feriado
0: internet,
1: emendado, né? Não tem muito pra onde falar, meu parceiro. Não tem muito pra onde correr. É feriado
0: então,
1: emendado. Bora pro futebol.
0: Partiu,
1: bora pro futebol.
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0: Fala pra mim, soldado.
1: 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Brasil com certeza vai mesclar o time. Ancelotti já falou que vai colocar todos os jogadores pra jogar, pra revezar, pra ganhar uma rodagem. É o último duelo do Brasil, o último desafio antes da Copa do Mundo. O Hexa vem dessa vez, meu garoto, se Deus quiser, hein?
0: Maravilha, daqui a pouquinho tem o nocaute, tá? Uma musiquinha, a gente já vem pro nocaute rapidaço. Isso é nóis.
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0: O que eu ia falar? Fazia muita coisa naquela época, eu não faço mais.
1: A gente tá entrosado. Lá ele, hein? Lá ele.
0: Máximo.
1: 100%. Mas é isso. 2016, eu tava com 22 aninhos. Eu fazia muita coisa
0: tava
1: ali.
0: Tava com 25. Hoje... Tava no auge.
1: Hoje é.
0: Joelho bom.
1: Isso. Tudo bom. Hoje a idade vai passando, vai virando pai.
0: Testosterona lá no 1.200, que agora tá 10.
1: Deve estar no menos 12. É o seguinte, meu parceiro. Bora ouvir a galera aqui no 97.9988. Quem tá participando aqui do nosso Resenha do Dia.
2: Fala, galerinha da rádio. Fala aí, Mola.
0: Fala aí.
2: Fala, soldado.
1: Oi.
2: Samara de Nova Iguaçu.
0: Fala, Samara.
1: Maravilhosa.
2: Gente, o que eu não faço mais, que eu gostaria muito de fazer, mas meu joelho não permite. Calma, calma, calma. Nossa. É dançar, rebolar até o chão, usar um salto alto. Porque é fazer isso agora e daqui a pouco não ter mais joelho. Porque é sinovite, o que desse joelho aqui, não dá mais. É uma areia que tem dentro do joelho. É. E aí eu fiquei parada.
0: Isso aí complica, tá, mas dá pra recuperar de leve.
1: Já curtiu bastante também, pô.
0: É, pelo jeito, pelo que ela tá falando, pro joelho ter igual uma areia, porque nos pegou, né?
1: Em algum momento esfarelou.
3: Boa tarde pra todos, Cristina da Tijuca e da Pé também. Gente, vou ter escutado as enquetes de vocês aí fora do horário, hein? Já me veio um montão de besteira na cabeça, mas vocês pediram pra eu não falar, eu não vou falar.
1: Vamos botar o É Nós meia-noite.
3: Bora lá. É.
0: O que você fazia?
3: Olha, eu dançava muita caipira, que hoje em dia, a caipira hoje em dia não tem mais graça, né? Gente, não é quadrilha não, quadrilha é do presídio, caipira.
0: Caipira é aquela braba, aquela
3: festa
0: braba.
3: De caipira, tá?
0: Isso,
3: beijo.
0: Isso.
1: E tá na época, né? Vai começar época, aí a galera dançar agora. Aí, caipira e tudo mais, bom demais, bom demais.
4: Boa tarde, a nós. Rapaz, a coisa que eu fazia muito, agora não faço mais, é mergulhar fundo. Desci até 30 metros. Agora eu tô mergulhando a 10 e olhe lá.
0: Ah, é?
4: É isso aí, não mergulho mais fundo, não. Luiz, o pescador. Valeu, galera.
1: Valeu, boa, Luizão. É. Tamo junto.
0: Chega uma época que não dá pra mergulhar muito fundo, não.
1: Não, é.
0: Tem que ir de leve.
1: Não chega, né?
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1: Ih, olha a Vânia, olha a Vânia, se liga, hein.
5: Que eu fazia muito era sexo.
0: Que isso?
5: Pô, cara, agora tá ruim.
0: Tá devagar, Vânia?
5: Bota a perna pra lá, bota a perna pra cá, agora trava. Agora eu só faço uma vez por semana.
0: Tá bom.
5: Tá bom, né? Tô velho, é 62. Não dá pra brincar muito mais, não. Acabou aquela brincadeira de tá. Agora tem que ser devagarzinho, porque a perna trava a cada trombose. Mas tá bom, pelo menos não fico na seca.
1: Isso.
5: Rádio Globo é nóis, Vânia do é,

0: de você participar, mande seu áudio aí. O que você fazia muito antigamente e hoje já não dá mais pra fazer.
1: E pode ser feliz, solta aí, solta o verbo, tá? Tamo junto, é nóis, volta já já, jogo rápido. Deu nocaute agora?
0: Claro.
1: Quase, hein? Quase, hein?
2: Vamos separar os homens dos meninos. Calce suas luvas, coloque o seu protetor bucal e vamos nessa.
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0: Ó, hoje temos três musiquinhas no Nocaute: Marvila, Ayla e Mandalim, Nike e Shortinho. Temos também Zé Neto e Cristiano, Cadeira Cativa, Darlan e Vou Pro Sereno. Essas músicas estão lá no @radio.globo no nosso Instagram.
1: Vota só lá, hein? Lá e votar à vontade. A gente vai pro break rapidão e volta já já, hein?
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1: Tem resultado de promoção, a galera participou pra caramba, tem aqui resultado. 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Mandou benzaço, manda um WhatsApp pra gente no 97.9988 e saiba como retirar seu prêmio, tá? 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E já volta com, já volta com mais aqui na Rádio Globo. Não sai daqui, não.
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7: Você sabe quem recebeu o cartão vermelho mais rápido da história das Copas do Mundo? O uruguaio José Batista foi expulso com apenas 56 segundos de jogo na partida entre Uruguai e Escócia pela Copa de 1986 no México. Logo no início da partida, Batista deu uma entrada muito dura no escocês Gordon Strachan, praticamente no meio-campo. O árbitro francês Joël Quinou não hesitou e mostrou o cartão vermelho direto. Mesmo com um jogador a menos desde o primeiro minuto, o Uruguai segurou o empate em 0-0.
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2: Bom demais. Tá Henrique Juliano, Arranhão. Agora vamos trocar um papo com ela, Fabi Travagin. Pois é, né, cara? Tá no ar mais uma edição do É Da Sua Conta, o nosso papo diário com ela, com a Fabi Travagin, que traz sempre coisas legais e interessantes pra gente, né? 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

0: Mais bumbuzinho, soldado Ryan.
1: Oi.
0: Cara, o tema de hoje tá muito legal, que tem muita gente participando.
1: Pensei que você ia falar,
0: cara.
1: Te amo.
0: Não, não, aí também não.
1: Não.
0: Quase isso.
1: Ah, que fofo.
0: Ó, é o seguinte, cara, o tema de hoje tá muito bom, porque o que que você fazia antigamente que não faz mais? E tem muita coisa que a gente para de fazer ao decorrer da vida, né?
1: Tem coisa que a gente diminui, né? Na época que eu era moleque, meu braço direito era muito forte.
0: Era fortaço?
1: É, porque eu sempre fui 10, jogava vôlei.
0: Entendi.
1: É isso.
0: Pra pipa, né?
1: Isso.
0: Então a galera participa no 97.9988. À vontade, a galera mandou áudio aí.
1: Bora.
0: O braço da direita.
1: Bora.
2: Toca da Rádio Globo.
0: Calma.
2: Fala comigo, amor.
0: Fala
2: comigo, soldado.
1: Fala comigo,
2: rapaz. Que eu gostava muito de fazer e tive que parar de fazer era jogar meu futebol.
0: Ué, aconteceu?
2: Quase, cara. Fui profissional. De tanto que eu gostava.
1: Meu empresário que era ruim, né?
2: Passei na peneira do Tigres do Brasil.
1: Boa.
2: Segunda linha do Fluminense mesmo. Mas não fui por causa do exército, por causa da brigada.
0: É mesmo, cara?
2: Sempre gostei do meu futebolzinho. Aí encontrei Dona Jupira. Dona Jupira começou a reclamar do meu futebol.
0: É mesmo? Eu
1: duvido.
2: Brigava. Falei, não vou casar com essa mulher. Prefiro futebol. O que aconteceu?
1: Casou com a mulher.
2: Parei de jogar bola e casei.
0: É,
2: e Casei sábado passado. Uma semana de casado.
1: E já tá assim?
2: Dona Jupira ganhou no futebol. Ô, saudade do futebol.
1: Nossa, é louco. Futebol pra mim é inegociável.
0: Inegociável,
1: ah,
0: né?
1: Ah, meu irmão.
0: A gente até falou isso no programa, né?
1: Cara, não, futebol. Só tem homem na parada ali, mano. Qual o problema de ir ali jogar um futebol?
0: É verdade.
1: Pô, se tiver problema com isso, tem problema com o resto todo.
0: Mas aí não sabe se só tinha homem no futebol do cara.
1: Mas aí ela vai lá pra ver, pô.
3: Oi, boa tarde. O que eu fazia antigamente, que hoje jamais eu faço.
0: Vai com calma.
3: É, antigamente eu fazia festa pra vizinho, fazia churrasco, aí ficava na churrasqueira. E os vizinhos só aproveitando a festa, tirando foto, postando, e eu lascado na churrasqueira. E o meu filho era conta, era pequeno na época. Aí quer dizer, não sobrava nem lugar pro meu filho sentar e me olhava com aquela cara assim de mal, né? Aí,
0: Eu
3: acordei pra isso, jamais eu faria. Isso.
0: Mandou
3: novamente.
0: Bem.
3: Arrependimento. É isso.
0: Não,
3: é
0: nóis. Fez, mas valeu, né?
1: Foi. Faz parte.
0: É, né? Isso.
1: Passou.
4: Fala, galera do É Nóis.
0: Opa.
4: Aqui tá falando o Alexandre, da lojazinho Piscinas.
0: Fala.
4: Cara, uma coisa que eu fazia quando era moleque, antigamente mesmo, quando era moleque, era meinha, troca-troca, tá ligado? Carro do muro lá.
0: Sim.
4: Hoje em dia não mais, porra. Não tem com mais condição, mas naquele tempo era assim. Abraço aí.
0: Tá.
5: Boa tarde, Rádio Globo.
1: Deixa a menina falar, né?
5: Aqui é a Patrícia.
1: Oi, Paty.
5: E o que eu fazia, que eu não faço mais, são várias coisas, né? Primeiro, me importar com a opinião dos outros.
0: Isso.
5: Antigamente era bem relevante pra mim, hoje em dia eu estou nem aí.
1: Manda pra Tô
5: nem aí. E segundo, procrastinar.
0: Uhum.
5: Querer fazer algo, às vezes pensar, hoje não, eu vou.
1: E vai e vai.
5: E é isso aí.
0: Muito
5: é nóis, Rádio Globo.
0: É nóis, tamo
1: sempre.
0: Junto.
1: Pirou onda, né?
0: É.
1: Acho que o áudio que tu mais gostou foi o da meia.
0: Como é que o cara me fecha dessa ao vivo, cara?
1: Se identificou, né?
0: Never. Never, irmão.
1: Acho que tu sentiu saudade, né?
0: Nunca. Daí é
1: bora
0: nunca,
1: pro nocaute, garoto. Vamos embora.
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1: garoto.
6: Nocaute. 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
0: Lembrei do
1: porteiro. Tínhamos aqui três músicas, hein? Nike, shortinho da Marvel, Zé Neto Cristiano. Com Cadeira Cativa e o Darlan, Minha Razão de Viver. E a música mais votada foi da Marvila. Nike shortinho, 47% dos votos.
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0: Cara, o bonito ama, o feio tem que amar.
1: Quero te falar uma boa que tá rolando aqui pra você que gosta de Pokémon. A Pokémon Company revelou a data de lançamento do Pokémon Champions nos dispositivos móveis. O game, que é gratuito pra jogar, ficará disponível pra Android e iOS a partir do dia 17 de junho. Os jogadores já podem fazer a pré-inscrição na App Store e no Google Play antes do lançamento global. Eu vou te falar que isso vai ser sucesso, tá? Porque o franquia pra dar dinheiro é o tal do Pokémon.
0: Muita coisa.
1: Joga no Pokémon Card?
0: Não jogo, cara.
1: Você tem cara de gostar do Pikachu, cara.
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1: Só de quem?
0: Eu gosto do Chu, tu gosta do outro.
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1: 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Rádio Globo agora, 4h37.
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7: O meio-campo do Flamengo, Saúl, abriu mão das férias e permaneceu no Rio de Janeiro para se condicionar fisicamente para o segundo semestre. O jogador disputou apenas 9 jogos esse ano e tem uma assistência. Aos 31 anos, ele ficou afastado por cerca de 4 meses por conta de uma cirurgia no tornozelo na virada do ano. Saúl quer reconquistar espaço e mostrar seu valor, já que tem contrato até 2028 com o clube e chegou com muita expectativa por conta da sua trajetória na Europa. O Flamengo ficará de férias até o dia 19 de junho, quando o elenco deve se reapresentar. No dia 28, a delegação embarca para Portugal, onde fará a intertemporada e realizará 3 amistosos. Os adversários, datas e locais ainda não foram divulgados. A volta ao Brasil está prevista para 12 de julho.
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6: Essa é uma homenagem à minha diva, à minha amiga. Pedi autorização, era pra cantar essa música.

0: vambora.
1: Fala, soldado Ryan. Chegou aquele momento daquele quiz maravilhoso, né, irmão?
0: Da gente relembrar uma musiquinha que fez muito sucesso num grupo muito famoso, muito querido, muito popular também. E hoje a gente quer saber de você no Quiz Rebobina 97.9988, Mola, meu parceiro. Qual o nome do vocalista desse grupo que ficou muito famoso? Eu quero o nome do vocalista mais famoso desse grupo. Outros já passaram por lá, porém, queremos o mais famoso ou mais famoso desse grupo, tá? Ficou clara a pergunta?
1: Ficou claro, mais famoso, só que não é tão fácil.
0: É fácil.
1: É fácil?
0: Pra quem conhece o grupo,
1: então
0: é fácil.
1: Vamos descobrir agora, vai.
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0: Realmente foi fácil essa, cara.
1: Muito fácil, rapaz. Muito fácil. Você sabe, né? Ai, na moral, sinto muita saudade dele, mano.
0: É.
1: O Renatinho era... O Boca Louca sem o Renatinho é... Seguiu.
0: Seguiu.
1: Mas a gente...
0: Manda bem, mas é diferente, né?
1: É diferente, mano. O Boca Louca é muito diferente sem o Renatinho. Que Deus o tenha. É... Bom, já dei a resposta do Quiz de Bobina de hoje, né? Renatinho, sim, do Boca Louca. Fez muito sucesso, infelizmente partiu muito cedo, né?
0: Exatamente.
1: Mas é isso, Boca Louca segue aí, ele tá ao lado do Pai do Céu. Quem respondeu essa parada primeiro, sabe quem foi?
0: Hã?
1: Carol Pereira, final
0: mandou
1: de telefone
0: bem.
1: 50 e faturou um voucher de 50 reais do 100, Patota Bar. 100 reais, Patota Bar e Restaurante. Tirou onda, vai curtir o melhor ali de Vila Isabel. Carolzinha, um beijo pra você, parabéns. E o Quiz Rebobina volta na segunda-feira. Outra coisa, quem tá ouvindo é nós, não sai daqui enquanto o programa não acabar, que tem um resultado de uma promoção relâmpago,
0: oh,
1: que a gente não anunciou porque era pra quem segue a Rádio Globo no Instagram.
0: Maravilha, hein?
1: Fica aí até o final que tem mais coisa boa pra rolar, hein?
0: Então vamos, esse é o que é a última, hein?
2: É a última, hein?

0: Hoje nessa sexta-feira, sextou daquele jeitão, né?
1: Sextou daquele jeitão e tem uma surpresa pra você.
0: Ah, fala boi.
1: Todo dia, aqui na Rádio Globo, quando começa qualquer programa, a gente divulga o nosso Instagram, divulga da Rádio Globo. Boa. A gente pede pra seguir a gente, pra conhecer um pouco mais da gente, a gente pede pra seguir o @radio.globo. Tem gente que ignora, tem gente que segue. Nós temos lá mais de 330 mil seguidores. E quem segue fica por dentro das promoções, das brincadeiras e tudo mais. Nós recebemos 3.120 comentários numa publicação. Que não divulgamos no ar. Pra gente ver se a galera que tá aqui engajada no nosso programa aqui, não é nós, tá ligada também no nosso Instagram, como a gente pede.
0: Deu pra ver que tá.
1: Galera, tem muita gente que não seguiu. Que não seguia, agora vai seguir.
0: Exatamente.
1: Então nós vamos nós vamos premiar alguém agora.
0: Maravilha.
1: É, com um voucher de R$180 em consumação, lá no Balbinos Costelão. Meu irmão, é costela de primeira qualidade, R$180 é raiz. 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Se não segue, se não conhece, tá conhecendo agora que não é nós.
0: Exatamente.
1: Se você não participou, pô, eu tava ouvindo, não falaram nada. É porque você não estava ligado no nosso Instagram. Na quarta-feira, o que é que nós falamos aqui?
0: Que teremos mais promoções.
1: Exatamente. Teremos A gente prometeu. Vocês bateram a meta.
0: Gosta, vários parceiros.
1: Lá ele. 6 mil comentários, vocês bateram 7.200. Vocês extrapolaram a meta. E eu falei, a nossa função agora é trazer mais parceria pra vocês.
0: Isso.
1: Nós trouxemos. Então agora a gente vai anunciar quem ganhou esse voucher surpresa, essa promoção surpresa. Vambora? Tá pronto? Alô, Andy de Carvalho Dutra. Andy de Carvalho Dutra.
0: Mandou, hein?
1: Faturou aí um voucher de R$180 pra comer a costela do Balbinos Costelão.
0: Meu irmão, e 180 come maneiro, tá?
1: Não é a costela, é a costela.
0: É a the best of.
1: Isso.
0: Mandou benzaço. Chegou aquele momento, né, soldado Ryan? Que a gente pode lançar agora a nossa trilhazinha.
1: Partir,
0: porque sextou. Hoje é dia de tomar um brilho-cutico, mas com cuidado.
1: Isso.
0: Lembrar aí que se beber não dirija.
1: Exato.
0: Fica na moral. Curte na moral o final de semana.
1: Tá suave, mano.
0: Final de semana vai estar com um clima gostosinho?
1: Vai mudar o tempo, tá?
0: A partir
1: de amanhã já não tem mais previsão de chuva, garoto.
0: Não tem?
1: Não.
0: Aí sim, hein?
1: Temperaturas subindo cada vez mais, vai abrir um solzinho sem previsão de chuva.
0: Maravilha, bom demais. Soldado Ryan, parabéns aí, 3 anos de É Nós.
1: Um beijo a todos os ouvintes que estão com a gente desde o início.
0: Exatamente,
1: os que estão chegando aí durante o caminho, obrigado.
0: Vambora,
1: tá?
0: Pra mais três.
1: Tudo que a gente
0: mais
1: faz três, aqui, hein? É por vocês, é por nós, né?
0: Exatamente, cara.
1: Estamos aqui tentando levar um pouquinho de leveza na vida da galera e alegria também.
0: É isso aí, ó. Dia de doideira com maluquice, mas se cuida, tá?
1: Pra
0: sexta-feira é sempre bom. Importante chegar segunda bem no trabalho.
1: É.
0: Beijo pra vocês, valeu.
1: Tamo
0: Soldado,
1: junto.
0: Soldado, manda a hora pra gente aí, vai.
2: 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E a hora certa.
1: 5:05 no Rio.
0: É isso.
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0: E parabéns, Ana Lúcia de Amaral, final do telefone 37. 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

0: E vamos pra rua com ela. Fala, Milena, o que que tá rolando nessa sexta-feira no Rio de Janeiro?
1: Bora, Mala, muito boa tarde
0: boa
1: pra
0: tarde.
1: Você, pra todo mundo que tá ligadinho aqui na Rádio Globo. Começo com destaque sobre a região sudoeste. Atenção redobrada pra você, motorista, tá? Tem um acidente com dois carros na Avenida Ayrton Senna, no sentido linha amarela, que ocupa uma faixa da pista central, isso na altura da Gardena Azul, por conta de um acidente, então, entre dois carros. A Sete Rio tá no local. Tô observando o trânsito lento pra você, motorista, a partir do Hospital Municipal Lourenço Jorge, portanto, sexta-feira bem movimentada aqui no Rio de Janeiro. Você que segue pra Curicica tá encontrando melhores condições pela Avenida Salvador Allende, fluxo apenas intenso no acesso da Avenida Embaixador Abelardo Bueno, mas por enquanto sem dificuldades. Pela Estrada dos Bandeirantes, tô observando pistas livres nos dois sentidos, mesmo panorama pela Avenida das Américas. Quem optou pela Lúcio Costa nos dois sentidos também não enfrenta dificuldades. 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Daqui a pouco eu tô de volta, tá combinado, vó?
0: Valeu, Milena, até já, hein?

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1: E vamos nessa, sexto hoje com o Baile da Globo, com ele, DJ Brinquinho. DJ, sexta-feira é dia de quê?
2: Ah, as melhores da semana, meu garoto. Muito boa tarde pra você e todos os nossos ouvintes que estão ligadinhos no Baile da Globo. Hoje não tem caô.
1: Hoje não tem.
2: As melhores da semana a partir de agora.
1: Aí sim, pode chegar junto, DJ Brinquinho, arroba DJ Brinquinho, arroba rádio.globo, arroba mala tá ligado. Pode aumentar o som, DJ.
2: Sextou!
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0: fechando o primeiro set de hoje do Baile da Globo, DJ Brinquinho. Rapaz, quando você falou que são só as melhores, aqui é só a nata, hein?
1: Essa aí
0: é
1: uma das mais pedidas aqui no Baile da Globo.
0: É verdade, cara. A galera pede direto, manda WhatsApp direto pra cá. É muito bom. Como é que foi pra galera pedir música pra você, cara?
1: Vai lá no arroba DJ Brinquinho. É? Aí você segue qualquer rede social, é arroba DJ Brinquinho com QI, tá?
0: Maravilha. Com agora tá magrinho, tá bonito, tá esbelto.
1: É, mas tem umas fotos lá antigas que tá gordinha ainda.
0: Complicar,
1: tá?
0: Mas faz parte.
1: É, não tem jeito.
0: Tem como fugir, né?
1: Até o dente tava esquisito.
0: Então segue lá, arroba DJ Brinquinho, arroba rádio.globo, Mola tá ligado, daqui a pouquinho tem mais Baile da Globo.
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0: Parabéns, Daniel Sampaio, final no telefone 18, manda um WhatsApp pro nosso número, tá? 21 97 9988, pra saber como retirar seu prêmio. Vai levar aí um kit Telecine, mais brinde Rádio Globo, que maravilha, tá? Mais informações, acesse lá, arroba Telecine, arroba Globoplay e, claro, segue lá, arroba rádio.globo. Daqui a pouquinho tem mais Baile da Globo, não sai daqui não.
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0: Rádio Globo agora 5:37.

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0: 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Você sabe quem é o autor do gol mais rápido da história da Copa do Mundo? Errou quem imaginou: Messi, Pelé, Zidane ou até Cristiano Ronaldo. O responsável pelo feito é o turco Hakan Şükür, que marcou após apenas 11 segundos na partida entre Turquia e Coreia do Sul. Naquele jogo, as seleções disputaram o terceiro lugar da Copa do Mundo de 2002. A Turquia venceu por 3-2.
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11: E vamos com ela. Fala, Milena Viana, o que tá pegando no Rio de Janeiro?
12: Bora!

0: no sentido Rio, no sentido Niterói. Observando lentidão a partir do Mocanguê, você motorista encontra mais de 20 minutos o tempo estimado de travessia nessa tarde de sexta-feira. 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Daqui a pouco eu volto, tá combinado, Lola?
1: Valeu, Milena, até já, hein?
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0: tá aí fechando o Baile da Globo de hoje nessa sexta-feira, DJ Brinquinho. Sextou então, né?
1: É, agora partiu.
0: Já preparou
1: essa
0: galera.
1: Essa verdadeira pré-night.
0: Vou te falar, você prepara a galera pra cantar a música de noite. Você já esquenta a galera pra festa, chegar lá. Isso aqui é hit, pô, Brinquinho tocou,
1: tem gente
0: demais.
1: Que canta sem parar,
0: canta
1: meu querido.
0: Sem parar,
1: vai
0: não
1: direto
0: tem como.
1: Cantando, é importante é isso, é cantar, dançar.
0: Bagulho é não tirar a boca do microfone e cantar direto. DJ Brinquinho, como é que foi pra galera te seguir?
1: Rapaz, vai lá no arroba DJ Brinquinho, arroba DJ Brinquinho. Segue também o Mola.
0: Isso.
1: Vai lá no Mola, tá ligado, com dois L's.
0: Isso.
1: E arroba rádio.globo, que o Mola vai continuar com a boca no microfone.
0: É isso aí, vai embora. E lembrando, tá? Final de semana, doideira com maluquice, mas sempre com consciência,
1: é
0: bebendo
1: isso.
0: Não dirija, né?
1: E se for fazer alguma brincadeira, encapa o garoto.
0: Exatamente.
1: Pra não ter estresse.
0: Se prepara, fechou?
1: Tchau.
0: Fui.
1: Valeu.
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3: 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E a hora certa.
0: Rádio Globo 6:03. 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
2: Fala, Milena, como é que tá o trânsito no Rio de Janeiro nessa sexta-feira?
3: Uma

0: 31 de março também com boas condições, até a chegada ao Santo Cristo, Avenida Francisco Micali, no centro. O motorista encontra fluxo intenso, mas por enquanto tem registro de lentidão nos dois sentidos. Mesmo panorama está observando pelo viaduto do gasômetro nesta noite de sexta-feira. 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Daqui a pouco eu volto, Mola, tá combinado?
1: Valeu, Milena, tá combinado, hein?

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2: E muito boa noite, vamos nessa. Sextou daquele jeitão por aqui, o Mola. Vamos lá, Top Hits tá começando, são as 10 músicas mais queridinhas por você. Já aproveita, anota a sequência com 3 músicas aí. Quem sabe aí você não fatura um cartão com 10 mil reais na sequência premiada. Rádio Globo. E claro, entra lá no site radioglobo.com.br e vamos com a 10ª posição.
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0: pouquinho tem mais Top Hits, tá? Rádio Globo agora 6h23 e se liga nessa. 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
0: Manda o soldado Ryan, fala pra mim o que, que tá rolando, meu irmão. Fala aí.
4: Bora, Mola, meu parceiro, pro último Hashtag Globo de hoje, falar da UERJ, de amistoso do Brasil antes da Copa e também do Rock in Rio. Tudo agora no ar, o Hashtag Globo.
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4: Hashtag UERJ. Candidatos que fariam a prova do vestibular da UERJ no domingo agora, lá no CIEP, localizado em Campo Grande, eles precisaram ser realocados devido ao furto de cabos. Mano, que doideira. Que praga isso aqui no Rio de Janeiro, hein? Os estudantes que participariam do primeiro exame aí de qualificação no CIEP Brigadeiro Sérgio Carvalho, ali na estrada do Lameirão Pequeno, foram transferidos para o CIEP Olímpio Marques dos Santos, na estrada da Posse, por furto de cabos. Que loucura, mano.
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4: Hashtag amistoso, sem mistérios, clima leve, todo mundo sorrindo. Brasil encerrou a preparação pro último teste aí antes da Copa do Mundo. Confirmação da escalação por Ancelotti. Já falou que vai mudar todo mundo, como a gente falou aqui na Rádio Globo também. Daqui a pouco no Globo Esportivo, mais informações aí da seleção brasileira. Brasil jogando contra o Egito amanhã, às 19h, lá em Nova Jersey. Bora, Brasil, hein? Vamos ganhar, meu garoto. O jogo é lá em Cleveland, na verdade.
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4: Hashtag tá na rede. Com o início da venda de ingressos na próxima segunda-feira, dia 8, o Rock in Rio tá projetando aí injetar 3 bilhões e 300 milhões de reais na economia da cidade do Rio de Janeiro. É uma estimativa da Fundação Getúlio Vargas, representando um aumento aí de 5% em relação ao valor movimentado aí na edição de 2024, né? Esse cálculo considera os gastos dos visitantes com hospedagem, alimentação, transporte, turismo e outros serviços também. O público deve receber 700 mil pessoas. É muita grana, né, meu parceiro?
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4: E com certeza a Rádio Globo estará por lá. Mola, meu parceiro, um excelente fim de semana pra você, tá bom? Um beijo na família, um beijo pros nossos ouvintes também. E tchau, até a próxima, até segunda, beijo!
0: Valeu, irmão, até segunda.
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8: Você sabe qual país mais vezes chegou à final da Copa do Mundo? A resposta é a Alemanha. A seleção europeia disputou 8 finais e conquistou um título em 4 delas: 1954, 74, 90 e 2014. Apesar de tantas conquistas, o resultado mais marcante da história recente seja a vitória por 7-1 sobre o Brasil em pleno Mineirão na semifinal da Copa de 2014. Logo atrás dos alemães aparece o Brasil, com 7 finais disputadas. Itália e Argentina completam a lista com 6 decisões cada.
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9: Isso

0: Zona Sul. O elevado Paulo de Fronten também apresenta dificuldades no sentido centro. Você é motorista que se desloca entre Zona Sul e Centro, melhores condições pelo Zona Santa Bárbara, viaduto 31 de março também com pistas livres. No centro, Avenida Presidente Vargas apresenta boas condições, fluxo apenas intenso na passagem pela Central do Brasil nos dois sentidos, mas por enquanto sem grandes problemas para você, motorista. 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Daqui a pouco eu volto, Mola.
1: Valeu, Milena, até já, hein?

0: pouquinho tem mais Top Hits aqui na Rádio Globo. 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
8: A convocação de Neymar para a Copa do Mundo 2026 foi confirmada, dividindo a opinião dos brasileiros. Ele será o camisa 10 da seleção brasileira no Mundial deste ano. Agora uma pergunta: você sabe quais jogadores usavam essa camisa lendária da amarelinha nos títulos brasileiros? Em 1958, 1962 e 1970, Rei Pelé vestia a camisa 10. No Tetra, em 1994, a responsabilidade era de Raí. Em 2002, a 10 era de Rivaldo. De lá pra cá, Ronaldinho Gaúcho, Kaká e Neymar vestiram a camisa, mas não conquistaram o Mundial.
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0: E vamos com ela, Milena Viana. O que que tá pegando no Rio de Janeiro nessa sexta-feira, meu irmão?

0: 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Peça o seu agora. Daqui a pouco eu volto, Mola.
1: Valeu, Milena, até já, hein?
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1: Alô, encontrinho.
2: Vitor Lima, Cotri, que honra.
1: De propósito.
2: Obrigado pela presença de vocês e pela voz de vocês aqui nesse momento.

0: 12 horas com Ian e Vitor Lima. Esse é o Top Hits, ficando por aqui. Daqui a pouquinho tem tudo sobre futebol no Globo Esportivo, tá? Não sai daqui não, jogo rápido. Rádio Globo agora 6h52.
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0: E vamos pra rua com ela, com as últimas informações de trânsito. Fala, Milena Viana.
4: Bola, vamos reportar a situação na RJ-104 para o motorista que está em direção a Itaboraí. Ainda estou observando dificuldades na altura do trevo de Maria Paula. Nesse momento, o motorista encontra retenção já a partir da Alameda São Boaventura, a partir do Hospital Estadual Azevedo Lima. Você, motorista que segue para o Rio, também encontra dificuldades nesse momento na altura de Maria Paula, com reflexos entre Bobó. BR-101 apresenta bem melhores condições, apesar do fluxo mais carregado em direção a Itaboraí, na altura do Barreto. Nesse momento, a ponte Rio-Niterói apresenta boas condições. 13 minutos é o tempo estimado de travessia no sentido Rio. No sentido Niterói, fluxo intenso na altura da Praça do Pedágio. O tempo de travessia está em 18 minutos nessa noite. 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Beijo, Mola. Bom final de semana pra você.
0: Valeu, Milena. Beijo. Até bom final de semana. Até segunda, hein? Tchau, tchau. 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

0: 7:03, sexta-feira, dia 5 de junho de 2026. Entrando no ar o seu Globo Esportivo, véspera de Copa do Mundo. A Copa do Mundo tá, ó, batendo na porta. E você, é claro, vai acompanhar tudo aqui na Rádio Globo, também na CBN, no Futebol Globo CBN. A gente colado com a seleção brasileira em busca do hexacampeonato. Brasil. E é claro que você vai estar acompanhando tudo aqui e já no Globo Esportivo, amigo. Com tudo de seleção brasileira. Eu quero a sua participação. DDD 21 97.099.88. DDD 21 97.099.88. Eu quero saber de você. Qual é o time ideal para você da seleção brasileira? Quem você acha que deve ser o cara da seleção brasileira? Qual time que você escalaria não só para o jogo contra o Egito amanhã, como também da estreia contra o Marrocos no próximo dia 13, jogando já nos Estados Unidos? Eu quero a sua participação. DD 21 97.099.88. Começando esse Globo Esportivo que tem os trabalhos técnicos do Jorge Presuntinho. E após 75 dias de férias, 18 países percorridos, ele tá de volta. Renan Moura na produção. Então, tá na hora de girar. O mais querido do Brasil, Renan Moura.
1: Flamengo se emociona em primeira janela, gasta além da conta por Lucas Paquetá e vê mercado de transferências durante a Copa ficar refém da venda de algum jogador para fazer novas aquisições de peso para o segundo semestre. Em fim de contrato, Everton Cebolinha vira moeda de troca e clube busca alternativa para a saída imediata do jogador. Formado no clube, Richard Rios é sondado, mas valores afastam o rubro-negro de qualquer negociação. José Boto aponta mercado sul-americano como possível alvo e destaque na Argentina. Entra na mira. Fluminense!
0: Guilherme Pradella.
2: Comissão técnica do Fluminense projeta estreia de Hulk e planejamento do time para o segundo semestre da temporada. O atacante Canóbio, que está com a seleção uruguaia na Copa do Mundo, entra na mira do futebol russo.
0: O sempre animado André Neto.
3: Valorizado em 100 milhões de dólares e convocado para a Copa do Mundo aos 19 anos, Rayan dificilmente vai render muito mais dinheiro para os cofres do Vasco. O Cruz Maltino não ficou com nenhuma porcentagem do atleta e nem fez acordo de mais-valia sobre uma possível nova venda de Rayan. Em caso de uma nova venda, o clube só teria a receber mesmo o valor do mecanismo de solidariedade da FIFA para os clubes formadores, que gira em torno de 3% do valor de negociação.
0: Botafogo! Leonardo Dai.
4: Presidentes do Botafogo e do Lyon se reúnem para resolver dívidas mútuas que ficaram dos tempos de John Textor nos dois times. Clube carioca está trabalhando pelo futuro com uma nova controladora para a Sociedade Anônima do Futebol.
0: Quem tem menos de 25, 26, não pegou a referência do giro, não pegou. 7:07,

0: tá na hora da gente trocar uma ideia.
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0: Tá chegando, Copa do Mundo tá chegando, amanhã tem o último amistoso da seleção brasileira em Cleveland. É, onde o time do Brasil vai enfrentar a equipe do Egito. Michele Silva, minha amiga, muito boa noite.
2: Michele Silva.
0: Aí, ó, as melhores vinhetas, sem dúvida nenhuma, são as da Michele Silva. Tá animada pro amistoso? Boa noite, Michele.
3: Tudo bem, Carlos? Boa noite pra você, pro Renan, que eu não via, tinha uns 6 meses mais ou menos, né? Não falava com ele. Pra todo mundo que tá na nossa audiência, esses sempre na nossa audiência. E sim, eu tenho as melhores vinhetas. E sim, estou animada.
2: Michele Silva!
3: Ah, esse
4: é bom te ver, Michele. Tava com saudade de você aqui no estúdio.
3: É, a gente também tava com muita saudade de você. Muito.
0: Fale por você.
3: É que, Carlinhos...
0: Tá, entendi.
3: Esse homem, ele faz uma falta,
0: faz,
3: sabe?
0: Faz.
3: É insuportável? É desagradável?
4: É um mal necessário. É o famoso mal necessário. Tipo o Carlos mal, Alexandre. É. Aparece uma vez ou outra. Mas é um mal necessário para a escala.
0: Só pensando nisso, né?
4: Só pensando nisso.
0: É claro.
3: É desagradável? É insuportável? É mala? É querido por todos? Também.
0: É, né? É isso.
3: Bem-vindo de volta, Renanzinho.
4: Obrigado, Michele.
0: E o Renan já volta o quê? Na cola da seleção brasileira. E o Renan Moura já tem as informações do Escrete Canarinho, Renan Moura.
4: Tomara que seja desse jeito aí, tá? É. Relembrando o passado, os bons tempos, sim, da seleção brasileira.
0: Aliás, uma dica, tá? Não tô ganhando um centavo aqui pra dar essa dica que a gente tava comentando em off. Muito legal a série Netflix sobre o Tri. Muito legal. Quem tiver a oportunidade de ver, assista. É muito legal. Acho que é na saga, na... 1970, a saga do Tri, uma coisa assim, muito legal, vale a pena pra gente relembrar, né, as glórias do Escrete Canarinho, Renan Moura.
4: Netflix. Ah, tá. 7:09 da noite, só a gente falar de seleção brasileira com transmissão dia 13, tá? Aqui no Futebol Globo. Olha CBN. Sabia, é bom não? A gente já trazer essa informação pra galera sintonizada aqui no Globo Esportivo. Vai ter Copa na Rádio Globo.
5: Sabia,
4: vai
5: não?
4: Ter jogo contra Marrocos nesse grupo C da Copa do Mundo e claro que a gente vai transmitir aqui. A seleção amanhã vai ter o último amistoso, a última observação do técnico Carlo Ancelotti para essa saga em busca do hexacampeonato. Quanto tempo que a gente não vê a seleção brasileira levantar esse troféu e chega com um peso maior, né? Porque há 4 anos atrás foi a Argentina a campeã, tricampeã do mundo, e o Brasil está em busca desse título depois de mais de 20 anos. 4 novidades na escalação para o jogo de amanhã contra o Egito em Cleveland. Seleção hoje realizou a última atividade em Nova Jersey, muito calor, a verdade é essa. Mas o técnico Carlo Ancelotti vai fazer todas as 11 alterações que tem direito. Foi um acordo com a seleção egípcia para esse duelo amanhã às 7:00 da noite e serão 4 alterações em relação ao último jogo no solo brasileiro, no Maracanã, goleada para cima do Panamá pelo placar de 6-2. O Marquinhos vai entrar na vaga do Bremer na zaga, Douglas Santos na lateral esquerda na vaga do Alexandre, jogador do Flamengo, o Paquetá também entra no meio campo e o Igor Thiago, uma grande novidade também da seleção brasileira, conseguiu uma das vagas para a Copa do Mundo nos últimos 2 amistosos com a convocação do técnico italiano, um dos artilheiros da última Premier League, e a seleção vai ter aí, portanto, esse adversário, digamos assim, mediano para a última etapa desse ciclo antes do início do Mundial. Hoje, Neymar também foi assunto na entrevista coletiva do técnico Carlo Ancelotti e ele não viajou para Cleveland. Ele segue em Nova Jersey, no QG da seleção brasileira, em tratamento, junto com o médico Felipe Calil. Também ele tem o acompanhamento do coordenador de preparação física, o Cristiano Nunes, e o fisioterapeuta Rafael Martini. E ele vai passar por um exame de ressonância magnética na próxima segunda-feira. O técnico Carlo Ancelotti, pelo menos, está muito confiante que vai contar com o Neymar já na próxima semana para treinamentos com o restante do grupo. Mas eu, Carlos, não é informação. Mas eu não descarto ainda a corte, não, tá?
0: É, se a lesão não evoluir, quer dizer, evoluir o tratamento da lesão, né?
4: Exatamente. Por que eu digo isso? Quando o Carlo Ancelotti crava que o Neymar vai participar da Copa do Mundo, ninguém, torcida, imprensa, ninguém fica naquela questão da ansiedade. Vai ter corte ou não vai ter corte? Se o Ancelotti falou que ele vai jogar, é porque vai jogar. Mas se a lesão não melhorar, se o Neymar realmente não tiver condições plenas de disputar o Mundial, ele tem até 24 horas antes da abertura do grupo da Copa do Mundo para fazer esse corte do Neymar. Então eu acredito que é até mesmo uma estratégia da CBF de tentar blindar tudo que envolve o nome do Neymar nesse momento.
0: Basicamente, a seleção, a CBF tem uma semana para decidir esse corte, né?
4: Exato. Não, é uma lesão simples. A gente sabe que o Romário já passou por isso e foi cortado, mas a tecnologia evoluiu. O Rodrigo Lasmar, médico da seleção brasileira, já deu aí um prazo estimado de recuperação. Mas, pra mim, sou igual a São Tomé. Só acredito vendo o Neymar em campo com a seleção brasileira, pelo menos treinando. Deixa eu trazer aqui alguns pontos importantes dessa entrevista coletiva mais cedo, antes da viagem, porque o Carlo Ancelotti falou sobre a questão do esquema tático, né? Com a entrada do Paquetá e também do Igor Thiago, muda um pouco em relação ao estilo de jogo implementado pelo treinador até aqui. Em 11 partidas foram 11 escalações diferentes e para o 12º jogo vai ser a mesma coisa, uma escalação também distinta. Mas ele disse que ofensivamente o esquema pode até variar, dependendo das características dos jogadores da frente. Mas defensivamente a seleção brasileira pode mudar os 11 que começam a partida ou até mesmo alterar com as substituições ao longo do jogo, e o 4-4-2 está mantido.
5: Ovviamente tu tem que ter conta do avversário, ma questo non è che va a mudare la nostra escalação, o nostro sistema, o nostra strategia, tenendo in conto as caratteristiche dos avversario. Come dice voi, quero ver outra opção da equipe. Então, é a última possibilidade de fazê-lo e vou fazê-lo. O que queda claro, o sistema não cambia. O sistema é 4-4-2 e não vai cambiar. O sistema é só quando você não tem a bola, porque você não pode mirar o sistema quando tem a bola, porque nunca atacamos com 4. Então é só defensivo, e defensivo é 4-4-2, não muda. Depois muda as características dos jogadores, porque se eu pongo Paquetá e não Luiz Henrique, é claro que muda a posição de Paquetá com bola, porque sei perfeitamente que Paquetá não pode jogar extremo. Isto, depois de 40 anos de futebol, l'ho entendido.
4: Pelo menos a situação envolvendo o Paquetá, o Ancelotti sabe muito bem. Não dá para jogar numa posição da qual não é a característica dele em toda a carreira. Sobre a questão de seleção brasileira ser favorita para a Copa do Mundo, será que ele classifica o Brasil ou alguma outra seleção despontando para levantar esse troféu lá em julho?
5: Eu, honestamente, ao dia de hoje, não vejo uma equipe favorita. Não vejo uma equipe favorita porque há muitas equipes que podem competir para ganhar a Copa do Mundo, mas não um equipe que destaca nesse momento. Então, porque cada equipe tem suas debilidades. E vai ganhar o equipe que é capaz de esconder as debilidades.
4: E o Ancelotti também falou sobre a questão das diferenças entre ser um treinador de clube, tá todo dia lá com a equipe, mas às vezes não tem tempo para treinar porque é um jogo a cada 3 dias, e a seleção brasileira, que às vezes dá um tempo maior de preparação, como esse período também de atividades até a abertura da Copa do Mundo. E ele falou que está bem adaptado, porque o Tite, na última Copa do Mundo, disse que aprendeu ao longo do Mundial que é preciso fazer alterações de maneira rápida, sem esperar tanto que o time consiga fazer aquilo que ele projeta dentro da estratégia jogo a jogo. Porque, meu amigo, Copa do Mundo é assim, ó, um estalar de dedos.
5: É claro que eu penso as diferenças entre um clube, treinar um clube treinar una selezione. Per esempio, questa settimana facciamo un lavoro tattico che nunca fez no club, perché no club você non tem no tempo per farlo. Aqui, per sorte, facciamo una buona settimana di treino e questo è una differenza molto, molto importante, perché tem tempo per treinare e tem tempo, e io acho che l'equipo può giocare con qualità. Treinando.
4: Eu não sei se você teve a oportunidade, pelo menos, de ver um spoiler da série Convocadas na TV Globo, na Globoplay, e a esposa do Marquinhos citava a conversa que ela teve com o zagueiro e capitão da seleção brasileira, dizendo que depois dele perder o pênalti contra a Croácia, ele acreditava que a carreira dele chegava ao fim, porque, segundo ele, a crítica seria muito pesada pelo pênalti desperdiçado e a eliminação da seleção brasileira. E 4 anos depois, né, o Marquinhos chega a uma Copa do Mundo bicampeão da Champions League, 2 vezes sendo capitão do Paris Saint-Germain, e ele teve um gesto importante naquela decisão ao consolar o companheiro de defesa, que é o Gabriel Magalhães, né, que possivelmente deve ser preservado do jogo de amanhã contra o Egito, porque se apresentou alegando cansaço. E ele, nesse gesto, enquanto os companheiros comemoravam o bicampeonato da Liga dos Campeões, o Marquinhos abdicou dessa comemoração para ir consolar e abraçar o Gabriel Magalhães, que tinha perdido o pênalti justamente nessa decisão, fazendo muito esse comparativo com o que o Marquinhos tinha vivido com a camisa da seleção brasileira. E o Ancelotti comentou sobre esse aspecto, né, de uma união que existe entre todos os jogadores e esse papel de um líder que é o Marquinhos hoje, indo para mais uma Copa do Mundo com a seleção brasileira.
5: É um gesto muito bonito, lo falamos disto, um gesto de um capitão, de um profissional sério, que entende perfeitamente o que pode passar no futebol. Então, e Gabriel também, que é uma pessoa inteligente, entendeu perfeitamente que aí, no futebol se pode fazer errores. Isto que é o importante. O importante é ser capaz de sair rápido do erro. Eu acho que ele tem todas as características e já estou convencido que já saiu deste tema, porque está focalizado em o que vai passar nos próximos dias.
4: Tá aí a palavra do técnico Carlo Ancelotti nessa entrevista coletiva hoje cedo, trazendo aqui no Globo Esportivo alguns dos principais trechos dessa entrevista. Escalação da seleção já definida, por mais que o Ancelotti durante a entrevista coletiva não deu, digamos assim, do goleiro até o centroavante, o time titular do duelo de amanhã, disse que vai aproveitar todo mundo. O Everton também deve jogar o segundo tempo e a tendência é o Brasil jogar com Alisson, Wesley, Marquinhos, Léo Pereira, mais uma vez jogando ao lado do Marquinhos, vai conquistando cada vez mais espaço o zagueiro do Flamengo, e o Douglas Santos na lateral esquerda, meio campo com Casimiro, Bruno Guimarães e Lucas Paquetá, mais um pouco à frente o Rafinha jogando talvez como aquele homem de criação, se revezando com o Paquetá, Igor Thiago e o Vinícius Júnior, ou seja, uma dupla de ataque, quem sabe o 4-4-2 clássico que a seleção brasileira já conseguiu tanto brilho em Copa do Mundo, sendo novamente vista agora sob o comando do técnico italiano, Carlos.
0: Pois é, Renan Moura. E aí, Michele, que eu queria debater contigo essa escalação, né? Essa escalação que o Renan trouxe: Alisson, Wesley, Marquinhos, Léo Pereira, Douglas Santos, Casemiro, Bruno Guimarães, Paquetá, Rafinha, Vini Júnior, Igor Thiago. O Mister falou que o esquema tático não vai mudar. Mas se você pegar as características dos jogadores, principalmente do Paquetá e do Igor Thiago, você tem uma mudança tática aí consistente, né, Michele?
3: É, assim, é complexo, tá? Por quê? Porque, de fato, se tem algo que ele nunca, jamais mudou, foi o esquema tático pra defender, que é isso que ele cita ali. Não, não vai mudar sistema, né? Tem que falar o jeito que ele fala, né? Mas ele disse o seguinte, que não vai mudar o sistema, que é 4-4-2 se defendendo. Por quê? Ele tá citando o sistema sem a bola. Mas existe uma configuração, não que os jogadores fiquem presos a essas posições, mas tem posições de referência para você atacar. E aí é um outro sistema, é um outro momento do jogo, né? Assim, em termos táticos, e aqui vou citar o termo mais tático possível, que é pra meio que trazer o mais completo desse assunto que eu sei, pelo menos. Você tem quatro fases do jogo. Você tem fase defensiva, que aí você tá marcando ali, você está sem a bola e você já está organizado, então o teu adversário tá mais tempo com a bola. E aí é nesse momento que a seleção tá posicionada no 4-4-2, como ele cita. Isso ele nunca mudou, dos 11 jogos que ele tem até aqui com a seleção, isso nunca foi alterado. Você tem transição defensiva, que é o momento quando você perde a bola. Aí os jogadores não vão se agrupar no 4-4-2 imediatamente. Eles vão fazer uma pressão ali, aí você tem toda uma organização para logo que perde a bola. Cada treinador tem a sua linha de trabalho, como reagir ao momento que perde a bola. Alguns pressionam já na hora, outros fazem a recomposição, outros fazem uma meia pressão. É uma fase do jogo. E você tem o momento em que você recupera a bola, que é transição ofensiva. E aí o time ele pode estar organizado de diferentes maneiras, depende de como, onde, de que forma você recuperou essa bola. E você tem a fase ofensiva, que é quando o time está todo posicionado para atacar. E aí você tem uma estrutura tática posicionada para atacar. Sobre essa estrutura tática do posicionamento de ataque, ele pouco falou na entrevista. Ele citou o momento defensivo, abriu inclusive a coletiva falando sobre entender que esse sistema com quatro na frente está bem consolidado. Só que depois ele também fala que a seleção brasileira não ataca com esses quatro. Então, assim, ele não deixa muito claro a ideia de jogo da seleção com a bola. Sem a bola, a gente já entendeu muito bem, né, que é esse 4-4-2. Com a bola, ele variou. Exemplo, contra a França, um 4-2-4, e aí bem nítido, assim, não tinha muita dúvida, né? Muito nítido. Contra a Croácia, era um 4-2-4, mas o Matheus Cunha, que antes esteve posicionado como um desses jogadores do quarteto de frente, muito mais próximo da área, recuou mais para armar o time. Então, assim, é um pouco menos sobre os números, 4-4-2, 4-2-4, 4-3-3, e mais sobre característica de jogador. E tudo isso para dizer, com o Paquetá, sim, a estrutura tática pode mudar. A forma do Brasil atacar, resumindo, a forma do Brasil atacar pode mudar com o Paquetá. Pode mudar com o Danilo ao invés de um atacante, pode mudar com o Cunha e Igor Thiago, pode mudar com o Igor Thiago e Endrick na frente. Ela pode mudar de acordo com cada jogador que ele tem no grupo. Só que também varia de acordo com o que ele vai pensar para essa seleção. E ele tem falado pouco sobre o momento que a seleção tem a bola. A gente tem visto uma seleção brasileira fazendo um jogo muitas vezes direto demais. É uma resposta longa, tá, Carlos?
0: Não, sim, mas, e assim, é e vai ser. Eu tava até lembrando aqui em off com o Renan. Ele, durante um determinado momento, chegou a usar o Igor Jesus nas eliminatórias, né? Como um centroavante, como um nove mais clássico. Nos últimos jogos, ele tem colocado ali os jogadores ali mudando de posição. Até o Matheus Cunha como uma espécie de falso nove, vindo buscar jogo, praticamente jogando de 10. E agora ele vai jogar com o Igor Thiago, que de todos esses jogadores é aquele mais centroavante, mais força física, né? Muda um pouco você ter esse jogador que vai fazer um pivô, que vai jogar de costas, principalmente pro Rafinha e pro Vini Júnior. O Rafinha pela direita, o Vini Júnior pela esquerda, para eles ganharem esse corredor, ou você acha que eles vão ficar de fato o Rafinha ali fazendo uma espécie de segundo atacante ali um pouco atrás do Igor Thiago?
3: Eu acredito que ele vai funcionar, o Rafinha, como um segundo atacante, mas assim.
0: Isso liberaria muito espaço pro Wesley chegar no fundo, né?
3: Então, essa é a minha curiosidade. Porque tendência. E a gente tem visto algumas matérias saindo com o Paquetá aberto. Eu tenho dúvidas com relação a isso. Ele pode partir de um posicionamento aberto. Mas o Paquetá não é um jogador aberto, de extrema, de colar na linha lateral. Eu acredito que vai ficar o corredor pro Wesley, que é o lateral direito titular da seleção brasileira. Se tem posições que a gente tem poucas dúvidas, eu acredito que é a lateral direita, dupla de zaga e os dois volantes e o goleiro. A gente sabe que é Alisson no gol, Wesley na lateral direita, Marquinhos, Magalhães na zaga, Casemiro, Bruno Guimarães, os dois volantes. Agora, tenho muita dúvida, por exemplo, nessa questão do Paquetá e do Rafinha. Uma possibilidade que ele poderia utilizar é de colocar o Igor Thiago e o Vinícius Júnior como esses dois jogadores mais à frente nesse 4-2-4, né? Eles ficam ali um pouco mais por dentro. O Rafinha aberto pela esquerda e o Paquetá fazendo a meia-direita. Ele poderia fazer isso. Ou ele pode até fazer o seguinte, usar Rafinha e Paquetá como dois meias. Rafinha pela meia-direita, Paquetá pela meia-esquerda, coisa que ele já fez, inclusive, recente, né, na seleção e no Flamengo, e os dois atacantes, Igor Thiago e Vinícius Júnior. Assim, as configurações são várias que ele pode utilizar. Ele pode utilizar muitas configurações diferentes, mas depende do que ele vai querer pro jogo. Ele quer jogadores mais de armação? Usa Rafinha e Paquetá mais pra armação. Ao mesmo tempo, o Vinícius é um jogador que raramente ele tirou desse corredor esquerdo, que não é exatamente um jogador que joga aberto, mas ele faz essa função de fazer essa diagonal, né? Ele faz muito bem isso, o Vinícius. Então, depende muito do que ele vai querer. Ele tem várias possibilidades com esse quarteto aí que ele escalou. Ele tem muitas, muitas possibilidades mesmo, assim. Sabendo que o Wesley é o lateral que apoia mais e o Douglas Santos fica um pouco mais. Isso não vai mudar, Carlos. Essa parte das duas laterais, sim, não vai mudar.
0: O Douglas Santos tem uma característica diferente do Alexandre. Me parece um jogador mais agudo do que o Alexandre. O Alexandre, ao longo da carreira, sempre foi esse lateral, muitas vezes até de cortar para dentro, deixando o espaço do lado esquerdo, mas você
3: eu
0: falou
3: não vejo
0: de alguns
3: o Douglas
0: nomes
3: tão agudo, tá?
0: Não, mais eu do que vejo... o Alexandre, mais do que o Alexandre.
3: É que hoje qualquer um é mais agudo que o Alexandre.
0: Botar o Léo Pereira ali na lateral esquerda, ele vai mais no fundo do que o Alexandre, né?
3: Tu sabe que no Flamengo, o Léo Pereira, ele vai mais com a bola do que o Alexandre, sim, né? Isso aí acontece mesmo.
0: E o Léo Pereira, esse zagueiro canhoto, vai ganhando espaço. Não acredito que vai ser titular, mas eu acho que vai ser um jogador muito utilizado. Pra mim, eu acho que ele tá até na frente do Bremer, né?
3: Que eles não jogam na mesma posição, né? Tipo assim, mas... eu acho que vai ser na hierarquia Marquinhos ou Bremer na zaga pela direita.
0: Entendi. O Bremer não é o substituto do Magalhães.
3: Perfeito.
0: Ele é substituto do Marquinhos, hein? Dessa galera que você falou aí, eu vou meu lado implicante. Posso ter um lado implicante?
3: Cara, eu nem conheço outro teu, né? Então, vai ter
0: não,
3: que
0: mas
3: ser
0: olha
3: esse
0: só, mesmo. A galera que você falou que tá aí, enfim, não, mas é verdade, não. Que tá aí e que assim, a gente não vai mudar, né? Você falou dos dois zagueiros, dos dois volantes, do lateral direito, talvez Rafinha e Vinícius Júnior, agora no gol. O Alisson não me convence. Não acho que o Alisson tem sido, nas duas últimas Copas do Mundo, goleiro de bola fácil. Na hora que precisou do Alisson fazer um milagre, ele não fez. Eu botaria o Everton titular. A maioria das pessoas vai me xingar. Você pode mandar mensagem, inclusive, me xingando sem utilizar palavrão.
3: Tá.
0: DD21979098. Mas eu acho que o Everton... Não, dá pra xingar sem usar palavrão, presunto. Claro que dá. Seu bobo, seu feio, cara de mamão. Você não tá usando palavrão. Enfim. Mas assim, eu acho que essa Copa era do Everton. E acho até que ele tem capaz de jogar amanhã, né? Não sei, de repente.
3: Ele vai jogar. Ele vai jogar, mas vai jogar no segundo tempo, sim, né? O Antilote até já falou isso. Não quis dar escalação, foi falando aos pouquinhos.
0: Deu a escalação, né? A gente sabe que vai jogar amanhã.
3: Aos pouquinhos os colegas foram tirando isso dele. Mas, assim, o que eu acho? Por que eu acho que você não vai ser xingado, tá? Pra mim, existe uma necessidade nossa de brasileiros e de jornalistas esportivos, influenciadores, todo mundo, toda a comunidade do futebol, de muitas vezes apontar um grande culpado pelas situações. Eu, particularmente, não lembro, assim, olhar e pensar, nossa, às vezes em que o Alisson salvou, às vezes em que ele prejudicou. O que eu lembro, isso eu lembro com muita tranquilidade, é que ele é um goleiro de característica, que ele não é espalhafatoso. Nunca foi.
0: Isso é verdade.
3: Nunca
0: é um goleiro
3: foi.
0: Muito regular.
3: E ele é...
0: Ele é um goleiro muito regular. Isso é fato.
3: E ele é o goleiro do posicionamento. Ele vai te entregar o melhor posicionamento possível. Então, ele dificilmente vai fazer uma... Nossa, que ele tem que se esticar muito pra pegar alguma coisinha. Porque ele é muito bem posicionado. Isso não sou só eu que tô falando. Muita gente falou ao longo da trajetória dele no Liverpool, onde ele foi muito bem, onde ele foi um dos melhores goleiros do mundo por muitas temporadas. Na Roma já se falava isso dele. Por que eu acho que você não vai ser xingado pela tua opinião? Não deveria nunca, né? Mas enfim. Porque, cara, existe uma implicância quase que gratuita com o Alisson, tá? na minha opinião. Porque se cobra dele algo, só que ele nunca falhou, gente. Ele nunca falhou. E assim, vamos lá.
0: É, falhar não falhou.
3: Que culpa que ele tem?
0: Falhar não falhou, mas eu fiquei com a impressão de no gol da Cro... Não sei. Que
3: cara,
0: talvez
3: faltando
0: desse
3: quatro
0: pra pegar.
3: Minutos pro jogo acabar, o time...
0: Não, claro,
3: vai
0: é evidente.
3: Um
0: ele não é, ele não é
3: vai
0: o primeiro.
3: Um
0: certamente.
3: Bando
0: você tá coberto
3: de ataque.
0: Sim, sim.
3: Pô,
0: sim.
3: O time ganha. Cara, não existe.
0: Não dá pra
3: isso.
0: Tomar contra-ataque faltando 4 minutos pra acabar a prorrogação ganhando de 1-0.
3: É, e isso é uma falha. É, sim, isso é uma falha, entendeu? Agora, você não fazer um super milagre, tá, sabe? Mas ainda assim questiono, sabe? Porque eu não vou ficar vendo Copas antigas também pra ficar procurando o Alisson lá, que momento, sim, que ele salvou. Assim, pra mim é o titular ainda. Vejo o Everton num excelente nível. Acho,
0: eu vejo
3: o
0: Everton, à frente do Ederson.
3: Isso, nesse momento sim.
0: Eu vejo
3: o
0: também.
3: O Ederson já foi muito mais goleiro do que o Everton pensou em ser.
0: É,
3: muito
0: pra
3: mais.
0: Mim o Ederson era o titular da Copa passada. Pra mim,
3: mas
0: ele tava
3: hoje...
0: num momento melhor, mas hoje não.
3: Hoje não.
0: Concordo contigo. E você, DDD21, 97.099.88, quanto é que vai ser esse jogo contra o Egito, hein? Manda seu palpite aqui pra gente, DDD21, 97.099.88.
6: Essa é a mistura do Brasil com o Egito.
0: Amanhã, ó.
6: Tem que deixar-me pra dançar bonito.
0: Presuntinho tá uma semana.
3: Ele tá na expectativa.
0: Ele tá na expectativa. Ele tá na expectativa.
3: Ele não dormiu a noite.
0: Ele não dormiu, ele tá com olheira. Ele tá com olheira aqui. Enfim.
6: Aí, ó.
0: E pra você, quem é o goleiro titular? É o Alisson, é o Ederson, é o Everton? E a novela do Neymar? Eu não, já me aposentei. E o menino Neymar? E o menino Neymar? Eu já peguei pênalti de Renan Moura, tá? É bom que se diga. Eu já
3: o
0: peguei...
3: negócio é tu... Eu vou te dar uma...
0: Mentira!
3: Você tem que falar assim, ó. Já peguei pênalti. Não falar quem bateu.
0: Não, Renan Moura, pô, que isso?
3: É porque aí
0: Renan
3: desvaloriza.
0: Moura... Não, desvaloriza não. Renan Moura foi artilheiro da última Copa Sérgio da rádio. O cara que mais fez gol, né? Pra ver,
5: será?
0: Pra ver
3: aí
0: como
3: eu te
0: time,
3: pergunto, isso
0: time...
3: valoriza a Copa Sérgio ou caiu?
0: Não foi na penúltima? Não, foi na última. Foi na penúltima. Na penúltima. Foi artilheiro. Entendeu?
3: É, o pouco que eu vi o Renan jogar foi ali na nossa confraternização, né? Mas ele já estava sob efeito de álcool, né? E não sei se prejudicou demais o rendimento.
4: Aí o jogo melhor.
3: É. Aquele ali era o melhor.
4: Jogo dopado.
0: É, mas eu peguei um pênalti de Renan Moura. É bom, isso tá no meu LinkedIn. DD21979988. E o Neymar? Vale a pena esperar o Neymar? Vale a pena esperar até o segundo, terceiro jogo? Ou se ele já deu, vai fazer o ressonância lá, vai lá na clínica da família lá fazer a ressonância? Tá mais ou menos. Valeu, Neymar. Obrigado por tudo aí. Vamos convocar outro. O que você acha?
6: Não for, nós tá ferrado. Mas se o Neymar não for.
0: É isso? Eu acho que não.
6: Tá
0: hein? Bom, 7 horas e 35 minutos, um rápido break. Na volta tem muito mais Globo Esportivo.

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6: E aí, tá animado?
7: É, tem que estar animado, né?
6: 7:40, esse é o Globo Esportivo e tá na hora daquele momento que eu sei que você gosta. Tá na hora daquela rapidinha. Frequência e intensidade, Renan Moura.
8: O empresário Carlos Leite, que gerencia a carreira de Gerson, revelou ao GE.Globo que a saída do jogador do Flamengo foi mal conduzida pelo pai do meia Marcão Silva. O empresário revelou que a relação com o pai do jogador é muito difícil e houve falha de comunicação no manejo da transferência para o Zenit. Carlos Leite disse que foi contra a saída de Gerson do Flamengo, mas os valores excepcionais da negociação seduziram a família do atleta. O clube, entretanto, cobra o valor integral das luvas no montante de R$42 milhões, que seriam diluídas no contrato assinado no início da temporada passada. Gerson se defende e disse em juízo que o clube agiu de má fé e com sede de vingança após a sua ida para o Cruzeiro.
6: Guilherme Pradella.
9: Nesta sexta-feira, 5 de junho, o ex-zagueiro Edinho completa 71 anos. O jogador ocupa até hoje a segunda colocação entre os zagueiros com mais gols na história do clube. Entre os momentos mais marcantes de sua trajetória está o gol que garantiu o título do Campeonato Carioca de 1980 contra o Vasco. Ao todo, foram 360 partidas. Também esteve em 3 Copas do Mundo pela seleção brasileira, 1978, 82 e 86.
6: André Neto.

0: Botafogo. Leonardo Dai.
1: O meia Danilo do Botafogo vai jogar o segundo tempo da partida da seleção brasileira contra o Egito neste sábado às 19 horas, último jogo do Brasil antes da Copa do Mundo. Danilo não deve formar o time titular, que terá como dupla de volantes Casemiro e Bruno Guimarães. No entanto, até 11 substituições serão feitas durante a partida, o que, portanto, abrirá margem para Danilo jogar os 45 minutos da etapa final.
0: Agora sim, André Neto.
2: O colombiano Andrés Gómez vai render um dinheiro para o Vasco durante a Copa do Mundo, já que a FIFA tem um programa de benefício aos clubes que realiza pagamentos diários pelos jogadores convocados para a maior competição do futebol. Com isso, as equipes receberão uma diária de $5 mil, cerca de R$ 25 mil, por cada atleta cedido para a disputa do torneio. Andrés Gómez é o único convocado do Vasco para a Copa do Mundo, que começa na próxima semana.
0: 7:43, vamos falar do mais querido?
3: Flamengo!
0: Vamos falar do mais querido. Fala, Renanzinho!
4: Vamos falar sim, Carlos Alexandre e amigos ligados nesse Globo Esportivo. 7:43 da noite, agora pra falar do Mengão, que tá de olho no segundo semestre, Carlos. Mas Flamengo se emocionou, tá? Na primeira parte da temporada.
0: Cara, eu adorei o termo "o Flamengo se emocionou".
4: Você sabe o que é se emocionar?
0: O que é se emocionar, Renan?
4: Se emocionar é quando você acaba colocando, usando um termo antigo, o carro na frente dos bois.
0: Entendi.
4: Entendeu?
0: É o cara que conheceu a menina. Conheceu
4: cuidado
0: a menina.
4: Cuidado, o que você
0: calma,
4: vai falar?
0: Calma, não, vou
5: o carro
0: leve.
5: Na frente dos bois é até ok, né?
0: É,
5: a carroça
0: leve.
5: Que é o problema, né?
0: É, a carroça na frente dos bois. É o carro, normalmente, não é movido a boi, é gasolina. Mas, enfim, vamos lá.
5: Eu queria corrigir essa que...
0: Ah, entendi. É. Não, mas olha só.
5: Que tentação, entendeu?
0: Até que tu sei. O exemplo que eu queria dar é o seguinte. O cara conheceu uma menina, ou um menino, enfim, o que ele desejar. E aí, primeiro encontro, né, rolou um beijinho, coisa e tal, chegou em casa apaixonado. Isso é se emocionar também.
4: Se emocionou.
0: Também. Se emocionou, né?
4: Se emocionou.
0: É isso.
4: E aí o Flamengo
5: queimou
4: acabou...
5: Queimou largada, tipo assim, né?
4: Queimou largada. É isso aí. Aí o Flamengo gastou muita grana, né? No início da temporada, principalmente com a chegada do Lucas Paquetá, 42 milhões de euros. E o Flamengo acaba caindo da Copa do Brasil de forma precoce. Perde dentro desse torneio uma bolada, né? Porque é uma competição que rende financeiramente bastante e o Flamengo acreditava que chegaria pelo menos à parte mais decisiva da Copa do Brasil em 2026. E não acontece. É a pior campanha do Flamengo, caindo na quinta fase. Jamais o Flamengo tinha caído logo de cara na Copa do Brasil. E o Flamengo também não conseguiu fazer nenhuma negociação, digamos assim, vultuosa, né? Além da saída do Gerson, depois da renovação de contrato. Então o Flamengo tá de mãos atadas nesse momento, porque não pode gastar sem saber se pode pagar. Então, com a austeridade que o Flamengo sempre se propôs, o Flamengo tá aí com um caixa, digamos assim, mais baixo do que projetava. O próprio presidente BAP dizia que o Flamengo não tem R$1 bilhão para poder gastar, mas não é bem assim. O Flamengo já gastou grande parte da quantia que tinha reservado para 2026 na chegada somente de um único jogador. Polivalente? É, faz várias funções? Faz, mas é uma pessoa só, apenas um ser humano, o Lucas Paquetá. Então o Flamengo tem ainda algumas lacunas, algumas prioridades dentro desse elenco, como por exemplo, um ataque, um jogador para substituir, ou quem sabe ser uma sombra, jogar ao lado do Pedro. Falta essa figura desde a saída do Juninho, e o Juninho, desde que chegou ao Flamengo no ano passado, nunca foi unanimidade. O Flamengo busca esse jogador. Falou-se e fala-se muito do Romero, do Tigre, da Argentina. No início da temporada, o Flamengo disse que não tinha nenhuma negociação com esse atleta, mas ele vem mantendo regularidade nessa equipe de médio porte da Argentina, com bons números, e segue na mira do Flamengo. Se vai fazer uma proposta oficial ao Tigre pelo Romero, o Flamengo ainda não apresentou nada à equipe argentina para ter esse jogador no segundo semestre. Fato é que o Flamengo tem algo em torno de 15 milhões de euros para poder investir nesse momento e necessita de algumas saídas ou quem sabe algumas vendas para poder aumentar esse caixa. Everton Cebolinha é um nome que pode sair, é um nome que ainda tem mercado, Luiz Araújo também, são dois jogadores que aqui no Brasil não realizaram o 13º jogo na Série A, ou seja, podem se transferir para alguma equipe também da primeira divisão. E tem o Wallace Anner, jogador que chegou a se despedir do Flamengo durante o Campeonato Carioca, disse que ia pro Bragantino, emitiu nota e tudo nas redes sociais, mas o clube não chegou a um acordo com a equipe do interior paulista. O Wallace Anner acabou ficando, vem jogando até alguns minutos com o técnico Leonardo Jardim, mas não é um jogador preparado para tal tamanha pressão que vive o Flamengo, né? Por isso que é um atleta que também pode ser negociado. E o José Boto concedeu uma entrevista exclusiva ao jornal A Bola de Portugal, falando sobre a questão de subir alguns atletas da base. Ele fala sobre esse trabalho que é muito difícil, porque não só a pressão, mas formar um jogador também tem as suas dificuldades. Por mais que a base do Flamengo hoje seja capaz de produzir jogadores de alto nível. E também fala sobre olhar para o mercado sul-americano, já que por aqui a exigência financeira não é tão alta quanto trazer um jogador da Europa.
6: Com uma experiência, porque não é fácil jogar no Flamengo, a pressão é muito grande, a pressão de jogar no Maracanã é muito grande, e então os jogadores têm que ter algumas características psicológicas e de experiência e de maturidade que lhes permita ter rendimento sob um contexto tão de tanta pressão como é aqui o Flamengo. Tu sabes que, e nós em Portugal somos especialistas nisso, em lançar jovens jogadores. Sim. O lançar jovens jogadores tem, há uma série de premissas que tu tens que ter e que não é fácil ter aqui no Flamengo. É paciência, é os momentos certos para lançar os jogadores, é saber que esses jogadores jovens, o rendimento deles vai oscilar muito e nós temos paciência com esse. Aqui é mais difícil tu fazeres isso, é mais difícil com esta exigência de teres que ganhar de 3 em 3 dias, percebes? E isso torna mais difícil tu teres esse timing correto, essa paciência correta que os torcedores também tinham que ter para lançarmos alguns dos jovens que temos, alguns jovens com valor, mas que acabam por ter o espaço mais limitado num contexto que é este de exigência máxima. E se calhar é mais fácil nós trazermos o talento argentino, uruguaio, que vem o Brasil também já como um patamar de chegada até, estás a ver? E por isso também termos tanto jogador oriundo dessas bandas, não é? Aquilo que nós tentámos fazer desde da minha chegada aqui, da nova gestão do Flamengo, foi tentarmos trazer alguns jogadores brasileiros que têm currículo na Europa e que nos tragam aqui uma mentalidade vencedora e uma mentalidade de uma cultura de trabalho. E por isso a chegada de jogadores como o Danilo, como o Jorginho, o Paquetá é um caso diferente, mas também é um jogador que traz essa cultura e essa cultura de trabalho e vencedora, porque vencer é muito bonito, não é? A forma de lá chegar às vezes é mais difícil e implica muita coisa que as pessoas nem sabem, nem a nível do treino invisível, e essa gente que nós trouxemos traz essa cultura para dentro do clube.
4: Tá aí a palavra do diretor executivo José Boto. O Flamengo se reapresenta dia 19 de junho e viaja logo na sequência para Portugal, vai realizar a intertemporada por lá. O Flamengo fez uma sondagem ao Richard Rios, tá, Carlos? Jogador que formado na base do Flamengo, começou no futsal, logo depois foi emprestado e chegou até o Palmeiras sendo campeão por lá, e essa negociação agora com o Benfica anos atrás, né? É um jogador que se encaixa nesse perfil do Leonardo Jardim, mas tá valorizado lá na Europa e o Benfica quer um valor muito superior ao que o Flamengo hoje se propõe a gastar nessa janela de transferências. Por isso, por hora, Flamengo não vai avançar nessa negociação, por mais que hoje encare como a necessidade de ter mais um jogador ali naquela faixa do meio campo, né? Já que Nico de la Cruz, ninguém sabe se dá para contar ou não com ele, foi jogador dos convocados com menor minutos em 2026. E o Saúl, né? Até recusou passar esse recesso para se condicionar fisicamente para mostrar o seu valor, já que tem contrato até 2028 com o Flamengo, mas até aqui jogou muito pouco devido a essa lesão que ele sofreu no tornozelo e precisou da operação na virada de ano.
0: E Carrascal também, que né, não foi ainda. Alguns jogos bons, mas outros muito ruins. Ô Michele, precisa mesmo o Flamengo de fazer algum movimento nessa janela? E em não tendo dinheiro, muito dinheiro em caixa, olhar para o mercado sul-americano é a solução? Ou seria olhar para a base para voltar a dar oportunidade a jogadores formados no Ninho?
5: É, assim, o Boto ele fala, né, dos desafios e das dificuldades, mas vale ressaltar que ele está ainda num cenário muito bom. Mais precisamente, no melhor cenário que um executivo pode ter no continente, né? Em nenhum outro lugar ele tem tanta grana na mão como teve, né? E o Renan trouxe bem, né? O Flamengo se emocionou nessa primeira janela. Ao mesmo tempo, é um Flamengo com muita capacidade de venda. É um Flamengo que consegue atrair muitos jogadores por ser o Flamengo, por disputar os títulos que disputa. Consegue atrair muitos jogadores para a base do Flamengo, porque você ter no teu currículo que você é um jogador da base do Flamengo é também muito importante. Mesmo que o Boto diga o que ele falou, né? Que, de repente tá olhando até para o mercado sul-americano. Poxa, se eu sou um jogador da base do Flamengo nesse momento, eu fico com um pouquinho de desespero, né? Não. Porque...
0: Inclusive é algo que se discute no futebol brasileiro, né? Dar um passo atrás nessa quantidade que foi permitida, 9 jogadores relacionados que não são brasileiros, né? Muitas ligas no mundo deram um passo atrás muito por conta disso, né? O México recentemente, inclusive.
5: É, assim, sim. É, mas nesse caso aí, falando do futebol de base em si, né? Poxa, beleza, né? Você vai buscar, assim, outros nomes, né? Você tem esse trabalho de prospecção de jogadores estrangeiros, até mesmo pra base. Mas, poxa, o Flamengo é uma marca, né? Em termos de base, em termos de revelação de jovens jogadores. E meio que foi perdendo isso nos últimos anos. Seria algo importante pro Flamengo retomar. Porque o dinheiro, tem muito dinheiro, é verdade e tal. Mas ele não é infinito, né? Você tem que continuar fazendo... cumprindo etapas como clube formador, né? Então, acho que caberia o Flamengo olhar um pouquinho mais para essa categoria de base. O Everton Araújo, por exemplo, é um jogador que tá recebendo minutos, mas depois de já há bastante tempo ele estar ali à disposição, estar contribuindo. Acho, inclusive, que ele foi importante na campanha do ano passado, sendo esse jogador que o Felipe Luiz, inclusive ele mesmo citou, né? Que colocava muitas vezes o Everton Araújo em fogueira e o Everton dava boa resposta. Nesse ano de 2026, muito mais consistente, é verdade. Mas se tem algo que eu acho que o Flamengo poderia olhar um pouquinho mais, dar um pouco mais de atenção, é para a categoria de base, né? Claro, em que espaço que você vai conseguir com esse elenco e tal, aí é realmente muito, muito circunstancial. Mas, de repente, um jogo já mais definido, você tem ali alguns garotos que você pode dar um pouquinho de minutagem, um pouquinho de rodagem. Não precisa necessariamente ser o Wallace Yan. Mas você ter ali algumas opções, não sei, por exemplo, se o Douglas Telles ainda é uma opção pro Flamengo, um jogador muito bom da base, surgiu muito bem. Então, ter esse olhar um pouco mais direcionado à base, eu acho que também é importante. E, assim, como eu disse, né, de todos os trabalhos de executivo de futebol no continente, o do Boto, ele ainda é um dos mais fáceis. É, e ele vem de uma janela em que ele precisava... Na minha opinião, era uma das tarefas dele trazer esse centroavante reserva para o Pedro, trazer também um zagueiro pela esquerda para ser o reserva do Léo Pereira, um zagueiro canhoto, e o Flamengo não tem essas opções. O Flamengo precisa ali que o Léo Pereira saia, que é raro, né, porque ele é uma fortaleza física, conta sempre com um zagueiro improvisado na esquerda, e o Pedro não tem esse reserva.
0: Que é o Bruno Henrique, né? Acaba sendo o Bruno Henrique o reserva do Pedro.
5: Que não é, né?
0: É,
5: que não é exatamente a dele, assim, né?
0: Mas então, ele acaba, né,
5: muda muito a característica do time, né? O Bruno Henrique vai atacar mais o espaço. O Pedro é um jogador um pouco mais associativo. O Flamengo deveria ter buscado já esse nome. Mas agora tem uma outra oportunidade, né?
0: Que é essa janela do meio do ano que o Flamengo vai ter que ser mais criativo. Faltando 3 minutos para as 8 da noite, vamos falar do Glorioso?
7: Botafogo!
0: Eu daqui e o Leonardo daí.
1: O fim de semana tem sido de reuniões entre João Paulo Magalhães Lins, presidente do Botafogo, e a mandatária do Lyon, da França, Michelle Kang. Os dois times têm muito a acertar, porque durante muito tempo os dois times tiveram muito em comum. No caso, os aportes e os malabarismos financeiros de John Textor no período em que o norte-americano comandou os dois clubes. Nesse malabarismo, nessa gestão de recursos que ia passando dali para lá e de lá para cá, muitas dívidas ficaram ali pendentes, tanto do Botafogo com o Lyon, quanto do Lyon com o Botafogo. E é isso que precisa ser discutido agora, precisa ser resolvido, e é por isso que as duas partes estão em reuniões para acabar com essas questões da melhor forma possível, sem intransigência de nenhum dos lados, entendendo que a situação chegou nesse ponto em que chegou, porque havia uma situação muito específica que ligava umbilicalmente, né, os dois clubes naquele momento. Então, por isso, Botafogo e Lyon devem trocar figurinhas aí com bastante frequência pelos próximos tempos, até que essa questão seja resolvida. Vale lembrar que o John Textor está acionando a justiça, inclusive a justiça norte-americana, essa semana, né, para provar ali o seu controle sobre as ações da SAF do Botafogo. Ele que nesse momento está afastado do comando da SAF, mas o Botafogo já está pensando no seu futuro com uma nova controladora, né? A GDA Luma é a grande favorita. Uma expectativa é de que haja um aporte muito em breve já para iniciar essa nova era da SAF do Botafogo, mas é possível que isso dependa de um acordo com o Lyon também, porque quem vai investir evidentemente quer saber exatamente qual vai ser a situação nesse sentido, quanto que o Botafogo vai pagar. A questão é que nessas negociações aí entre Botafogo e Lyon, ambos os times ficaram com dívidas ao caixa da Eagle, né, a antiga gestora do futebol do Botafogo. Então, é preciso saber quanto que cada um vai colocar aí, né? O quanto é Botafogo, o quanto é Lyon nessa dívida que corresponde ao que os dois times ficaram aí devendo para Eagle durante o período em que os dois times estavam sob esse controle. Se tudo sair como o Botafogo imagina, aí na sequência você vai ter, né, uma transferência aí pro GDA Luma, que é o grupo que pretende aportar dinheiro no Botafogo. E aí, resolvendo essas pendências financeiras, o Botafogo espera, né, todos esperam, os envolvidos esperam, que a Eagle permita, sem intransigência também, a transferência das ações que pertenciam a ela para a GDA Luma, que a partir daí tocaria o barco, né, no que diz respeito à SAF do Botafogo.
0: Ô, Michele, rapidinho, né? O Dai já meio que já trouxe a informação, também já comentou, mas assim, o Botafogo precisa resolver a situação dele fora de campo antes propriamente da gente pensar no Botafogo dentro de campo pós-Copa, que me preocupa muito, Michele.
5: É, e o que mais me preocupa é que a situação, ela parece tão embolada, com tantas partes, é um negócio pra amarrar de tantas formas, tanta gente envolvida, tanta empresa, que eu não vejo o Botafogo resolvendo tão cedo, viu? Acho que vai ser um tempo aí longo de espera de todos esses ajustes, de todas essas negociações, de todas essas, de desatar todos esses nós aí que foram feitos ao longo dos últimos meses e anos, até em questão de transfer ban, né, Carlos? A gente tá falando de um clube que tá aí tomando um transfer ban atrás do outro. E aí fica realmente muito complicado, assim. Vai falar em janela pro Botafogo? Como é que vai falar em janela?
0: É, se, pois é. Né? O Botafogo, então, sim, vai ter que ser criativo.
5: Então, é isso que eu tava falando. O nosso querido Boto aí tem que dar uma olhada nos outros clubes. Ali, sim, a situação é mais difícil e precisa mais de criatividade. Mas assim, me preocupa muito a situação do Botafogo e tento me colocar no lugar do torcedor, da torcedora. Cara, é de perder o sono, viu? Você não tem ideia do que pode acontecer com o clube que você amou a vida inteira. Isso é muito complicado. Isso é muito, muito, muito difícil de lidar com esse tipo de situação. Mas o Botafogo vai ter que encarar isso. Vai ter que resolver esses problemas, né? Da mesma forma, claro, situação diferente, né? Cada contrato é um contrato, mas da mesma forma que o Vasco, em algum momento, também encarou a sua situação com a 777, né? Então, o Botafogo também vai ter que passar por todos esses processos que deixam o torcedor, com certeza, muito aborrecido.
0: 8:02, bora ficar de olho?
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0: chamados de heróis nacionais. Se por um lado elogiá-los antes do jogo terminar é algo extremamente perigoso, chamar a atenção para alguns nomes que têm potencial para brilhar na Copa, no entanto, parece bastante adequado. Que tal começar a ficar de olho em um jogador que já está por aí há bastante tempo? Falamos de Matt Ryan, goleiro da Austrália. Além da experiência que vem pelos 34 anos de idade e pela participação em outras três Copas, Ryan tem ainda no currículo passagens por clubes médios da Europa, como o Valência, o Brighton, a Real Sociedad, o AZ Alkmaar, o Lan e o Levante. Se em 2014 e em 2018 Ryan não conseguiu ajudar a Austrália a passar pela fase de grupos, em 2022 ele foi um dos nomes responsáveis pela classificação ao mata-mata da Copa, com defesas importantes nas vitórias contra Dinamarca e Tunísia, embora tenha errado em uma saída de bola na derrota para a Argentina por 2-1 nas oitavas de final. Agora, para 2026, Ryan chega com questionamentos por ter perdido a vaga no começo das eliminatórias, mas também chega revigorado por ter defendido o pênalti contra a Arábia Saudita, que garantiu a vaga australiana na Copa deste ano. Para ele, existe otimismo, pois para ser bem-sucedido, é necessário ter a confiança de que é possível fazer algo especial, sob o risco de já entrar em campo derrotado.
1: I think in order to be successful, you need belief. You know, if you're not believing that we can do something special and win football games and win the tournament, then you're kind of failing at the first hurdle.
0: Também com 34 anos, mas indo para a primeira Copa, está o sul-africano Rowan Williams. Em 2010, quando o Mundial aterrissava na África do Sul, o jovem goleiro estava se profissionalizando com a camisa do Supersport United, com apenas 18 anos. A estreia ocorreu 2 anos depois, e em 2014, aos 22 anos, ele já vestia a camisa da seleção sul-africana, justamente em um amistoso contra o Brasil, no qual levou 5 gols. A trajetória, porém, foi ascendente, tanto na seleção quanto no clube. E em 2022, Rowan se transferiu para o Mamelodi Sundowns, uma das mais poderosas equipes do continente africano. Em 2024, durante a disputa da Copa Africana de Nações, Williams ganhou destaque mundial ao defender 4 pênaltis na decisão de uma vaga nas semifinais da competição. O feito, aliado à regularidade com o Mamelodi, garantiu ao sul-africano a nomeação na 9ª posição entre os 10 melhores goleiros do mundo no prêmio Yashin, concedido pela revista France Football anualmente. Naquele dia, Williams falou sobre quem ele considera os 3 melhores goleiros da história.
1: I probably have to say Oliver Kahn, Gigi Buffon, and a recent one I'll say Thibaut Courtois.
0: Seguir os passos de Kahn, Buffon e Courtois é o objetivo do sul-africano e também do bósnio Nikola Vassili, que aos 30 anos vai para o primeiro Mundial. Filho de Vladimir Vassili, que também foi goleiro e que fez parte da seleção da Croácia na Copa de 1998, Nikola construiu carreira na Bósnia até se transferir para o clube alemão Nuremberg em 2017, aos 22 anos. As chances, no entanto, só vieram no time B e 2 anos depois ele já estava na Ucrânia, onde defendeu o Zorya Luhansk. Os desempenhos reabriram as portas na Alemanha, agora para jogar no São Pauli, da segunda divisão, onde ele esteve pelas últimas 5 temporadas, disputando a Bundesliga também. Na Bósnia e Herzegovina, Vassili assumiu a titularidade apenas em 2024, mas foi importante nas eliminatórias, sobretudo na repescagem. Contra o País de Gales, ele pegou uma cobrança na decisão por pênaltis.
2: Autorizado Williams. Partiu para a bola, defendeu Vassili!
0: E contra a Itália, depois de falhar no gol de Moise Kean, se envolveu em uma confusão com o também goleiro Donnarumma na disputa de pênaltis sobre as anotações relativas a cobradores bósnios. Não dá para saber se isso teve algum efeito no jogo, mas todos sabem o que aconteceu depois.
2: Ele contra o Vassili, que tenta se redimir nos pênaltis depois de ter sido responsável por gol da Itália. No tempo normal, Espósito, pé direito, fora! A Itália vai para sua 3ª cobrança, Cristante, pé direito, na trave! A chance de colocar a pátria do seu coração na Copa do Mundo! Gol! Vai para a Copa do Mundo, Bósnia e Herzegovina!
0: Além dos três goleiros destacados nesta reportagem, vale ficar de olho em outros nomes menos conhecidos, como Raul Rangel, que se tornou titular da seleção mexicana.

0: 8:08, valeu do Zac. Vamos falar do futebol feminino?
1: Convocadas.
0: Chega mais, Thalita Júdice.
2: Fala, Carlão. Que isso, hein? Apresentando o Globo Esportivo mais uma vez, hein? Produção de quem? Que é isso? Renan
0: voltou,
2: Moura.
0: É.
2: Que dupla, hein? Que dupla hoje aqui no Globo Esportivo.
0: Tomar cuidado pra não
2: sair
0: preso. Tem
2: Michele Silva nos comentários, hein? Que honra que você tá tendo hoje aí, hein, Carlão? Então, ó, vamos falar de futebol feminino, né? Porque amanhã, hein? Atenção, ouvintes. Amanhã, 6:30 PM, tem Brasil e Estados Unidos na Neoquímica Arena.
1: Brasil.
2: Amistoso dessa data FIFA para a seleção feminina de futebol e que serve aí de preparação para a Copa do Mundo, né? Arthur Elias tem agora poucos testes até a lista final. São cerca de mais 4 datas FIFA para ele conseguir fazer esses testes. Então, tem um duelo muito importante amanhã contra os Estados Unidos, que é uma seleção muito importante, muito forte, uma seleção que está passando por um processo de renovação, tem um meio campo muito interessante, jogadoras muito jovens também, que estão fazendo parte desse processo de renovação e apesar desse processo, continua sendo os Estados Unidos sempre insuportável de enfrentar de sempre, mas que dá ali um panorama interessante para o técnico Arthur Elias fazer testes importantes. E a Rafaele, zagueira que voltou a ser convocada pelo técnico, né, após 2 anos, a última participação dela com a seleção foi em Paris, falou justamente sobre essa evolução, né? Tá 2 anos sem atuar com a seleção brasileira e ela falou um pouco sobre o que foi esse período longe, mas principalmente sobre essa ótica de evolução do trabalho.
3: É, eu vejo que a seleção tem evoluído bastante, independente das meninas que estão chegando, das mais novas, até a Marta mais experiente. Eu acho que o grupo é muito bom, acho que o clima entre as jogadoras é muito bom, acho que tá todo mundo abraçando a ideia, todo mundo abraçando o plano de jogo, até porque é um plano de jogo bem arriscado, né, que a gente vem jogando com a seleção brasileira, mas por todo mundo ter abraçado essa ideia, acho que isso ajuda bastante.
2: O treinador também falou um pouco sobre esse confronto e o que ele espera da seleção brasileira, né? A gente destaca que o Arthur repetiu 17 nomes em relação à última lista, então já é um Arthur Elias fechando um pouco mais essa lista de observação para a Copa de 2027. Tem aí uma avaliação importante, que é esse confronto contra os Estados Unidos, muitas jogadoras que serão muito observadas, a Aline Gomes atuando ali como ala direita, tem a Dudinha também, que tem feito ótimas convocações, Tainá Maranhão, que tem sido muito importante, o retorno da Amanda Gutierrez, a Marta, que ainda é dúvida para esses confrontos, né? Ela sentiu um desconforto na coxa, então ainda tem ali uma expectativa em relação a Marta, mas enfim, é uma seleção do Arthur Elias que vai ser muito testada nesses 2 jogos, um na Neoquímica Arena, o outro na Arena Castelão, e ele falou um pouquinho sobre isso.
4: Não só o meio, como a equipe inteira muito qualificada dos Estados Unidos. É, a gente vê isso como uma oportunidade muito boa da gente se preparar para a Copa. São esses enfrentamentos que nos testam, que nos faz crescer, principalmente. É, o emocional é, sem dúvida, um aspecto importante para um jogo desse. E a preparação é feita abrangendo todos esses aspectos, né? Então, ele é um deles, um aspecto importante, emocional. Mas a parte tática vai ser fundamental, a gente ter recursos para marcar a seleção americana muito bem e também atacá-la dentro de pontos que também os Estados Unidos têm feito diferente na fase sem bola do que historicamente fez. É, então acredito que pode ser algum ponto que a gente, com o processo mais agora avançado com a seleção, a gente consiga criar, não só criar a chance, mas fazer mais gol na seleção americana.
2: É claro que a gente reclamou bastante, né? Um jogo que acontece amanhã, 6:30 PM, que é justamente o mesmo horário que a seleção brasileira atua contra o Egito, que é o último amistoso da seleção masculina antes da estreia na Copa do Mundo. A CBF, enfim, respondeu oficialmente dizendo apenas que foi ali uma dificuldade de negociação com a Federação dos Estados Unidos. Porém, é aquilo, né? Com a Confederação dos Estados Unidos. Mas é aquilo, né? O jogo é aqui, quem deveria mandar no horário, dia e tudo mais, deveria ser a CBF, não os Estados Unidos. Mas o jogo vai ser 6:30, quem puder comparecer, quem puder assistir e apoiar as mulheres deste solo, por favor, façam isso, porque promessa de um jogo gigantesco amanhã na Neoquímica Arena e também no dia 9 de junho na Arena Castelão. Carlão.
0: Valeu, Thalita Júdice. 8:12, 13 agora. Vamos pro rápido intervalo, daqui a pouco tem muito mais Globo Esportivo.

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7: E aí, tá animado?
8: É, tem que estar animado.
7: 8:16 e vamos pra rapidinha.
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9: Flamengo.
7: Renamorar.
10: Flamengo tem apenas 2 jogadores machucados nessa pausa para a Copa do Mundo. Léo Ortiz sofreu uma pequena lesão muscular no jogo contra o Coritiba, mas nada que antecipasse a sua volta das férias no meio do ano. O jogador é aguardado com os demais atletas no dia 19 de junho para iniciar o tratamento, apesar de manter uma cartilha durante o período de recesso para não agravar a lesão. A expectativa é ter o zagueiro para os amistosos em Portugal normalmente. Já Jorginho teve uma fratura em um dos dedos do pé durante o jogo contra o Palmeiras e também deve ter condições de retorno gradual ao longo da estadia na Europa.
7: Fluminense. Guilherme Pradella.
11: Atual vice-campeão da Rússia, o Krasnodar, está avaliando a possibilidade de fazer uma proposta ao Fluminense por Canóbio, segundo a ESPN. Canóbio se encaixa no perfil de atacante que o clube deseja, depois da saída do brasileiro Vitor Sá, que será jogador do São Paulo.
7: André Neto.
12: A pausa no calendário de jogos será importante para a recuperação do gramado de São Januário, tema que gerou insatisfação interna no Vasco nas últimas semanas de jogos. A Greenleaf Gramados, empresa responsável pela manutenção do campo, iniciou um trabalho programado para realizar melhorias. O tratamento faz parte do cronograma tradicional da empresa para todos os gramados de sua responsabilidade e não tem a ver com as reclamações recentes.
7: Botafogo! Leonardo Daim.
13: O Botafogo joga amanhã às 16h contra o Fluminense na semifinal da Copa Voltaço, a Copa Sub-14 que está acontecendo em Volta Redonda no CT João Avelange. A outra semifinal será entre Grêmio e Flamengo, um pouco mais cedo, amanhã às 14h. Até aqui, a equipe do Botafogo vem fazendo uma campanha sólida, mas que também já teve os seus momentos de emoção. Na primeira fase, foram 2 vitórias e 1 empate, jogando contra o Referência de São Paulo, contra o Rio de Janeiro e também contra o Sport. Nas oitavas de final, o Botafogo passou, vencendo a sua partida, vencendo o seu confronto, pelo placar de 1-0 contra o Cuiabá. Nas quartas de final, o Botafogo passou nos pênaltis, vencendo o Santos pelo placar de 2-1. A decisão da Copa Voltaço acontece no domingo.
7: Tá aí, você acompanhou a rapidinha ou nem tão rapidinha assim. Vamos falar do Flusão?
8: Fluminense.
7: Fala, Guilherme Pradella.
11: Tudo bom, Carlos Alexandre, bom. Michele, boa noite para vocês, para quem acompanha o Globo Esportivo. O atual vice-campeão da Rússia, o Krasnodar, está avaliando a contratação de Augustin Canóbio, informação trazida primeiramente pela ESPN. E a situação é a seguinte: o Canóbio se encaixa no perfil de atacante que o clube russo deseja para suprir a saída de um outro jogador, o Vitor Sá, brasileiro, que não vai renovar o contrato e que está praticamente certo já com o São Paulo. Com isso, a ideia do clube russo é de poder contratar o jogador. O Fluminense trouxe o Canóbio em 2025, pagou 6 milhões de euros e ele tem contrato até dezembro de 2028. Está com a seleção uruguaia para a disputa da próxima Copa do Mundo. O Fluminense projeta arrecadar mais de 200 milhões de reais em vendas de jogadores em 2026. Com isso, a venda de Canóbio poderia fazer parte desse montante que o clube carioca planeja arrecadar. Com a camisa do Flu, ele tem 6 gols marcados e 2 assistências em 26 partidas nesta temporada, e todas como titular. Resta saber se durante a próxima janela de transferências ele será negociado ou não. Por sinal, cresce muito a expectativa de como o Fluminense irá trabalhar o planejamento para essa segunda parte do ano. Time que tem Copa Libertadores da América nas oitavas de final, mesma fase também da Copa do Brasil, além da disputa do Campeonato Brasileiro. Apesar da diferença de 10 pontos para o líder Palmeiras, o Fluminense ainda acredita em título. E outra questão que também agita o torcedor é com relação a Hulk, jogador que foi contratado, ainda não pôde estrear, mas ele deve fazer a sua primeira partida justamente após o final da Copa do Mundo. Maxi Cubeiras, auxiliar técnico do Fluminense, falou sobre como está a preparação de Hulk e também o que a comissão e a diretoria pensam para a segunda metade de 2026.
9: Bien, bien, él ya desde que se incorporó a la plantilla ya está entrenando normalmente con todo el equipo, está muy bien. Obviamente ahora viene el receso donde todos van a descansar con la familia, a seguir también un plan de recuperación y obviamente pensando también en lo que viene, donde hay que estar a la altura porque vienen muchos partidos consecutivos e importantes. Entonces, ahora seguramente en estos días Luis se va a juntar con la dirigencia, como lo hace habitualmente, para ir viendo de acá en más y planificar lo que viene, que es muy importante.
11: Elenco do Fluminense, que está em férias, volta aos trabalhos no CT Carlos Castilho a partir do dia 23 de junho. Carlos Alexandre.
7: Valeu, Pradella. Michele, Fluminense que tem que tomar conta do seu elenco, óbvio. Tem o incremento da estreia do Hulk, eu acho que é um fato muito preponderante. E você também tem o fato que o Fluminense, gente, é o terceiro colocado na Série A do Campeonato Brasileiro, Michele.
14: E vivo nas competições também, né? Que quase que foi ali nas Libertadores, mas não foi, né? E graças ao Independente Rivadavia, talvez até mais do que ao Fluminense. E é o Fluminense que também tá vivo na Copa do Brasil, tem um clássico pela frente contra o Vasco. Assim, vamos lá. O Fluminense encarou a primeira parte do ano, e pra mim é uma das mais difíceis, porque pegou um cenário de pré-temporada misturado com carioca, misturado com brasileirão, um cenário completamente novo. Pegou também um período de fase super aguda, de fase de grupos da Libertadores, começo de Copa do Brasil e brasileirão, tentando sustentar essas primeiras posições. Depois que a direção do Fluminense atraiu para o Fluminense um problema que não precisava, naquele adiamento do clássico contra o Flamengo. E naquele momento também que perdeu o Lúcio Acosta e pouco tempo depois perdeu também o Martinelli. Então tudo isso aconteceu ao mesmo tempo. E o Fluminense deu um jeito de resistir a todas essas turbulências. Foi assim um teste pesado para o time do Fluminense. Agora descansando, né? Dando um pouco de paz ali pra cabeça pra depois voltar com força total, pensando nessa estreia que você mencionou do Hulk, né, na possibilidade de encaixar ele no time, como será esse encaixe, tudo isso eu acredito num Fluminense forte aí pra, pro segundo semestre, claro, né, depende de não perder jogadores e depende também de agregar algumas peças importantes, né, acho que a zaga é um setor pro Fluminense sim reforçar. E o Fluminense já sabe disso já desde o ano passado. Mas, assim, considerando o que foi esse primeiro semestre, todos os desafios que o Fluminense teve, e considerando também que não é um elenco padrão Flamengo ou padrão Palmeiras, acho que o Fluminense passou de ano, entre aspas, no primeiro semestre. Mas me diz você, professor, você que sabe mais de passar de ano.
7: É, depende, né?
14: Não dá pra passar de ano na metade do ano?
7: Não dá. Na metade do ano? Dá. Até dá. Se eu tirar 10 em tudo...
14: Dá pra encaminhar.
7: Dá pra encaminhar. É, encaminha. Entendi. Encaminha. Já pega ali um G6. Irá brigar por uma vaga na Libertadores. 8 horas e 25 minutos. E a galera fala.
8: Opa! 1, 2, 3. Um passito pra Maria. 1, 2, 3. Um passito.
7: Ah, agora tá com pressa? Ah, enfim, vamos lá, 8 horas e 25 minutos. Eu quero te ouvir aqui. Renan Moura fazendo greve aqui. A galera falando aqui no Globo Esportivo. Aperta aí, cara.
15: 1, 2, 3, 1, 2, 3. Salve, Alexandre, Michele, Thalita, presentinho. Boa noite pra vocês. João Carlos Vitória, Espírito Santo, Praia do Canto, Vasco.
16: Fortaleceu.
15: Minha gente, olha só. O goleiro pra mim titular que tem que iniciar, que tá passando, na minha opinião, mais segurança é o Weber.
7: Concordo.
15: E o palpite do jogo amanhã, 3-1. Só tô dando esse palpite pelo jogo passado. Tá. Pelo segundo tempo do jogo passado. É. Valeu?
7: Valeu.
15: Rádio Globo, a melhor.
7: Valeu, valeu, guerreiro. Lá na Praia do Canto. No Espírito Santo. A galera segue falando? Bota a galera pra falar aí.
17: Boa noite, Globo CBN, Rodrigo Lage, São João de Meriti, motorista.
7: Fala, Rodrigo.
17: Então, goleiro titular pra mim, Everton. Não vejo o Alisson tão titular assim, igual o Carlos Alexandre falou. E digo mais, hein? Falei ontem, vou falar hoje, que ontem meu áudio não entrou no ar.
7: Crise.
17: Se eu sou técnico, Danilo no lugar de Rafinha, porque também não vejo mais Rafinha jogando essa bola toda. E a seleção volta pro 4-4-2 tradicional. Tô ligado na Globo, fui.
7: Aí, essa proposta é boa. Rapidinho, Michele. O botar o Danilo e tirar um atacante. Ninguém, a gente não falou sobre isso, mas achei bem...
14: Não, é uma possibilidade. É algo que até se debateu aí nos últimos anos. Eu só não tiraria o Rafinha, tá? Assim, eu acredito que o melhor Rafinha é bem, bem, bem melhor que o Danilo. Aí a questão é o momento de cada um.
7: É, e circunstância do jogo, Danilo, também, né?
14: Pra mim, o Danilo briga com o Paquetá. Por uma vaga ali com no
7: Bruno
14: lugar
7: Guimarães,
14: do Paquetá.
7: Não?
14: Não, eu não. Eu vejo uma das poucas certezas boas que o Ancelotti tem é Bruno Guimarães e Casemiro. Eu não mexeria nesses dois volantes, não. Até pra entrosamento mesmo. Senão daqui a pouco você não tem entrosamento nenhum, né? Pra encarar uma Copa do Mundo. Mexe demais, daqui a pouco você não tem quase nada.
7: Bom, 8 horas e 27 minutos, a gente vai fazer uma rápida parada. Na volta a gente vai falar ainda do Vasco da Gama, tem raio-x da seleção, tem o raio-x das seleções, tem o diário da seleção, tem o caminho da Copa, tem muita coisa bacana pra você ainda nesse Globo Esportivo.
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18: Boa noite, eu sou João Paulo Ribeiro Capobianco, ministro do Meio Ambiente e Mudança do Clima. Estou aqui hoje para prestar contas à sociedade brasileira dos avanços e dos desafios que temos nesse Dia Mundial do Meio Ambiente. Desde janeiro de 2023, o governo do Brasil voltou a tratar o meio ambiente como indutor do desenvolvimento, não como obstáculo. Assim, estamos mostrando que é possível crescer, gerar emprego e renda sem deixar de proteger nossas florestas, nossas águas e nossa biodiversidade. Nos últimos 3 anos, o desmatamento na Amazônia caiu pela metade. No Cerrado, a redução foi de 32%. E no Pantanal, 65%. Ao proteger nossos biomas, salvamos a biodiversidade e evitamos lançar na atmosfera milhões de toneladas de gases de efeito estufa. Também ampliamos significativamente as áreas protegidas, com a criação de mais de uma dezena de novas reservas ambientais e o reconhecimento de terras indígenas e de territórios quilombolas. Somadas, elas equivalem em torno de 5 milhões de campos de futebol, esses em que veremos nossa seleção jogar durante a Copa do Mundo que se aproxima. Voltamos também a liderar a transição energética, a partir da substituição de combustíveis fósseis por opções mais limpas, como os biocombustíveis e eletricidade. Temos estímulos à renovação da frota brasileira, tanto privada quanto de transporte público. Esses resultados são fruto de um amplo trabalho de cooperação entre o governo do Brasil, os estados e municípios e a sociedade civil. Eles só foram possíveis porque voltamos a investir em ciência, em monitoramento e a fortalecer instituições importantíssimas como o IBAMA e o Instituto Chico Mendes de Conservação da Biodiversidade, que foram alvo de tentativas de desmonte em anos anteriores. Outro fator central foi a retomada da cooperação internacional. E depois de 4 anos de exclusão, retomamos o Fundo Amazônia, que agora tem 9 países financiadores. Juntas, essas ações viabilizaram um volume recorde de 204 bilhões de reais em recursos públicos e privados, nacionais e internacionais, para o desenvolvimento sustentável no Brasil. Também voltamos a investir fortemente na recuperação de áreas degradadas e na restauração florestal. Hoje, temos 3,4 milhões de hectares recuperados. Neste ano, diante da previsão de um novo El Niño, reforçamos o monitoramento e colocamos em campo o maior contingente de brigadistas da nossa história. Aumentamos o número de aeronaves e equipamentos de prevenção e combate e apoiamos em mais de 500 mil reais os corpos de bombeiros dos estados onde há mais incêndios florestais. Hoje, no mundo inteiro, são os critérios ambientais que definem acordos comerciais e abrem as portas do investimento. E na contramão dessa tendência, pode fechar mercados e isolar o país. Proteger as nossas florestas, os nossos rios e a vida de nossas famílias já seria razão suficiente e é, ao mesmo tempo, uma garantia para o futuro próspero da economia brasileira. Nesse Dia Mundial do Meio Ambiente, renovamos o compromisso de deixar para as próximas gerações um país mais preparado e mais sustentável. Porque proteger o meio ambiente é proteger a vida e o futuro de todas as famílias brasileiras. Muito obrigado.

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1: E aí, tá animado?
2: É, tem que estar animado.
1: 8 horas
2: né?
1: 34 minutos e vamos pra última rapidinha.
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1: Renan Moura.
4: Flamengo está de olho numa possível saída de Natan para o Barcelona, como especulado pela imprensa espanhola. O jogador foi um dos destaques do Betis na última temporada europeia e, segundo o Diário Deportivo, o atleta pode sair por 30 milhões de euros para a equipe catalã. O empresário André Cury já teria se reunido com Deco, diretor esportivo do Barcelona. Natan esteve na base do rubro-negro por 4 temporadas até ser puxado para os profissionais em 2020, quando foi campeão brasileiro. Caso a negociação seja concretizada, o Flamengo receberá o percentual do mecanismo de solidariedade.
1: Fluminense. Guilherme Pradella.
5: Ainda não há data certa para a estreia de Hulk com a camisa do Fluminense. O primeiro jogo do clube depois da parada da Copa do Mundo será contra o Bragantino, pela 19ª rodada no Maracanã, em dia ainda a ser confirmado. Acontece que o clube do interior disputará o play-off da Sul-Americana. E muito provavelmente esta partida contra o tricolor das Laranjeiras deve ser adiada. Com isso, o primeiro confronto de Hulk deve ser na rodada seguinte, a 20ª, contra o Grêmio em Porto Alegre. Vasco!
1: André Neto.
6: Muito boa noite, Carlos Alexandre. A Comebol definiu as datas e horários dos jogos da fase de playoffs da Copa Sul-Americana. O Vasco voltará aos gramados após a Copa do Mundo no dia 22 de julho, uma quarta-feira, às 7 horas da noite, fora de casa contra o Independiente Medellín, na Colômbia. A partida de volta ficou marcada para a quarta-feira da semana seguinte, no mesmo horário em São Januário. Quem avançar pega o Olímpia nas oitavas de final.
1: Botafogo! Léo Dai.
7: O acordo vinculante entre Botafogo e a GDA Luma foi assinado nesta sexta-feira. Informação trazida primeiro pelo canal do Manel, confirmada agora há pouco também pela reportagem do jornal O Globo. Essa proposta prevê um aporte de 80 milhões de dólares por parte do GDA Luma e, no total, aí, né, 105 milhões. Porque serão os 80 milhões de novos aportes e 25 milhões de um abatimento de um empréstimo já feito anteriormente pela GDA Luma. Então agora faltaria apenas o Botafogo resolver essa questão junto do Lyon sobre as dívidas de ambos os clubes com a Eagle Football, que nós já explicamos agora há pouco nas informações do Botafogo, para que haja a transferência das ações da Eagle para a GDA Luma.
1: Tomografia não, amigo. Agora a gente vai de raio-x.
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7: A Copa do Mundo de todos os tempos também vai ser a primeira a abrir as portas para mais de 1.000 jogadores em uma mesma edição. Em 2022, o recorde já foi quebrado. Foram 832 inscritos. Agora serão 1.248. Dos mais conhecidos aos mais desconhecidos aos olhos do mundo. Três deles, dentre esses 1.248, já estão mais do que acostumados com a sensação de disputar o maior campeonato do mundo. Guillermo Ochoa, goleiro que deve ser reserva do México, Lionel Messi, da Argentina, e Cristiano Ronaldo, de Portugal, vão para a sexta Copa do Mundo, algo que jamais nenhum jogador alcançou até hoje.
10: Jogar um partido, dois partidos, três, 90 minutos ou um minuto, hay que estar preparados para lo que el técnico decida. Que a veces en esta carrera que va deprisa, que no...
7: Guillermo Ochoa diz que a essa altura da carreira ele está preparado para jogar um minuto ou a Copa inteira se for preciso. Diz que o futebol é uma carreira que não te dá tempo para pensar, refletir e nem para desfrutar das coisas. Então, dessa vez, nessa Copa, ele vai aproveitar cada instante com os companheiros, cada viagem, para viver a beleza de um evento como este.
10: Os companheiros, de los viajes, de estos eventos. You gotta fire.
7: Um aspecto interessante de olhar para os principais artistas deste espetáculo é encontrar os extremos. O jogador mais jovem desta Copa do Mundo, por exemplo, é Gilberto Mora, da seleção do México, que tem 17 anos. Ele nasceu no dia 14 de outubro de 2008, mais de 2 anos depois da primeira Copa do Mundo que o seu companheiro de seleção, Guillermo Ochoa, jogou pela seleção do México. Já o jogador mais velho desta Copa é o goleiro da Escócia, Craig Gordon, que nasceu no dia 31 de dezembro de 1982 e vai disputar o Mundial com 43 anos de idade. Em 25 anos como jogador profissional, Gordon sequer viu a sua seleção jogar uma Copa. Agora ele está no grupo. Foi feito um trabalho intenso, semana após semana, para estar em forma para viver este momento. O jogador mais alto dessa Copa do Mundo é o goleiro Florian Wigl, da seleção da Áustria. Ele joga no Vitória Pilsen, da República Tcheca, e tem nada mais, nada menos do que 2 metros e 5 centímetros de altura. Já o mais baixinho jogou no Maracanã no último domingo, César Yanis, jogador da seleção do Panamá, que no futebol de clubes defende o Cobresal do Chile. Tem apenas 1,60 m. 45 centímetros a menos que o jogador mais alto dessa edição do Mundial. Das centenas de clubes representados nesta Copa do Mundo, nenhum emplacou tantos jogadores quanto o Manchester City da Inglaterra. 19 atletas, praticamente o elenco inteiro, estão espalhados pelas 48 seleções que vão disputar o Mundial. A Premier League, o campeonato inglês onde joga o Manchester City, também lidera dentre as ligas do mundo. Sem contar os jogadores da segunda divisão inglesa, são 200 atletas, só entre aqueles que jogam na primeira divisão do futebol inglês. O estilo Premier League está em todos os cantos, inclusive na seleção brasileira. É o campeonato de onde vem o maior número de jogadores, são 8. Dentre os titulares certos, o goleiro Alisson, o zagueiro Gabriel Magalhães, o meia Casemiro e provavelmente também Bruno Guimarães. E no ataque, grandes possibilidades para Matheus Cunha ou Igor Thiago, jogador do Brentford, novidade dessa reta final, vice-artilheiro da Premier League, atrás apenas de Haaland do Manchester City.
0: Eu acho que sim, eu acho que com as características que eu posso proporcionar, eu acho que eu me enquadro bem, quando você fala desse camisa 9 brigador, que não desiste da bola, que quer ter bons números, eu acho que eu me enquadro bem. E poxa, estou muito feliz de poder estar aqui, mais uma vez, estou muito feliz de poder estar jogando pela seleção, de ser um dos centroavantes que disputa a posição.
7: São 1.248 jogadores em busca do título. Para 1.225 deles, uma obsessão por algo inédito. Para 23, algo que já foi experimentado pelo menos uma vez. São os casos de Manuel Neuer, goleiro da Alemanha. Dos franceses, Ousmane Dembélé, Kylian Mbappé, N'Golo Kanté, Lucas Hernandez, Theo Hernandez. E também de 17 jogadores da seleção argentina. Os goleiros, Emiliano Martínez e Jerônimo Rulli. Os defensores, Nicolás Tagliafico, Gonzalo Montiel, Lisandro Martínez, Cristian Romero, Nicolás Otamendi e Nahuel Molina. Os meias, Leandro Paredes, Rodrigo Depou, Ezequiel Palacios, Nicolás Gonzalez, Alexis McAllister e Enzo Fernandes. E os atacantes, Julian Álvarez, Lionel Messi, Thiago Almada e Lautaro Martínez. De São Paulo, Leonardo Dai.
2: 8 horas e 43 minutos. Vamos falar do Vascão? O sempre animado André Neto.
3: Muito boa noite, Carlos Alexandre e amigos do Globo Esportivo. Falta menos de uma semana para o início da Copa do Mundo de 2026. E o torcedor do Vasco está esperançoso para ver o garoto Rayan com a camisa da amarelinha. Depois de deixar o Cruz Maltino rumo ao Bournemouth, da Inglaterra, no início do ano, o jovem de apenas 19 anos impressionou na terra da rainha, ganhou sua primeira convocação e convenceu Carlo Ancelotti a chamá-lo para a Copa do Mundo. E o torcedor do Vasco, que não é bobo, já está querendo saber se tem como entrar mais um dinheirinho nos cofres do clube carioca, caso role uma nova transferência do Rayan. Por ter chegado voando já no futebol inglês, com 5 gols e 2 assistências em apenas 15 jogos, o atacante já se valorizou ainda mais. O Observatório de Futebol do Centro Internacional de Estudos do Esporte avalia que o preço atual para uma compra de Rayan já esteja em 100 milhões de euros, mais de 580 milhões de reais. Mas não dá para o torcedor cruzmaltino se animar muito. O Vasco não ficou com nenhuma porcentagem do atleta, nem fez acordo de mais-valia sobre uma possível nova venda de Rayan. Com isso, o clube só teria a receber mesmo o valor do mecanismo de solidariedade da FIFA para os clubes formadores, que gira em torno de 3% do valor total da negociação. O Vasco vendeu Rayan para o Bournemouth por 35 milhões de euros, cerca de 220 milhões de reais na cotação atual. O clube brasileiro recebeu a vista que representava sua parte na transferência, algo próximo de 24 milhões de euros, 151 milhões de reais. O valor não foi integralmente para os cofres do cruzmaltino, porque a porcentagem sobre os direitos econômicos do atleta era dividida com sua família e agentes. Rayan assinou o contrato de 5 anos e meio até o meio de 2031 com o Bournemouth. Foi a venda mais cara da história do Vasco e a segunda maior transferência feita pelo clube inglês. Formado nas categorias de base do cruzmaltino, o jovem começou a atuar na equipe profissional em 2023 e foi ganhando espaço no time. Na última temporada, Rayan foi o grande destaque do Vasco ao marcar 20 gols em 57 jogos disputados, brilhando na campanha até a final da Copa do Brasil. Quem vai render um dinheiro ao Vasco já neste momento é o atacante Andrés Gomes. O colombiano é o único convocado do cruzmaltino para a Copa do Mundo, que começa na próxima semana. A FIFA tem um programa de benefício aos clubes que realiza pagamentos diários pelos jogadores convocados para a maior competição do futebol. Com isso, as equipes receberão uma diária de $5 mil, cerca de R$ 25 mil, por cada atleta cedido para a disputa do torneio. Os valores para a Copa do Mundo de 2026 serão inferiores em relação a 2022, quando a FIFA pagou cerca de $10 mil, aproximadamente R$ 50 mil por dia. Segundo o comunicado da FIFA, serão distribuídos $250 milhões entre os clubes que terão jogadores na Copa do Mundo. Os pagamentos serão calculados por jogador e por dia, levando em consideração tanto a inclusão na convocação quanto a duração da participação no torneio. Assim, além de ficar na torcida pelo garoto Rayan e pela seleção brasileira, o torcedor vascaíno também pode dar uma apoiada na seleção colombiana, já que cada dia mais que o Andrés Gomes fica por lá nos Estados Unidos, é um dinheirinho a mais que cai na conta do Vasco. Bom, por hoje é isso, Carlos Alexandre. Um abraço e um bom fim de semana a todos.
1: Valeu, André Neto. Michele, de fato, acho que o torcedor do Vasco está muito orgulhoso do Rayan, né? O Vasco que não ficou com nenhuma porcentagem do Rayan, a gente pode depois avaliar se isso é um erro ou não, mas fato é de que o Rayan se valorizando, se tiver uma transação internacional, o Rayan vai render um dinheirinho pro Vasco, e também o Andrés Gomes, que tá na seleção da Colômbia, e jogadores, quando convocados, a FIFA paga um valor de diária, né? Então o Vasco também vai entrar um dinheirinho, mas o Rayan, de fato, é um jogador que meteoricamente surgiu no Vasco, meteoricamente chegou na Premier League e meteoricamente está na seleção, Michele.
11: É, ele fez por merecer tudo isso, né? Impressionante a ascensão que ele teve. É, sempre comento isso porque eu não... É uma questão de gratidão que o próprio Rayan já mencionou algumas vezes, e aí acho que vale citar, que muitas vezes tem essa ruptura de trabalho técnico nos clubes, e aí parece que tudo que foi feito foi péssimo, ou tudo foi maravilhoso por um tempo, quando dificilmente é um extremo ou outro, né? Mas o Rayan sempre agradece muito o Diniz pela evolução que ele teve no ano passado, né? Jogando como ponta, mas também fechando o ano muito bem como centroavante. Então é um jogador assim que se desenvolveu demais em 2025, que inclusive foi o que levou ele à Premier League, né? E o que levou a vencer a... no caso, vencer os desafios da Premier League, como ele vem vencendo nesse ano de 2026 com o Bournemouth. A tendência é que siga lá, mas se ele já estourar ainda mais na Copa e não ficar no Bournemouth, ir para outro clube, enfim, a gente aposta muito no Rayan, né? Eu vejo muita personalidade nele, ele é um jogador muito frio, Ele, e assim, desperta muito orgulho no torcedor. Esse é um aspecto do futebol de seleções que às vezes a gente não fala muito, mas que é muito presente, né, Carlos? Você tem ali a seleção jogando, mas cada jogador ali tem uma história, uma ligação com algum clube ou alguma cidade, e você tem ali uma conexão, né? Quanta gente não torce pelo Rayan por ser um jogador que com um vínculo muito forte com o Vasco, né? Que se criou ali dentro do Vasco, com a família dele ali também, trabalhando, enfim, toda uma história conectada à história do Vasco. Então, quando um jogador como esse veste a camisa da seleção numa Copa do Mundo, é algo muito potente, assim. Tem muita gente torcendo por ele por isso, né? Claro, torcendo pela seleção, mas torcendo pelas pessoas. Isso eu acho muito legal.
1: 8:49, lembrando sempre que a gente tá a caminho da Copa.
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5: Os jogadores do Irã receberam vistos para entrar nos Estados Unidos e disputar a Copa do Mundo de 2026. A informação é da agência de notícias Reuters. Nesta semana, o governo dos Estados Unidos afirmou que não impediria a entrada de atletas e membros da comissão técnica do Irã, mas prometeu fiscalização rigorosa sobre possíveis infiltrados da Guarda Revolucionária Islâmica durante o torneio. Israel e Estados Unidos estão em guerra contra o Irã desde o fim de fevereiro. O Irã foi a terceira seleção classificada para a Copa do Mundo, sem contar os anfitriões, Estados Unidos, Canadá e México, mas precisou refazer o planejamento logístico por consequência da guerra. Em março, o presidente da Federação do Irã afirmou que o país iria boicotar os Estados Unidos, mas não a Copa do Mundo. Nos últimos meses, o conflito armado impactou, inclusive, na base de treinos do Irã para o Mundial. As atividades seriam realizadas em Tucson, nos Estados Unidos, mas foram movidas para o México. O Irã está no Grupo G, com Bélgica, Egito e Nova Zelândia, adversária da estreia no dia 15 de junho em Los Angeles, às 10 horas da noite, horário de Brasília. Todos os jogos da seleção iraniana na fase de grupos serão nos Estados Unidos.
1: Lembrando,
5: de São Paulo, Guilherme Pradella.
1: Parecia até um amigo nosso atropelando os outros. Lembrando que...
11: Ele lembrou alguém mesmo.
1: Lembrou. Na Copa de 94, né? Irã e Estados Unidos se enfrentaram na Copa de 94. O jogo ficou conhecido como o jogo da paz, né? Os jogadores dos Estados Unidos deram flores para os jogadores do Irã. A gente espera que realmente o futebol amenize um pouco essa situação geopolítica tensa que vive lá o país persa. 8:52. Vamos falar um pouquinho de seleção?
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7: A seleção brasileira acaba de chegar ao hotel em Cleveland, onde ficará concentrada para o jogo de amanhã às 19 horas contra o Egito, último teste antes da Copa do Mundo. Seleção partiu no início da noite para Cleveland, viagem curtinha. Chegou ali por volta das 18:36 no horário local, 19:36 aqui no horário de Brasília, o pouso do avião, né? E na sequência a seleção foi para o hotel onde fica concentrado. O Neymar não viajou, Neymar fazendo trabalhos de fisioterapia para voltar o mais rápido possível, né? Vai passar por uma ressonância magnética na segunda-feira para voltar, quem sabe, a treinar na terça, né? Se a ressonância for boa, na terça-feira ele volta a treinar e aí a seleção brasileira poderá eventualmente contar com o Neymar. Já tá difícil pensar no jogo de estreia contra o Marrocos, né? Mas pelo menos no segundo jogo contra o Haiti no dia 19, se a ressonância magnética trouxer bons resultados, já fica mais fácil da gente visualizar isso. O Brasil do primeiro tempo amanhã vai ter no gol o goleiro Alisson, linha de defesa com Wesley na lateral direita, Marquinhos voltando ao time, né? Desfalcou o Brasil contra o Panamá porque tava voltando da Champions. O Léo Pereira continua no time porque o Gabriel Magalhães voltou com desgaste da temporada europeia, vai ser preservado. O Douglas Santos volta a ser o titular na esquerda. Meio de campo com Casemiro, Bruno Guimarães e Lucas Paquetá. No ataque, Rafinha, Vinícius Júnior e Igor Thiago. E aí a gente vai ter a seleção brasileira com outros 11 jogadores no segundo tempo, se não as 11 trocas no intervalo, pelo menos 8 ou 9 no intervalo e as outras duas aí no decorrer do segundo tempo. E a gente já sabe também que o goleiro do segundo tempo vai ser o Everton. Foi o Ederson contra o Panamá, vai ser o Everton no jogo de amanhã contra o Egito às 19 horas. O Alisson segue sendo titular, o que jogou o primeiro tempo contra o Panamá e amanhã também.
12: É, hoje é dia de pegar a camisa da seleção brasileira. 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Eu tô vestindo.

0: minutos e a galera segue falando.
1: Epa! Um passito pra lante, Maria.
0: Eu quero te ouvir aqui no Globo Esportivo.
1: Um passito pra trás.
2: Fala, Rádio Globo.
0: Opa!
2: Michele, vamos lá, seguinte, ó. Amanhã é treino de luxo.
0: Ah, é?
2: 6-0 Brasil.
0: Que isso, Guerreiro?
2: E o Ancelotti, pode cortar o Neymar? Tira o Neymar logo e convoca o Pedro.
0: É.
2: Dá tempo ainda de chamar o Pedro, hein? O Neymar não vai jogar. Neymar não vai jogar. Tá machucado. E se jogar, vai fugir de dividida. É furada contar com o Neymar, hein? Corta logo o Neymar e chama logo o Pedro. Valeu, Maurício Lima. Flamenguista, grande abraço.
0: Valeu, boa. Maurício. 8:55, a galera segue falando.
3: Boa noite, galera da Rádio Globo.
0: Opa.
3: Boa noite, Carlos Alexandre.
0: Salve,
3: Michele Silva. Aqui é Juliano, botafoguense.
0: Fala, Juliano.
3: Fala aqui de São Paulo, beleza? É, sobre o palpite do jogo da manhã, eu acredito que a seleção vai ganhar de 3-0. Gol do Vini Júnior, Danilo e o Paquetá, beleza? Com relação ao Neymar, o Neymar já deveria estar voltando para casa.
0: Ih.
3: Neymar não tem o que dar mais na seleção, não. Ok? Eu tô ligado na Globo!
0: Ah, vamos treinar esse assovio aí, o finalzinho desafinou um pouquinho. A galera segue falando aqui no Globo Esportivo.
4: Alô, galera da Rádio Globo, aqui é o Luiz, motorista de aplicativo de Nova Iguaçu. Não deveria nem ter sido convocado.
0: Ah, é?
4: Nunca. O Neymar já é jogador aposentado.
0: Que isso, meu.
4: Entendeu? E sobre o goleiro da seleção, pra mim, o melhor... questão de preparação, momento é o Everton do Grêmio, porque o Alisson é uma negação. Falar que ele é melhor posição, de questão de posicionar, é brincadeira. Você viu o gol que ele tomou no contra o Panamá?
0: Mas deu azar também, né, Guilherme?
4: O Everton também tá parado há um tempo. Pra mim, o melhor goleiro, o goleiro mais preparado, quando em melhor fase, é o Everton do Palmeiras, do Grêmio.
0: Foi muito tempo do Palmeiras.
4: Estou na Globo.
0: Aí, a galera, eu gosto do campeonato de assovio. 8:57, Michele. Até a próxima, hein? Amanhã não tá no jogo, não? Tá de folga amanhã?
5: Folguinha, né? Uma vez no mês aí a gente...
0: Olha só.
5: Que bom.
0: É
5: que assim, você trabalha uma vez no mês, eu folgo uma vez no mês.
0: Aqui, uma vez por mês. Aqui. Eu tô, né? Tem semana que eu tô fazendo 7-0. Valeu, Michele.
5: Deixa o Renanzinho trabalhar aqui. Deixa ele tá cheio
0: trabalhar.
5: De vontade.
0: É.
5: Ele
0: 72 dias de férias.
5: Ah, ele tá no gás, né,
0: 18
5: cara? 18
0: países percorridos.
5: Não se aguentava mais.
0: Até abriu o microfone pra falar lá. Aí, ó. Valeu,
5: viu?
0: Michele.
5: Tá,
0: rapidinho, sua expectativa pro jogo de amanhã? Brasil atropela ou é um jogo difícil?
5: Cara, eu vou te falar. Pra mim, não
0: segundos.
5: Precisa atropelar. A questão é que precisa testar. Pra mim, o jogo pra amanhã. Amanhã é pra testar. Atropelar é na Copa do Mundo. Fechou?
0: Não precisa atropelar. É jogo pra testar. Michele Silva. 8:58. A gente se despede. Deixa a vida levar. Porque, ó, essa música me lembra, sabe o quê? Acordar 3:30 da manhã pra ver o Brasil na Copa de 2002. Valeu, tchau, fui. Até amanhã.

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